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atualmente 5 horas da manhã, segundou, meus amigos. Hoje, dia 28 de setembro de 2026. Estamos começando mais uma semana, mais um Bom Dia Gaúcho. 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Estamos por aqui cumprimentando você, nosso amigo do campo, nosso amigo da cidade, você que está indo para o trabalho, você que já está trabalhando, ou você que está no seu merecido descanso. Ouvindo atento, rádio ligado e Mato Cevado conosco. Sejam todos muito bem-vindos. Anderson Duarte, faz companhia até 6h25, melhor da música do Rio Grande. Você participa no 984-18-6298 ou 3231-7828. Liga e fala direto comigo no estúdio aqui da Mais Popular. Começando o sanfoneiro Pachola, vem chegando com Adelar Bertucci. Depois na sequência aí o Gineteando Temporal. Aqui amanheceu chovendo. Lâmpagos no céu, tomam forma de raiz. Temperatura agradável. Hein? 16 graus. Previsão para hoje é tempo instável com chuva. 19 milímetros marcando para hoje. Vamos a sanfoneiro Pachola então, deste jeito. Para começar aí a segunda-feira, 5 e 4. Dia.

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Já de volta agora, 5 horas e 11 minutos. Este é o Bom Dia Gaúcho desta manhã de segunda-feira. Hoje, dia 28 de setembro de 2026.

0: pessoal já tá. Vamos ligando os rádios, vamos ligando os rádios aí, tio Paulo. O Paulo Moreira também já tá por ali. O Jair tá chegando. Fala, seu Jair, bom dia.
1: Bom dia aos ouvintes, todos aí. Mandar um alô aí pro Paulo, pro Júnior, pro Ney, pro Miranda, pro seu Quevedo, pro Ângelo, pro Paleitinha, pro Alemão de Campestre, pro Tio Nica, se possível, Cavalo Clarelo.
0: Ah, está aí, seu Jair. Seu Quevedo já tá chimateando, né? Trazendo esse bloco aí, Nelson Cardoso, fronteirista. Também o Cavalo Caramelo.

amigo Betinho Moraes já tá por ali, já tem ouvido atento também, pessoal do Galpão da Amizade. Tocaram batendo água aí pra essa turma. Na outra volteada. Vamos de fronteirista nesta volteada e cavalo caramela. 5:12, bom dia.

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18: Cinco e 23, já seguimos por aqui com o Bom Dia Gaúcho aí até as 6h25 para você, nosso amigo ouvinte, ligado ou linkado. Já vamos às cotações agropecuárias, já tem uma adiantada aí para tocar mais música para esse povo. Fechou o mercado, fechou a semana também, R$ 152 a saca. O milho mantendo-se estável em 70. Feijão, preço médio, 172. Boi gordo, 12,99. Terneiros e terneiras, preço médio aí, R$ 14. A vaca gorda, 11,50. Cordeiros e cordeiras, a 12,50. Suínos, preço médio, R$ 6. E o dólar fechou a semana em alta, R$ 5,20. Amigo Paulinho também já tá por ali hoje, clareou os dias cedo para esses lados. Fala, Paulinho.
19: Bom dia, Eduardo. Tem um molecado na programação aqui, lidando com as carnezinhas que eu sou, seu Panassol, a esposa dele. Manda um alô aí pro meu irmão Jair e o Júnior, minha mãe Zenir, seu Luiz Hamilton e todos que estão ligados. Aquele abraço, segundou.
18: Segundou, isso aí. Estou ali. Trazendo este bloco, então, batendo água aí pra turma do Galpão da Amizade, é pedido do nosso amigo Betinho. E também pro nosso amigo Leonardo aí, pessoal do Dalai Alimentos. Trancão de Livramento aí com o Márcio Correia. Agora 5h25.

Ô, meu amigo Duarte, muito bom dia para todos aí, os ouvintes. Vamos lá, né, amigo velho, segunda-feira chovendo. Bota para nós aí. Quando sopra o minuano, não tem choro, meu galo velho. Um abraço aí pro Paulo, pra Márcia, pro seu Gertilde e pro Jair. Ô, Jair, velho, já tá de pé, meu galo. Um abraço a todos, um bom dia.

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23 minutos, faltam para as 6. Seguimos por aqui com vocês até as 6h25. O melhor da música do Rio Grande. Vai jogar, mas... Puta, tempo, velho. O Paulinho só entendia o Telmo. Mandou um vídeo ali, mas só entendi a parte que diz Telmo. Não entendi o resto. Tá muito... Puta, tempo, velho. O Paulinho só entendia o Telmo. Vídeo ali, mas só entendi a parte que diz Telmo, não entendi o resto. Tá muito alto, Rádio, muito alto. O Paulinho só entendi o Telmo. Mandou um vídeo ali, mas só entendi a parte que diz Telmo, não entendi o resto. Tá muito alto, Rádio, muito alto.

Paulinho só entendi o Telmo. Mandou um vídeo ali, mas só entendi a parte que diz Telmo, não entendi o resto. Tá muito alto o rádio, muito alto. E o Paulo Moreira também já tá por ali. Mandou um vídeo ali, mas só entendi a parte que diz Telmo, não entendi o resto. Tá muito alto o rádio, muito alto. Paulo Moreira também já tá por ali. O pessoal tá agitado hoje, participando cedo. Vamos trazer nesse bloco aí pro nosso amigo Rui Teles, aí o senhor das manhãs de maio. Também neste bloco, Cássia Abreu. Temporal. E atendemos nosso amigo Paulo. Paulo do Itaqui. Ali. Não, o Jair salta cedo. Jair salta cedo. Jair é um dos primeiros aí. Tá na. Tá ontem aqui. Aí pergunta por que o Jair manda só pro Paulo e pro Júnior, os únicos que estão acordados. O Jair não manda abraço de Varda. O Ivo Adelar não estão acordados nesse horário, ele não manda abraço. Tá acordado. Isso aqui é tradição, é ele, o Galizé e o Sabiá. Martino. Abraço aí, tiazinha. Agora 20 minutos para as 6. Um abraço aí para a gurizada do CT Charrua, alô tio Gabriel, Paulinho, Inácio, toda a turma aí.

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Dois minutos nos separam das seis. Este é o Bom Dia Gaúcho desta manhã de segunda-feira. 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

0: pessoal segue mandando áudio, participando. Nosso amigo Elimar tá por ali. Fala, seu Elimar, bom dia.
1: Bom dia, meu amigo Andros Duarte, o Gaudério das Madrugadas, hoje com chuva na Vacaria. Vamos lá, segundou, um abraço, uma ótima semana e tamo junto.
0: É, segundou. E tio Kiko, fala, tio Kiko.
2: Bom dia, Anderson. Toca aí uma do Mandolim pra tua escolha. Pro tio Paulo aí. Tava agora, velho, Gaudério. Pro Juliano da Estância do Banhadal, eu, Taura Velho. E o seu querido, Bigodinho, amigo Ney, pessoal dele aí. Pro alemão do Campestre, amigo velho. Todos que estão na escuta aí. Um abraço. Acompanhar meu verdito.
0: Seu Quevedo, fala seu.
3: E aí, meu amigo Duarte, bom dia. Segundou, estamos te mateando por aqui. Cedito e ligado na 96,5, a mais popular. Ouvindo, bom dia, gaúcho, com meu amigo Duarte, né? Bom dia pro meu amigo Jair, o amigo Kiko, o Pedrinho, o Paulo do Quinto, o gauchinho do Mercado Trintim, seu Adão, Santo Livramento, o meu chefe lá no Bortolão, Duan, o Marcelo no Pomar 4 e o Bigodinho, tá ok? Toca pra nós hoje aí, chuva de minha saudade com os tropeiros do Rosário do Sul. Tá bom, Duarte? Bom dia.
0: É isso aí, seu querido. Trazendo neste bloco, então, chuva de minha saudade, os tropeiros de Rosário do Sul e a largura da bombacha aí com nosso amigo Kiko, na voz do Mano Lima. Agora 6:01.

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5: 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Nota de falecimento.
6: Funerária Sagrada Família, com o telefone 3231-1012, informa falecimento de Neuza Maria de Carvalho Tristão. Pai, João Tristão da Silva, em memória. Mãe, Ercília de Carvalho Tristão. Filhos, Andrigo, Tairone, em memória. Argel, Genro, Douglas, irmãos, cunhados, sobrinhos, amigos e demais familiares de Neuza Maria de Carvalho Tristão, com 64 anos, participam do seu falecimento ontem ocorrido. Homenagens a Neuza Maria de Carvalho Tristão estão sendo prestadas na Capela Nossa Senhora do Caravaggio, bairro Imperial, partindo hoje às 10 horas e seguindo para o cemitério São Francisco, onde será realizado sepultamento. Funerária Sagrada Família, companheiro das horas difíceis, no último falecimento de Neuza Maria de Carvalho Tristão, tinha 64 anos de idade.
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7: Seis horas e 11 minutos, já de volta por aqui no Bom Dia Gaúcho, aí pra você, nosso amigo ouvinte, nossos amigos diários da semana, semana toda conosco aí, amigo Paulinho agora, sim, Paulinho, agora achei, ela no de Lima Freitas.

Um abraço aí, Paulinho, então, dona Maurília, Panassol. Por ali lidando, tipo, Paulo. Ah, que tradição. Seu amigo Júnior tá chegando por ali também. Grande abraço, bom dia. Senhor Pingo Rezende também tá por ali dando seu bom dia.

trazer então aí pro tio Paulo. Pediu então Açougueiro, aí vem na voz de Telmo de Lima Freitas. Depois na sequência aí o Rio Grande Velho aí com Pirisca Greco. Agora 6:12. Bom dia.

0: Buenas, buenas, Duarte. Segundo. Pouco atrasado, Sasuke, devido à chuva aí, né? Que houve aqui no Campestre. O patrão Paulo e os demais amigos, vamos se mexer. Tá chovendo, mas temos que cumprir as 8 horas hoje. Uma boa semana a todos aí.
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tá aí, amigo, 6h23, já no finaleira do programa. Mano Marques. 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

segue ligando, participando, mandando mensagem, mas já na finaleira aí, já temos sem tempo para mais nada. Um grande abraço a todos que estiveram conosco até este horário. Comece bem a semana, vou deixando aí valores, o Cláudio Vargas e Grupo Gana Missioneira. Você que está conosco aí, faz tempo que não visita o compadre, não visita seu amigo, não liga, não sabe como é que tá. Começa a semana mudando os hábitos. Ligue para aquele parceiro que faz tempo que não proseia, tome um mate, convide para um mate. Como é que diz o nosso amigo Tio Líquido? Uma cunha se afrouxa a outra. Visita aquele parente que faz tempo que você não visita. Sua avó, sua tia, seu tio. Um abraço aí, seu Décio Camargo, que tá aí conosco. Agora aí conseguiu permanecer na segunda, na divisão de acesso, né? Vamos ao ano que vem, vamos de novo. Proximo. Bueno, por demais, então fica para encerrar aí valores, Cláudio Vargas. Uma excelente segunda-feira e amanhã estaremos de volta a partir das 5 da manhã com mais um Bom Dia Gaúcho. Aquele abraço e até amanhã.

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2: Funerária Sagrada Família, com telefone 3231-1002, informa falecimento de Neuza Maria de Carvalho Tristão. Pai João Tristão da Silva, em memória, mãe Arcília de Carvalho Tristão, filhos Andrigo, Dairone, em memória, Argel, Genro Douglas, irmãos, cunhados, sobrinhos, amigos, demais familiares, da inesquecível Neuza Maria de Carvalho Tristão, com 64 anos, participam do seu falecimento ontem ocorrido. Homenagens a Neuza Maria de Carvalho Tristão estão sendo prestadas na Capela Nossa Senhora do Caravaggio, bairro Imperial, partindo hoje às 10 horas e seguindo para o cemitério São Francisco, onde será realizado sepultamento. Funerária Sagrada Família, companheiro das horas difíceis, noticiou o falecimento de Neuza Maria de Carvalho Tristão, tinha 64 anos de idade.
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2: Em Vacaria, pontualmente, 6:30. Esse é o horário oficial de Brasília.
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2: Bom dia, destaques da primeira edição desse dia. 28, mês de setembro, ano 2026, é segunda-feira, estação é primavera, fase da lua é cheia. A Guarda Municipal registrou violência doméstica nesse final de semana. Desordem no CAT recebe pessoas. Depois, no hospital, com ferimentos, houve confusão, briga e algumas pessoas ficaram feridas com golpe de faca. Suspeito de colocar fogo na própria residência, acabou sendo preso. Motorista flagrado sob efeito de álcool neste final de semana. Bolsa Família pagando hoje início, final 8. Aposentados e pensionistas da Previdência Cardense nas 3 recebem hoje. Carteira eleitoral com praticamente tudo pronto para a eleição do próximo domingo. E ainda, presidentes de mesas vão ter que procurar no cartório eleitoral da 58ª Zona Eleitoral o material que vão utilizar na eleição do próximo domingo. E ainda, Ministério da Agricultura confirma a abertura da China para miúdos de suínos. Tudo isso e mais a partir de agora, na primeira edição, que é para Livraria do Estudante. 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Agora são 6 horas e 33 minutos. Vamos conferindo Jonatas Dutra. 6 horas e 33 minutos. O tempo é instável. Só para dizer, tá bom o café, viu, Anderson? Aprendeu mesmo. 15 graus agora a temperatura. Está relampeando, trovoada, muita chuva, previsão de muita chuva, inclusive não se descarta a possibilidade até de granizo, que Deus nos livre de granizo e ventania. Essa noite deu vento forte. 15 a mínima, 18 será a máxima, 93% a umidade relativa do ar. Amanhã chove de novo, 15 a mínima, 20 a máxima, 94% a umidade relativa do ar. Na quarta-feira chove de novo, 10 a mínima, 18 a máxima, 93% a umidade relativa do ar. E o sol nasceu às 6h06, às 18h23, o pôr do sol. Vento 21 km por hora. Não há índice de pólen. Hoje é Dia Internacional de Acesso Universal à Informação e Dia da Lei do Ventre. Agora são 6 horas e 35 minutos, conferindo mais uma vez. 6 horas e 35, o tempo aqui em Vacaria é instável, está fechado mesmo, hein? Olha, está fechado, previsão de muita chuva, muita chuva. Vamos agora com a temperatura de 15 graus aos indicadores econômicos. A saca de soja fechou a sexta-feira em alta, 152, o milho também fechou em alta, 74. Alô, Serginho de Rossi, um grande abraço, bom dia, com chuva, sem chuva, uma ótima semana para você. O trigo, 1.450 a tonelada. Feijão preto, 260. 320 o carioca, viu, Paulão? 320 o carioca. E 260 o feijão preto. 320 o carioca. O boi gordo, R$13. E a vaca, 11, até 11,50. Bolsa, a São Paulo fechou em queda de 0,27%. O índice Dow Jones em alta de 0,93%. Nasdaq em alta de 0,48%. Grama do ouro, 24 quilates, 717,23. E o 27, aliás, 18 quilates, opa, 24 é um valor. 18 quilates é aquele que a gente, quando vai casar, já é o meu caso aqui, já casei há muito tempo, e os outros também, com exceção aqui do Jonatas, o quilate, 18,535,97. É o preço da grama do ouro. Então veja quanto é que custa uma aliança aí. Vamos agora a dólar comercial, 5,18, queda de 0,23%. E o índice Dow Jones em queda de... No Dow Jones em alta, 0,93. O euro é que está com o valor estável. E o ouro em alta, ouro 0,07%. Vamos trazer de imediato agora o quê? Todas as loterias, vamos a elas aqui? Então vamos lá. Todas as loterias, hoje está cheio de informação da segurança. Primeiro prêmio da Loteria Federal, primeiro prêmio da Loteria Federal. Mas antes, quinto prêmio, 077.802. Quarto prêmio, 40.494. Não, vamos conferir aqui. Tem alguma coisa que não está certo aqui. Quinto prêmio, 7.802. Quarto prêmio, 40.449. O terceiro prêmio, 20.563. O segundo prêmio, 3.557. O primeiro prêmio, 59.074. Das 14, o primeiro prêmio, 3.162. Das 16, o primeiro prêmio, 5.557. Agora vamos à Mega Sena, não tem ganhador, no concurso 3.063. Número de sorteado 05, 35, 36, 41, 43 e 48. Um abraço para o Paulão lá no Sacolão e também toda a sua família já na atividade. Com chuva, sem chuva, o que a gente vai fazer, né, Jonas? Temos que estar aqui. Com 6 não tem ninguém, né? Mega, mas tem 29. Com 5, 73.111. Ó, dá para guardar esse dinheirinho até a eleição, que é domingo que vem agora. Loto Fácil Concurso, 3.790, os números sorteados 01, 03, 04, 05, 06, 07, 09, 11, 14, 15, 16, 17, 20, 21, 25. Um ganhador, poxa vida, olha só, 6.473.000, já resolvia. Claro que quase todos os meus problemas financeiros. Ele é de Capim Branco, Minas Gerais. 423 com 14 acertos. Aí, Tionica, 2.094. Tionica, esse tempo me disse que não conseguiu ainda chegar aos 15, mas até os 14 ele já foi. Vai indo devagarinho que está pertinho ali. Quina, concurso 7.128. Os números sorteados 10, 44, 46, 70... e 73, 50 com 4 acertos, 9.349. Agora, Time Mania, concurso 2.447, 01, 10, 20, 25, 30, 33, 34, 4 com 6, na principal ninguém, 35.641. Agora, Super 7 não temos hoje? Ou eu esqueci de tirar? Ah, não tem. Então vamos ao dia de sorte. Quero ver se deu sorte para alguém. 1.308 concurso e os números 04, 07, 09, 11, 16, 24 e 28. Mês da sorte. Não tem nenhum com 7, mas tem 55 com 6 acertos. Ó, 1.914. É pouca coisa, mas entre esse pouquinho e nada, melhor esse pouquinho aí, não é verdade? Concordam ou não? Agora são 6h40, não perca a hora e não perca a responsabilidade. O tempo é instável e os aposentados e pensionistas da Previdência Social, aqueles que têm carnezinho final 3 e que ganham pelo seu salário mínimo, já vão ver a cor do dinheiro hoje. É só chegar no caixa eletrônico. E o Bolsa Família, com o NIS Final 8, recebem hoje os benefícios. Agora são 6h41, vamos ao comercial e depois, claro, aquele gole. Os caras gostam que eu chamo gole. É o cafezinho, para quem não sabe, gole a gente tratava quando era lá no interior. É como se diz, me dá um gole aí. Vamos ao comercial.
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2: Obrigado, Jonatas. Agora são 6 horas e 51 minutos. Um abraço para a Botija, o Pida, também o Adelar nos acompanhando, o Dambros, Paulo, Talamine também, o Paraguai, enfim, pessoas que gostam da gente. O Mércio, trabalha no Randão, um grande abraço para você também. E vamos agora de imediato trazendo o quê? Ah, sim, informações da área da segurança pública. Vamos a elas então.
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2: A Brigada Militar prendeu o homem com um mandado de prisão lá na cidade de Tapejara. Conheço muito bem Tapejara, uma cidade bonita. E também foi identificado como Kennedy Gabriel Fernandes, 30 anos, o homem que acabou morrendo quando estava com sua moto na RS-453, ali em Carlos Barbosa. E a Guarda Municipal de Vacari teve muito trabalho durante esse final de semana. Atendeu a duas ocorrências de violência doméstica. A primeira, dia 25, sexta-feira, 23h30, no bairro Vista Alegre, quando, através do telefonema de um vizinho, comunicaram que uma mulher vítima de violência doméstica havia buscado o socorro com eles. Os mesmos entraram em contato com a Guarda Municipal e imediatamente uma guarnição foi deslocada para o endereço e a vítima estava com visíveis sintomas de agressão, havia sinais de agressão na cabeça, agressão também. O homem não foi encontrado. A mulher foi levada até a UPA para atendimento médico, depois da delegacia ele fez o registro por agressão. A segunda ocorrência foi às 21 horas no bairro Aide, quando vizinhos notificaram que havia uma mulher sendo agredida em casa ao lado da casa da comunicante. Duas guarnições foram até o endereço onde a vítima se apresentou como mãe e filha. Relataram terem sido agredidas pelo homem que chegou em casa agressivo pedindo dinheiro e quando a companheira negou-se a fornecer dinheiro passou a ser agredida e sua filha também, ao tentar defendê-la, também foi agredida. Foi dada a voz de prisão, suspeita e ambas as partes

0: As vítimas foram socorridas, levadas até o Hospital Nacional de Oliveira. As testemunhas foram levadas até a delegacia para atendimento e também para serem testemunhas. E as vítimas também foram para prestar os seus esclarecimentos. Para atender essa ocorrência, Guarda Municipal, Bombeiros, Brigada Militar e SAMU também estiveram no local. Ainda na madrugada de sábado, as viaturas da Guarda foram acionadas para averiguar um veículo Amarok, que, segundo denúncia recebida pela Guarda, estaria circulando pela cidade com o seu condutor embriagado, efetuando disparos de arma de fogo com alguns cães na carroceria. Cães de caça. O veículo foi localizado próximo à estação rodoviária, onde foi abordado com apoio dos guardas de serviço naquele local. O condutor apresentava visíveis sinais de embriaguez alcoólica e na carroceria um dos cães já estava em óbito. Dessa forma, dada voz de prisão, o condutor foi levado até a delegacia para esclarecimentos e também para que prestasse depoimento. 9:30, corpo de bombeiros foi acionado. Prestou apoio também para atender uma ocorrência de incêndio doloso no bairro municipal. Porém, quando a guarnição chegou no local, os moradores desejaram fazer o registro, ou seja, não quiseram fazer o registro, talvez para não se complicar. Mas, às 11:30, voltaram a fazer contato com a guarda municipal, pois suspeito de colocar fogo na própria residência, voltou ao local, acompanhado de outro homem, e agrediu seu padrasto com uma faca, atingindo superficialmente a sua nuca, fugindo posteriormente do local rapidamente. As vítimas foram conduzidas até a delegacia para fazer o registro. Ontem, às 7:30 da manhã, a guarda municipal foi chamada a atender uma ocorrência de ameaça em posto de combustível no bairro Jardim América, onde a vítima relatou que foi ameaçada por um morador de rua. O mesmo, ao ser abordado, tinha em sua posse uma tesoura e uma faca de cozinha. As partes foram levadas até a delegacia. Ainda ontem, ao meio-dia, a guarda foi comunicada de que havia um descumprimento de medida protetiva de urgência ali no bairro Glória, onde o homem relatou que seu irmão estava no porão de sua casa e possui medida protetiva contra ele. Sendo assim, foi suspeito levado até a delegacia, lavrado flagrante, segundo informações da Marta Lima. Corpo de Bombeiros Militar do Estado Gaúcho, por intermédio do Pelotão de Vacaria, foi acionado através do telefone 193 na manhã de último sábado para atendimento de um incêndio em uma casa no bairro municipal, conforme já noticiamos. Ao chegar no local, encontrou a residência de aproximadamente 50 metros quadrados tomada pelas chamas. Foram utilizados 5 mil litros de água para controlar esse incêndio nessa moradia. Ninguém ficou ferido. Uma mulher que estava residente sozinha ficou bastante abalada devido ao incêndio e foi atendida pelo SAMU. Os presidentes de mesas estão sendo alertados para retirar de todo o material que vão utilizar nas eleições do próximo domingo. Até quarta-feira devem retirar aqui na 58ª Zona Eleitoral todo o material que vão utilizar agora na votação. Já os presidentes de outros municípios, de mesas, claro, de outros municípios da 58ª Zona Eleitoral, devem retirar o mesmo material nas prefeituras. Perguntando sobre a Serra da Rocinha, está dando diariamente passagem das 6 às 19 horas. Já recebemos agora informação de que lá na minha querida terra natal, vento forte acabou causando algum dano. E aqui também na Fazenda Estrela, uma árvore caiu, atrapalhando o trânsito na estrada principal. Não há como chegar lá e nem vir de lá para cá. Então, é bom que as autoridades comecem, agora com esses ventos fortes, com essa chuvarada, é perigoso. A árvore cai e causa transtorno também. Quando não cai em cima de algum carro de alguém, tudo bem. Agora são 6:59, o tempo é instável, 15 graus é a temperatura, precisando de muita chuva, já o espaço eleitoral gratuito é com você então, Jonatas.
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12: Obrigado, Jonatas. Agora são 7 horas e 27 minutos. Chove em Vacaria, 15 graus, sensação de 14 graus. Ministério da Agricultura confirma a abertura da China para miúdos de suínos e a Polícia Rodoviária Federal está informando aqui em Vacaria, no quilômetro 46, queda de uma árvore, a polícia está fazendo orientação e eucalipto devido ao forte vento sobre a pista, não está dando passagem, pelo menos por enquanto, mas já estão lá tomando as medidas cabíveis. É 5 quilômetros antes da chegada de Vacaria. 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Vamos agora trazer as frases, as curtinhas e em seguida entregando o espaço para o Miro Santos. Segunda-feira não é problema, é sua chance de começar algo novo. A semana só depende de como você decide encará-la. Grandes realizações começam com pequenas atitudes. Acredite mais no sucesso e menos na pressa. Hoje é dia ideal para começar algo novo, então vamos aproveitar. Primeira edição é para a Livraria do Estudante e também para Farmácias Associadas, Aposentar Brasil e Cooperval. Pois é, agora fiquem com Miro Santos e Jonatas Dutra no Fala Cidade. Obrigado a todos e um bom dia com chuva ou sem chuva.
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17: Funerária Sagrada Família informa. Nota de falecimento.
18: Pai João Tristão da Silva em memória. Mãe Arcília de Carvalho Tristão. Filhos Andrigo, Tairone em memória e Argel. Genro Douglas, irmãos, cunhados, sobrinhos, amigos e demais familiares, é inesquecível. Neuza Maria de Carvalho Tristão, com 64 anos de idade, participam do seu falecimento ontem ocorrido. Homenagens a Neuza Maria de Carvalho Tristão estão sendo prestadas na Capela Nossa Senhora do Caravaggio, bairro Imperial, partindo hoje às 10 horas e seguindo para o cemitério São Francisco, onde será realizado o seu sepultamento. Funerária Sagrada Família, companheira das horas difíceis, noticia o falecimento de Neuza Maria de Carvalho Tristão, aos 64 anos. Antecipam agradecimentos.
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11: 7 horas 42 minutos.

0: Alô, gente amiga da Esmeralda, bom dia, estamos de volta aí com a graça de Deus no nosso Fala Cidade desta segunda-feira, os últimos três dias do mês 28, hoje de setembro 2026, tempo para lá de instável, né? Muita chuva na nossa vacaria nesta madrugada toda, choveu ontem domingo também, mas a madrugada toda aí com muita chuva mesmo. E vento, inclusive, vento forte, alguns momentos até com granizo, que deu para perceber aí na chuva da madrugada. E segue, o tempo instável, segue chovendo, chuva bem acentuada, viu? Chuva bem forte. Para quem sai para o trabalho agora, tem que sair a pé, fica complicadinho, né? Fica complicadinho aí, porque mesmo com guarda-chuva, com essa chuva que está aí, você acaba molhando, principalmente os pés, né, a calça, enfim. Para começar a semana, não é um bom prato, não, com certeza que não. Mas é o que se apresenta hoje aí nessa segunda-feira, dia 28 do mês de setembro. Já recebendo aqui um WhatsApp lá da Fabiana. Fabiana lá do Capão da Herança, ela disse que lá deu vento forte da madrugada, disse que foi feio. Ela coloca aqui, levou o que tinha pela frente. Estou tentando ver com a Fabiana o que aconteceu de mais sério no Capão da Herança, porque tivemos vento, sim. Além da chuva, o vento forte em alguns momentos, rajadas de vento que aconteceram durante esta madrugada. O Matheus Rassi aqui, que é o coordenador da Defesa Civil em Vacaria, disse que foram nas últimas 24 horas 40 milímetros de chuva, nas últimas 6 horas 24, nas últimas 12 horas 30 e nas últimas 24 horas 40 milímetros, ou seja, 40 milímetros de chuva nas últimas 24 horas, me traz é Matheus Rassi. E vamos falar do tempo então com o engenheiro agrônomo Ronaldo Coutinho, para ver se mais ou menos ele tem os números aí dessa chuva que foi bastante intensa na madrugada aqui na nossa cidade, principalmente ele a partir das 2 horas da manhã. Vamos lá.
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0: Faltam 15 minutos para as 8 horas da manhã. A Rádio Meral do programa Fala Cidade, trazendo o Ronaldo Coutinho para as informações do tempo. Está chovendo consideravelmente, Coutinho, desde a madrugada. Foram poucos momentos em que a chuva parou e tivemos rajadas de vento, chuva, até alguns momentos de granizo também, granizo leve, mas tivemos sim granizo, né? E parece que o volume de chuva é um pouco expressivo para da madrugada em diante aí. Não sei se você tem esses números aí da chuva. Bom dia, uma boa semana.
2: Bom dia. Não, já tivemos aí na região mais de 40 milímetros, deixa eu ver aqui, a chuva do dia. Da meia-noite até agora, variou de 12 a 39 milímetros. E quando a gente pega nos últimos três dias, que pega sábado até agora, varia de 25 a 60 milímetros na região como um todo. E tem áreas do Rio Grande do Sul que já choveu 150 milímetros ou mais. E continua, né? Com chuva, trovoada aí na região, vai continuar. Pode ter ainda pode ter mais alguma ocorrência de granizo. Por enquanto, uma coisa assim mais leve, né? Não está indicando com tanta violência como teve ali no sábado e no domingo. Agora estava tendo um granizo um pouquinho mais forte ali na região próxima a Passo Fundo. Então nós vamos ter chuva, trovada, períodos de melhora. De repente os volumes de chuva podem ser grandes, somando do fim de semana até quarta-feira, capaz de passar dos 100 milímetros de chuva aí na região até baixo. Tem modelo dando até 150, 180 milímetros de chuva até quarta-feira. Mas os modelos estão errando muito. Para ter uma ideia, até as 9 da manhã de hoje não era para estar chovendo em São Joaquim, e já choveu quase 25 milímetros.
0: Olha aí.
2: Fora trovada. Não, os modelos estão assim num erro que é impressionante. E tu pode escolher qualquer tipo de cenário. Um cenário bom, um cenário ruim, um cenário péssimo.
0: Uhum.
2: Conforme o gosto do freguês, tu coloca o que tu queres. Mas eu acho que vai fechar com bastante chuva na região e atrapalha a situação do tendo para quem quer fazer alguma coisa ao ar livre, né? Fica ruim hoje, amanhã, terça, quarta começa a dar sinais de melhora, quinta, se tiver chuva, é fraquinha, e melhora à tarde com frio. Sexta-feira pode ter uma geada fraca e tempo bom. Sábado começa com tempo bom e já está indicando chuva tarde e noite.
0: Ixi,
2: provavelmente com chuva no dia das eleições. Não o tempo todo. Uhum. Da terra, Ronaldo,
0: só a pergunta aqui da nossa ouvinte, a Fabiana, ela do Capão da Herança, é um distrito aqui de Vacaria. Ela queria saber se mais ou menos qual foi a velocidade do vento, porque ela disse que lá arrancou, caiu eucalipto, galhos de pinheiros, mas não houve danos à residência, só árvores. Mais ou menos aí dá para ter uma ideia dessa velocidade do vento aí, Coutinho, na madrugada?
2: Deixa eu ver aqui.
0: Rajadas, na verdade, né?
2: Variando de 40 a 60 por hora.
0: 40 a 60.
2: A localidade dela é ao sul de Vacaria?
0: É ao norte, viu? Mais para o norte aqui.
2: É porque onde deu a velocidade mais forte foi ali no Pomar Bueno, com 62.
0: Uhum.
2: Ao norte, ali na direção da cidade, deu 52.
0: É. Mas às vezes é o suficiente para um galho ou outro,
2: sim,
0: né?
2: Sim, sim. Se a árvore está meio capenga, é um vento que normalmente não provoca problema nenhum.
0: Uhum.
2: Provoca mais é problema na rede, que às vezes cai um galho de árvore, uma coisa assim, dá o curto.
0: Uhum.
2: O vento só começa a ser problemático quando ele vai passando ali dos 80, 90, principalmente quando é trovoada. E o vento de ciclone, ele incomoda mais quando ele vai chegando perto dos 100 para cima.
0: É, mas não foi o caso, que graças a Deus
2: não
0: foi o caso. Mas a chuva vai continuar então, né?
2: Vai, hoje é um dia bem chato.
0: Para começar a semana tá bom, né?
2: Sim, claro, o pessoal do São Pedro gosta da gente.
0: Como gosta. Obrigado, Coutinho, grande abraço, até mais.
2: Nada, tchau.
0: Ronaldo Coutinho com a previsão do tempo aqui na Rádio Esmeralda. Alô, seu Sica Portela, grande abraço, meu amigo. Tem sua propriedade aí em São Pedro, né? Diz que hoje queria dar uma lidada com o gado lá. Não, acho que hoje não vai dar, né, seu Sica? Um abraço pro amigo aí. Tudo de bom. Acho que só lá mais pro meio da semana é que será possível fazer alguma coisa externa aí, segundo o Ronaldo Coutinho. Até amanhã ainda deve continuar assim, provável na quarta, mas enfim. Vamos aguardar. Um abraço pro amigo. Também o seu irmão, seu Áureo, gurizada aí do São Pedro. Aliás, São Pedro, eita terra querida. 7h51.
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0: 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De Mundos Capões, para a Rádio Esmeralda, Jefferson Costa.
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5: Eu vou lá então.
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8: Faltam 3 minutos para as 8 horas da manhã. Estamos aqui na Esmeralda de Vacaria. O programa é o Fala Cidade. A 96,5, chovendo na nossa Vacaria, a temperatura de 16 graus. Acho que eu não tinha falado a temperatura, 16 graus neste momento aí. Seu Roveda, lá em Muitos Capões, que lá no sítio também, no sítio onde ele mora, deu chuva forte. Ele fala aqui em 80 milímetros de chuva. Acho que nas últimas 24 horas aí, né? Que o temporal foi forte também lá durante a madrugada. Abraço, seu Roveda, obrigado pela sintonia com o nosso programa. E houve a queda de uma árvore aí na BR-116, quilômetro 46. Quem chega de Campestre a Vacaria é próximo da cidade aqui, quilômetro 46. Ali onde era o 44, logo na saída aqui, onde tem ali umas empresas, um pouquinho mais adiante, né? E a PRF já, junto com os bombeiros, efetuou o corte desta árvore lá, já está liberada a pista. Ela tinha ficado com meia passagem, meia pista, agora já normalizada a situação, só para que os motoristas tenham ideia. E não houve, segundo os bombeiros, nenhum outro chamado aí durante a madrugada. Graças a Deus, né? Foi tranquila a madrugada, apesar de toda a chuva aí, não tivemos problemas maiores envolvendo a comunidade Vacaria ou mesmo aqui da região, apesar do vento ter sido um pouco forte aí durante esta passagem da chuva. Conosco na mesa técnica o senhor Jonatas Dutra, o Tidão, no jornalismo o José Valdir Bosque, o Marcos Cola Duarte e Leonardo Silveira, gravações Juliano Branco e na portaria o telefone a Paulina Gross Pereira, nosso telefone e o WhatsApp da portaria o 54 3231 7800. O WhatsApp aqui do programa é o 984186298. Bom dia, Valmir. Boa semana para você, amigo. Obrigado pela companhia. 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Sinal acaba de marcar aí 8 horas da manhã. 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

0: Fala Cidade da Rádio Esmeralda, nesta primeira hora, das 7h30 até as 8h30 da manhã. 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
0: Grande abraço. Agora são 8:06, eu disse 8:06. Depois do intervalinho tem o Diário Rural.
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0: 8h10, 8 da manhã, 10 minutos, chovendo na Vacaria, temperatura está em 16 graus, hoje é dia... Ô Tidão, hoje é dia de você fazer aquelas perguntas tontas aí, viu? Diz que hoje é dia de fazer perguntas tontas. Que bárbaro, de tarde no esporte? Então tá bom. Dia do hidrógrafo. Dia Mundial de Luta contra a Raiva, dia de São Venceslau, dia Internacional do Acesso Universal à Informação, dia Internacional do Direito a Saber. 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Vamos de Diário Rural com o engenheiro agrônomo Ivandro Zamboni.
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0: Vamos lá então com o Diário Rural, senhor Ivandro Zamboni, nosso engenheiro agrônomo, bem-vindo, bom dia.
2: Bom dia, Miro Santos, bom dia, ouvintes, uma boa semana a todos. 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E uma semana aí que vamos ter a eleição no próximo final de semana e todos ficam na expectativa e é uma semana decisiva, por isso começa o desespero também de muita gente. Tem que ficar atento aí porque muitas coisas que vão acontecendo, muitas informações falsas no desespero para tentar reverter números, né, da eleição, já começa as mentiras e também medidas de populistas aí para poder ganhar voto. Então a gente tem que estar muito atento a esses milagres aí de dias antes da eleição. E também é um período aí que está tudo meio devagar na parte da agricultura. O pessoal está na expectativa para saber como é que vai ser o resultado da eleição. E conversando com vários setores aí do setor agrícola, os produtores estão muito devagar nas compras, nos investimentos, esperando ver o que vai ser o resultado da eleição. Tivemos o evento também, Antônio Prado e a Expo Agro. Teve um pouco menos de negócios do que o ano passado, que era de se esperar, né? Já que o ano é um ano difícil, um ano eleitoral, um ano que as pessoas aguardam para fazer investimentos, não querem arriscar, né? Esperam para ver o que vai acontecer. Então, essa semana, poderemos definir algumas coisas, né? E a partir daí também pode mexer na economia novamente, pode ter algum avanço, mas assim, a expectativa fica para o final da semana, a eleição chegando e que possamos ter consciência e votar no melhor possível aí para o nosso país, o nosso estado, que é a eleição estadual e federal também. O mercado da soja atravessou os últimos dias com oscilações voláteis, mas sem conseguir estabelecer uma direção clara. na Bolsa de Mercadorias de Chicago, as cotações seguem lateralizadas, embora permaneçam em níveis firmes. No Brasil, os preços também sustentam patamares importantes, mas a liquidez diminuiu diante do avanço da comercialização da safra atual. Segundo o analista de safras e mercado, Rafael Silveira, os agentes continuam atentos a fatores que possam definir os próximos movimentos de preços. Enquanto isso, o mercado segue à espera de novos sinais para sair do intervalo observado nas últimas semanas. No cenário internacional, os fortes volumes de exportações programados pelos Estados Unidos continuam dando sustentação ao mercado. A colheita norte-americana também avança sem grandes problemas até o momento. O clima, porém, começa a ganhar espaço nas avaliações dos agentes. A previsão de maiores volumes de chuva nas próximas semanas pode influenciar o ritmo dos trabalhos no campo e acrescentar um novo fator de volatilidade às cotações. A janela climática para as próximas semanas mostra maiores precipitações esperadas, sendo um ponto de atenção para o mercado. Outro fator que mantém os operadores em espera é o encontro entre os presidentes dos Estados Unidos, Donald Trump, e da China, Xi Jinping. O mercado acompanha a possibilidade de mudanças nas relações comerciais entre os dois países, principalmente em relação às tarifas. Enquanto Chicago aguarda novos fatores capazes de definir uma direção, o mercado brasileiro apresenta poucas novidades. Os preços tiveram comportamento misto nos últimos dias, mas permanecem dentro de uma faixa relativamente estreita. As cotações continuam firmes. O fechamento de sexta-feira na Coperval foi de R$ 152,00 a saca de soja. O milho também fechou em uma boa alta já, R$ 74,00 a saca. E o trigo, R$ 1.450,00 a tonelada. O Instituto de Gestão, Planejamento e Desenvolvimento da Vitivinicultura do Estado do Rio Grande do Sul, Concevites, apresenta um novo programa de boas práticas sustentáveis na vitivinicultura. A iniciativa busca incentivar a adoção de práticas agrícolas sustentáveis, promover a segurança dos alimentos, fortalecer a gestão das unidades produtivas e contribuir para a competitividade da cadeia produtiva da uva, destinada ao processamento no Rio Grande do Sul, por meio de consultorias e certificação das propriedades. Segundo o Concevites, o programa surgiu a partir de uma demanda dos próprios produtores identificada no diagnóstico dos vitivinicultores da Serra Gaúcha, pesquisa realizada com apoio dos sindicatos de trabalhadores rurais. A proposta foi aprovada pelo Grupo de Trabalho de Viticultura, do qual fazem parte diferentes instituições profissionais ligadas à viticultura, como Embrapa, Instituto Federal do Rio Grande do Sul e também Emater. A certificação tem como objetivo reconhecer que a propriedade atende a critérios estabelecidos de boas práticas no âmbito de segurança de alimentos, saúde e segurança dos trabalhadores, sustentabilidade ambiental, rastreabilidade da produção, do manejo, da propriedade e demais aspectos aplicáveis. 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Um bom dia a todos e até amanhã.
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0: 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Temperatura aqui em Vacaria neste momento de 16 graus.
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0: 8 horas 35 minutos.
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0: 8h43, 8 horas com 43 minutos, de volta aqui no Fala Cidade. 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Temos quantos minutos aí, Tidão? 8h44, 8 horas e 44 minutos. O Marcos também, o Leonardo conosco aqui no programa. Nesta segunda-feira, início de semana, continua chovendo, temperatura de 16 graus. Me digam, guris, quem é que dizia assim, guris? Antônio César Cusi, guris. O Glória encerrou sua caminhada, foi ali, na tampa, né? Porque teve momentos, eu estava ouvindo e também assistindo ao jogo pela federação, houve um momento de muito medo, pavor, porque a equipe do Gramadense, depois que marcou o empate, foi para cima do Glória, né? Claro que não tem qualidade também, não teve qualidade para desmanchar o placar, mas levou perigo, não é mesmo, Marcos? Bom dia, Leonardo.
1: Bom dia, Miro, Leonardo, Tidão, amigos ouvintes, a todos. O que realmente, na partida de ontem, especificamente falando de Glória e Gramadense, ficou evidente que o porquê as duas equipes estavam naquela situação.
0: Uhum. Muito claro, né?
1: Muito claro. O Miro salientou muito bem. Depois do empate do Gramadense, veio para cima. Né? Veio para cima do Glória e teve duas ou três oportunidades de fazer gols. E a qualidade dos atletas foi o que determinou
2: faltou
1: o empate e a caída do Gramadense. Digo mais, se o jogo é em Gramado, nós
2: ficávamos pelo caminho.
1: Poderíamos ter ficado pelo caminho.
0: A sorte que era em casa.
1: Então, uma situação muito difícil que o Glória teve, que deve ser repensada. Ontem, após o jogo, eu falei algumas coisas e repito. Planejamento. Repensar atitudes, repensar o que queremos. Queremos futebol profissional? Se queremos futebol profissional, tem que ser profissional. Então nós temos que profissionalizar muitas coisas. Repensar atitudes que temos no dia a dia, repensar como a gente vai planejar o futebol. Olha aqui, o Gramadense, depois do jogo ontem, o diretor disse, eu assumo a responsabilidade, fui eu que fiz a montagem desse plantel. No primeiro semestre tivemos a condição de ser campeão da Copinha, segundo semestre não rendeu, mas já vamos começar a projetar o ano que vem para voltar com uma melhor condição aí, né, para as coisas acontecer. Parece que o Mercado Livre vai vir pintar por aí, não sei onde. Mas, enfim, né, o que eu quero dizer com isso? Nós temos que pensar para o amanhã. Tá? O que eu quero? Começar 15 dias antes, uma preparação. No nome, no papel, eram jogadores interessantes. Mas eu tenho que ver e pensar que... E disse ontem, Miro, depois do jogo, que algumas pessoas chegavam e diziam assim, não, mas eu não tive participação na contratação desse atleta. Ah, não, mas esse aí não foi indicação minha. Todos foram indicação. É de todo mundo.
0: Quem disse o Décio, ganha, todo mundo ganha. Perde, todo mundo perde.
1: É do roupeiro ao presidente.
0: Ah, meu querido, não tem essa... se isentar.
1: Tá? Foi algumas questões assim que realmente chamou atenção. Nós trocamos aí, quantos jogadores, na entrevista coletiva, sim, o Fael disse 11, Leonardo?
2: É verdade, trocou muito jogador, a equipe, ele dizia assim que ele chegou, né, estava lá embaixo, e disse que o Beto Almeida não se assuste, não, mas eu tenho certeza que viremos para lutar contra o rebaixamento, foi o que ele falou no final.
1: Não, mas então aí eu tenho gravado situações que ele disse que a gente brigaria por, exato, classificação.
2: É.
1: Então já não. Aí a gente também tem, isso, que ter uma.
2: Contraponto aí.
1: Um contraponto. Coisa, né? Tá? Então o que acontece? Não deu, não deu. Infelizmente não deu. Só que nós vamos ter que repensar. Por quê? Para encerrar minha parte, Miro. O ano passado, na última rodada, a gente já estava livre. A gente até pensava em talvez se classificar a próxima. Uhum. Fase da competição, que não foi possível. Mas a gente teve feio.
0: Uhum.
1: Teve feio. Esse ano a gente brigou na última rodada contra o rebaixamento.
2: Teve muito feio
1: esse ano. E se continuarmos desta forma, o ano que vem a gente vai fazer o quê? Ser rebaixado?
0: Ser rebaixado. É, só ver.
2: Tanto você bate na porta que uma hora você entra.
1: É atendido, né?
0: É só você ver pros lados do Beira Rio, né? Que vem batendo na porta. Eu acho que esse ano, não sei não, né? Não sei não.
2: Esse ano vai de dupla.
0: Vai de dupla.
1: É, e tanto é que dizem que o grande problema, no caso, vamos falar aqui, que agora o Glória já terminou, que a dupla Grenal tem um problema, que já foi detectado porque tá nessa situação. É a bola.
0: A bola. Te tirar tá quadrada a bola para aqueles lados lá.
2: Se tirar a bola, parece que.
1: Parece que tá tudo certo.
0: Ah, bom. Sim. Só vê agora, na data FIFA, tirou a bola. Alguém tá reclamando?
1: Não.
2: Mas não jogou
0: tem
2: também,
0: alguém,
2: né?
0: Pois é, por isso, exatamente. Tira a bola deles, pronto.
2: Não perdeu, mas
0: tá
2: também não
0: tudo
2: ganhou.
0: Tudo solucionado. Mas a questão, Glória, é importante. Eu estava acompanhando seu raciocínio no final ontem. É, tem que ter um planejamento. Aqui, ó. Sirva de exemplo esse ano. O ano passado, nos salvamos já com a rodada antes. Agora, esse ano foi na última rodada. E no ano que vem? Aí cai?
1: Esse ano foi com as calças na mão.
0: As calças na mão. Foi o que deu.
2: Não pode ser sem calça.
0: Então tem que ter planejamento melhor, tem que ter planejamento, senão. E o planejamento é aquela questão assim, de você organizar direitinho quem faz isso, quem encontrar, todo mundo está de acordo. Vamos observar, conhecer a fundo o jogador.
2: Começar
0: ele
2: antes.
0: E esse é outro, um dos pontos principais. Começar antes. Não se faz
1: agora,
0: um time com 20 dias.
1: Agora, né? Com todo o respeito, tá? Que me merecem todo mundo. Mas houve várias falhas. E começou até por aqueles que pegaram, estavam aqui no início da temporada e antes de começar a competição saíram.
0: Uhum.
1: Tá? O Glória tinha um planejamento quando da contratação do Gabriel, ele não ficou. Aí veio um outro treinador, já tinha jogadores contratados pelo Gabriel e é um formato diferente. Tá? O treinador que veio não encaixou no modelo que estava sendo proposto. Veio um outro que também não encaixou.
0: E aí trouxe mais gente.
1: E o contexto geral é tudo isso.
0: É uma série de erros, na verdade.
1: Aí,
0: né?
1: Das calças na mão, faz me lembrar aquele nosso amigo, Miro. Chegava e dizia assim, ó. E aí o Gramadense chegou, né? Chega aí, chega aí, chega aí. Chegou o Gramadense, ficou com a vaga, senão era nosso.
0: É verdade. Mas tudo sirva de exemplo. Ainda bem que o Glória não caiu, porque seria muito difícil se mobilizar.
1: Seria triste.
0: Triste. Você mobilizar uma comunidade inteira para uma terceira, digamos assim.
2: É,
0: né?
2: Nós vivemos pedindo mobilização na segunda. Imagina na terceira. Como
0: barbaridade. É para acabar. É para acabar. Mas deu tudo certo. Quer dizer, não deu tudo certo porque o Glória sofreu, mas deu tudo certo porque não caiu. Acho que esse é o. Acho que
2: dos
0: a gente,
2: males,
0: dos
2: o
0: males o menor. A gente tem que ver isso. O Glória não caiu. O Glória, no ano que vem, disputa a divisão de acesso novamente. É o que se quer. Muito bem. Senhor Leonardo, mais dois, três minutinhos aí.
2: Então nós vamos dizer o seguinte, que hoje tem sessão da Câmara de Vereadores, às 17h30. Nós temos aí dentro do Conexão Cidadã informações sobre a Festa Internacional da Maçã e Festival do Balonismo, que estão sendo preparados aí para o aniversário de Vacaria, que será no mês que vem, quando se vê já está aí também, né? E vamos trazer mais detalhes aí sobre o que falamos na sexta-feira. O município subiu 77 posições aí no ranking de qualidade da educação. Em 2024 estava na posição 414 entre os 497 municípios do estado e deu um salto aí para a posição 337. Teremos mais detalhes ainda com a fala aí da secretária mais uma vez no Conexão Cidadã de hoje. Certo, e hoje nós vamos falar aí do trabalho do Cast e Acolhe também dentro do Comando Geral, a partir das 11h10.
0: Eu já achei que era eu, de o que que eu fiz? Será que eu marquei?
1: De novo?
0: Outra vez?
2: Não, ele perguntei aqui, o senhor disse que já tem, mas é depois.
0: Ah, sim, eu já estava, né? Que ia falar aqui o seguinte, só para lembrar.
2: A ponte?
0: E a ponte do Rio das Antas? A ponte do rio que cai.
2: A ponte do rio que cai, mas não caiu ainda.
0: Não caiu.
2: Né? Mas pra
0: evitar, como é que vai ficar essa situação aí?
2: Para evitar a queda.
1: Parece que tem um projeto para fazer uma nova?
0: Exato.
1: Quando?
0: Pois é.
2: Para evitar a queda, nós temos esse detalhe. Ó, a ponte deverá ser demolida, certo? Substituída por uma nova estrutura. Mas o DENIT vai fazer uma intervenção aí para reforçar a travessia e restabelecer o tráfego com segurança.
1: Vai ser feito mal ao lado, então?
2: É, a previsão é que os trabalhos comecem até a primeira quinzena desse mês. A estrutura está interditada, né? Conforme o DENIT, aí um dos pilares foi danificado pela água e aumentou o impacto sobre a estrutura. Então, o maior comprometimento foi num dos pilares do lado de São Marcos. E esta ponte foi construída em 1975, possui 177,5 metros de extensão, e estrutura em arco de concreto armado. Em setembro de 23, outro episódio semelhante havia provocado danos em um dos pilares, mas no lado oposto ao atingido na ocorrência atual. Então não é no mesmo lugar que foi recuperado, né? Foi no outro lugar. Enquanto a passagem estiver interditada, então, para acessar Caxias do Sul, tem que utilizar a RS-122. Então você imagina agora que todo o trânsito de caminhões vai desviar ali pela 122. Vai ficar um movimento
0: enorme,
2: muito intenso.
0: Enorme. Mas então ela não vai ter travessia?
2: Olha, pelo que diz aqui o DENIT...
1: Até arrumar o pilar, não.
2: Está interditado.
1: Depois, sim. É. E me leva a crer que será construída ao lado uma nova, enquanto isso se utiliza a antiga.
2: Até porque não tem como você ficar sem o trânsito, né? Ia ser muito prejudicial.
0: A construção de uma nova é coisa o quê? De ano? Mais de ano?
2: Mais de ano. Nós temos a questão climática. Primeiro nós temos toda a questão burocrática. Depois a questão climática.
1: A questão talvez do feito dela, do momento da montagem, porque hoje é tudo pré, né?
2: Exato.
1: Então deve ser teoricamente rápida, mas até que os trâmites legais.
2: Os trâmites legais, né?
0: É, mas só que a estrutura depois, claro, que a parte de montagem vem tudo já pronto, mas até a estrutura toda dela. Não sei como é que vai ser, qual é o projeto, mas não pode as comunidades ali, especialmente de São Marcos e Campestre da Serra, ficarem sem ligação, né? O prejuízo é enorme para comerciantes, o pessoal já estava colocando a mão na cabeça. O que fazer de novo? 2023 foram cinco, seis meses e agora esse episódio aí novamente, né? Mas que dê tudo certo, que façam o mais rápido possível o que tem que ser feito. Agora, o burocrático, esse eu vou te contar, viu?
2: Esse é complicado.
0: Esse é o maior entrave, Pois bem, muito bem. A 116 está liberado, foi só uma árvore que caiu ali no quilômetro 46, chegando de Campestre à Vacaria, já houve o corte por parte dos bombeiros.

0: continuar circulando. Obrigado, Leonardo. Obrigado, Marcos. 4 minutos, faltando agora para as 9 horas da manhã, o intervalo. Depois tem a mensagem do nosso Bom Dia.
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lá, Cidão. Ô, Tidão, vamos lá com a mensagem do nosso bom dia, o bom dia da Rádio Esmeralda, nesta manhã de segunda-feira. Manhã de segunda-feira, de tempo instável na nossa vacaria. Temperatura permanece nos 16 graus. Olha aqui, ó, mentir é distorcer a verdade, aumentando, diminuindo ou negando alguma coisa ou situação por medo, maldade ou insegurança. Quando uma parede de tijolos com reboco é atingida por uma umidade excessiva, ela decompõe o reboco para dar vazão à água. Para consertar, devemos remover a causa e substituir a parte danificada. Mas há pessoas que apenas pintam para dar a aparência de que tudo está bem. Pois mentir é uma atitude semelhante. Pinta-se por cima de algo que deve ser consertado. Quem age assim com o tempo distorce a realidade a tal ponto que a substitui pela mentira, perdendo a preferência. Pois é mais fácil fugir do que confrontar. Causaria menos dano ser honesto e ficar com a verdade, mesmo que num primeiro momento doa, do que passar a vida fugindo de si mesmo e de todos. E quem não sabe do velho e bom ditado popular? Sabe qual é? A mentira tem pernas curtas. A Bíblia nos traz um bom exemplo. Pedro mentiu 3 vezes negando Cristo e depois chorou amargamente de arrependimento. Portanto, meus amigos, mesmo que seja mais fácil a doce mentira, fiquemos com a verdade, por mais amarga que seja, mas é uma verdade. Todos sabemos que a verdade liberta, nos traz segurança e paz de consciência, que são requisitos para a nossa felicidade. Então, queira sempre a verdade no lugar da mentira. Como diz o ditado popular, que a mentira tem pernas curtas, uma hora ela vem à tona. Mas hoje nós vivemos uma onda de mentiras tão grande que você ser honesto é ridículo, é feio. Você ser ético é ser antiquado. Você falar a verdade, você é excluído do meio. Mas não perca essa sua essência. Não queira alguns instantes de mentira. Procure sempre a verdade, melhor caminho para você se sentir bem, sentir leve. E muitas vezes nós imaginamos, ah, mas é uma pequena mentirinha, algo que não vai doer, não vai fazer mal a ninguém, mas é uma mentira. Toda mentira é uma mentira, concordam? Pequena ou grande é uma mentira, é como se diz, você roubar um real não é a mesma coisa que roubar 1 milhão, só no valor, porque na realidade é o mesmo efeito, você roubou. E a mentira é assim, pequena ou grande é uma mentira. E a verdade dói, sim, dói muitas vezes, mas é preciso falar sempre a verdade, porque a mentira tem pernas curtas, sim. Está aí a mensagem do nosso bom dia de hoje, desta segunda-feira, num patrocínio de Borges Car Veículos, 2 lojas em Vacaria, na Avenida Militar, próximo a Depneus. 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Um bom dia, um grande abraço para você, amigo da Esmeralda.

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0: 9 horas da manhã, com mais 8 minutos, estamos de volta aqui no Fala Cidade da Rádio Esmeralda. 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Não tivemos ganhadores do Tri Legal Tchê neste final de semana, pelo menos nos prêmios principais e também nos prêmios principais, talvez na pifadinha aqui, porque houve bastante gente que ganhou em todo o estado, eram R$30 mil, deu R$267 para cada um. 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Nós estamos recebendo agora no programa a Cris Ciotta, que é diretora do Asilo Santa Isabel, e a Marisa Rossoni, que é a professora de artes, para falarmos aí sobre uma exposição fotográfica muito bacana. O pessoal já produziu, né? Vai ser levado a efeito, digamos assim, dia 1º agora do mês de outubro, que é na quinta-feira. Retratos do Tempo, Quando a Vida Imita a Arte. Está convidando o público a olhar para a velhice por uma perspectiva diferente, a da criação, da memória, da presença e da possibilidade de reinventar-se. Nessa proposta, o Asilo Santa Isabel deixam de ser apenas espectadores, moradores lá, e passam a ocupar o lugar de protagonistas. Inspirados em obras consagradas da história da arte, eles recriam personagens, gestos, expressões e cenas que atravessaram gerações. Vamos conhecer um pouquinho mais. Não sei se é inédita essa exposição ou não, se já foi feita em outras oportunidades. Por isso eu converso inicialmente com a Cris, que está aqui no nosso programa. Muito obrigado pela presença. Bom dia.
1: Bom dia, Miro. Bom dia a todos os ouvintes da Rádio Esmeralda. Essa exposição é uma exposição inédita.
0: Inédita. Então acertei. Primeira vez que vai ser levado a efeito. Nos conte um pouquinho, Cris, o que que é essa exposição, por que que vocês estão realizando, como é que surgiu a ideia também de fazê-la.
1: Essa exposição, ela surgiu de uma conversa minha com a Marisa, ela que é nossa prof de artes e tem ideias maravilhosas, e já tinha feito no ateliê um trabalho parecido. Uhum. Então, para a gente também mostrar para a sociedade que a pessoa idosa que reside lá no Santa Isabel, ela não está lá só para passar os seus dias, mas sim ela tem sonhos, ela tem criatividade, ela tem cultura, e a gente precisava mostrar isso. E mostrar para a sociedade que o envelhecimento é uma coisa natural e precisa ser visto de uma outra forma, não como se o idoso fosse um estorvo, e sim como uma pessoa que tem direitos, que tem sonhos, e que eles estão lá, e muitas vezes eles estão vivenciando coisas pela primeira vez. Uhum. Isso nos deixa muito alegre. Então, conversando com a Marisa, eu tinha visto algumas reportagens, e depois ela vai explicar melhor sobre isso, sobre releituras de obras de artes. Aí, numa conversa, ela disse, não, eu já fiz isso, né, com o ateliê, e a gente pode fazer aqui. Só, claro, muito trabalho, muito estudo, mais trabalho dela, porque ela trabalhou durante um bom tempo com os idosos, com as obras de artes. Então, não foi apenas caracterizar o idoso de obra de arte. Teve todo um trabalho, que a Marisa vai explicar melhor, de como isso aconteceu. Então, é uma coisa inédita que agora a gente vai mostrar para a comunidade o que foi feito.
0: São quadros mesmo em exposição.
1: Quadro em exposição. Uhum. É uma exposição fotográfica. Os idosos, eles foram retratados como obra de artes.
0: Todos, a maioria?
1: Alguns, né? Uhum. Não deu para fazer a maioria, mas a metade dos idosos.
0: Perfeitamente. Você acha que esse é um trabalho, como você falou, é inédito, né? Que resgata um pouco da memória e que traz um valor enorme para essas pessoas que estão lá, Cris?
1: Com certeza, Miro, porque essa foto que você está vendo aí, e vamos deixar com curiosidade, né, para o povo, para o pessoal
0: ver. Linda.
1: E ver que retrata uma casa, é uma casa antiga, o casal. Quanto eles não lembram da família? E esse casal que está aí, eles eram casados. Eles eram casados, eles se separaram, foram morar em cidades diferentes e depois voltaram à vacaria e hoje estão lá.
0: Olha,
1: estão lá, estão super bem e relembraram algumas vivências enquanto estávamos fazendo essas fotografias e isso nos deixa muito feliz porque ela mesma, ela olhou para nós e disse assim, foi a primeira vez que alguém me maquiou.
0: Puxa vida.
1: Outra, foi a primeira vez que um fotógrafo fez uma fotografia minha. Então, você chegar aos 80 anos e ver que é a primeira vez que eu estou fazendo alguma coisa, isso deixa nós maravilhados. Não é apenas fazer uma obra de arte, é tudo que muda. Porque desde você escolher um figurino, desde você maquiar, e todo o que me deixa como coordenadora, diretora da casa, feliz, é o quanto a gente tem a comunidade para nos ajudar. Porque nós estamos lá, a Marisa é voluntária dessa oficina. Os fotógrafos nos auxiliaram, voluntários. Quem a gente chamou para maquiar, para auxiliar, todos voluntários. Então, assim, o quanto isso é importante. Quando a gente lança um projeto, o projeto ele não fica dentro da instituição. A comunidade ajuda, a comunidade colabora com isso. Isso faz com que o nosso trabalho saia com excelência, porque tem mãos de muitas pessoas, tem ideias de muitas pessoas que auxiliam.
0: Verdade. Marisa, muito bom dia. Obrigado também pela presença, viu?
2: Obrigada, Miro. Bom dia a você e a todos os ouvintes da Rádio Esmeralda.
0: Bom, não é surpresa nenhuma saber do seu trabalho que você faz com arte, né, Marisa?
2: É, já faz um tempo, né?
0: Algum tempo.
2: É verdade.
0: Esse foi um dos trabalhos mais especiais que você criou, Marisa?
2: Na verdade, ele não fui eu que criei, né? Esse movimento foi um movimento porque as pessoas gostam de falar muito mal das redes sociais. Surgiu numa rede social. Surgiu na Holanda e durante a pandemia, eu não me atrevo a dizer o nome do programa lá que fizeram, mas enfim, é entre a arte e a quarentena. Então as pessoas ficaram em casa e surgiu essa ideia lá na Holanda das pessoas se caracterizarem com o que tivessem em casa e fazer uma releitura de obras de arte e depois postarem nas redes sociais. E foi um sucesso tremendo no mundo todo, né? A partir daí, os museus acordaram, e aí também teve um na Califórnia que começou também a lançar juntamente. Por quê? Porque isso gera pesquisa, porque isso gera engajamento aos museus, né? E as pessoas já que estavam deprimidas dentro de casa, porque foi uma situação que ninguém quer passar novamente, jamais, né? E era uma forma, assim, de você estar dentro de casa e você aproveitar esse tempo para você pesquisar, para você ler. Porque no momento que você vê uma obra, você tem que prestar atenção nela, na vestimenta, no ano que ela foi feita, no cenário todo, no figurino que é feito. Então, assim, como diz a Cris, não é fantasiar. Então, quem for
0: é
2: olhar...
0: É bem diferente, né, Marisa?
2: Quem for olhar a exposição, que olhe com olhos de... Houve pesquisa, muita pesquisa. Nós conversamos bastante com eles. Cada obra nos que eu estava atendendo, que não deu para atender todo mundo, eu explicava o porquê, quem era a pessoa que ela estava sendo retratada. Olha, você é fulana. E você sabe quem foi fulana? Foi uma pessoa muito importante. Muito importante. E você foi escolhida para ser ela. Por quê? Porque ela está no museu, porque ela é isso. Entende? Então, assim, nesse momento, se a pessoa esqueceu 5 minutos depois, não me interessa. Eu falei para ela e naquele momento ela se sentiu muito mais feliz. Além de estar sendo, assim, paparicada, porque estava todo mundo ao redor de todo mundo, né?
0: Eu imagino como é que foram esses momentos lá.
2: É, foi suado, mas foi bom.
0: Quanto tempo todo esse trabalho, Marisa?
2: Foi feito em duas etapas, esse trabalho. Então, como eu havia feito logo na pandemia ali no ateliê, quando eu estava de gestora ali, e depois a gente abriu para o arte... Eu no museu de escola, né, que também deu certo. Mas, assim, com idosos é a primeira vez que está sendo feito, né? Então, a gente vai ter obras desde 1440 e aí obras de até 1440 até 1950. Então, vamos passar por várias etapas da arte e vai ser bem bacana. Alguns artistas bem conhecidos, outros nem tanto... Mas, assim, todos retratando. Porque quem tinha o direito de ser retratado eram os aristocratas, as pessoas que queriam deixar que suas famílias fossem perpetuadas, até pela questão do poderio econômico, né? Então...
0: De castas mesmo, né?
2: Ou as suas esposas, os seus filhos. Às vezes não é isso também, né? Tinha muito disso. Mas, enfim, se mostrava o poderio, porque quantos meses se leva... para fazer um retrato, né?
0: E como é que vocês conseguiram organizar esses figurinos, retratando um pouco dessa época lá, Marisa?
2: Pois é, daí essa parte, assim, a minha casa virou de cabeça para baixo, porque eu tinha, se vocês olharem com cuidado, são pedaços de pano, tá? Então, ninguém comprou nada, a gente não foi atrás de seda, de brocado, de fios de ouro, coisa assim. É o que se tinha no momento. Então, nós realmente aproveitamos o que se tinha. Então, foi mais um exercício de criatividade, né? Dá para se fazer as coisas com boa vontade e com pouco custo também, né?
0: É claro que, aliado à sua experiência de trabalhar com a arte, eu acho que isso favoreceu muito, né, Marisa?
2: É, eu não sei se tu... Acho que nem você lembra, mas, assim, os lançamentos das campanhas do Agasalho que eu fazia...
0: Eu lembro.
2: Esse foi inédito, né? Sempre foram inéditos, só 100% de material reaproveitável.
0: Exato.
2: Né? Então, assim, essa bagagem que a gente vai levando não se fica velho à toa, né, Miro? Uhum. Tem que servir para alguma coisa.
0: Se leva muito nessa bagagem, né? Experiências incontáveis.
2: Bastante, bastante tempo. Mas vale a pena, vale a pena. Eu estou bem feliz com... E eles também estão bastante ansiosos, acho que... Não sei se mais nós ou eles, mas porque eles esquecem, nós não, né?
0: Uhum.
2: Porque ainda tem a última etapa, que é a montagem.
0: Ah, sim. Bom, dentro disso, qual é o sentimento que você acha que eles tiveram nesse momento? Claro que, como você falou, você tentou passar alguma coisa para eles, conversou bastante, né? Mas qual é o sentimento que ficou deles estarem sendo fotografados, fazerem parte de um trabalho como esse?
2: Olha, tem uma senhora lá que ela me falou assim, tu vai mandar pro meu filho a foto, né?
0: Olha.
2: Como, ah, né? Sim, vamos mandar, sim, vamos mandar o convite, depois a senhora também vai ver. E assim, ó, ao longo do tempo a gente ouve muita coisa, porque são 8 anos já que eu tô lá, né? E assim, em uma outra ocasião, uma pessoa me disse assim, sabe, dona Marisa, porque elas me chamam de dona, né?
0: Uhum.
2: Sabe, dona Marisa, eu não penso mais em me matar.
0: Olha, isso é profundo.
2: Nossa! Aí eu disse, mas ainda bem, já pensou se eu tivesse se matado? Você não tinha me conhecido, existe coisa melhor do que me conhecer. Daí a gente já vira numa brincadeira, né?
0: Mas viver, assim, viver.
2: Eu acho que tem muito, se envolve assim, do seguinte, se vai uma pessoa lá, de repente, para fazer um trabalho, o idoso tem essa coisa da desconfiança também. Como eu estou lá toda semana e nem todos fazem aula, eu acho isso um ponto positivo, porque eles têm a liberdade de escolherem se querem ou não.
0: Claro.
2: Né? E alguns, quando não estão bem, também não fazem. Outros que não conseguem, ficam lá assistindo ou ouvindo. Nós temos uma deficiente visual que agora ela está meio que frequente. Ela fica lá conosco, conversando, né? Também. Porque eu disse, o trabalho não interessa muito, mas a confiança que a gente vai tendo um pelo outro é importante. Então, em determinado momento, alguém não queria passar batom porque a igreja não permitia. Bah, com tudo pronto, a pessoa não queria passar batom. Eu falei, bah, mas tu vai me deixar desse jeito? Logo eu. Tá bom, dona Marisa. Então, assim, tu tem, às vezes tem que ir com um pouco de chantagem, né, emocional. É. Mas vai, né?
3: Faz parte.
2: É, mas depois ela gostou do resultado e foi bom. Mas, assim, eu me sinto realizada, realmente.
0: Cris, são quadros, fotografias individuais. Aqui, por exemplo, esse cartaz que você me traz aqui de um casal, né? Tem de casais, fotos individuais, como é que é?
1: Nós temos uma só de casal.
0: Seria essa?
1: Essa. Nós temos uma que a gente vai deixar surpresa pro pessoal ir lá, que é, um grupo.
0: Opa!
1: Né? Bem famosa. Uhum. E o resto individuais.
0: Uhum.
1: Então, o quanto isso foi significativo e como disse a Marisa, a gente está muito ansiosas. É isso... até para ver o que o público vai achar e o que os idosos vão achar, o que as pessoas idosas vão achar, como eles vão se enxergar naqueles quadros, porque eles não viram, vai ser surpresa até para eles, eles vão ver quinta-feira nessa exposição. Então, nós que olhamos, quando recebemos aqueles quadros, os fotógrafos, quando olharam o trabalho deles pronto...
0: Quem fotografou, Cris?
1: Foi o Tagor Antunes. Opa. E o Saulo Vargas.
0: Que
1: nós
0: maravilha.
1: Fizemos em duas etapas. Também eles, pessoas assim, maravilhosas.
0: Uhum.
1: Porque não é ir lá e fazer uma sessão de fotografias.
0: Nossa, é muito diferente.
1: É uma tarde, é duas tardes, né? É três tardes. Foram meses para organizar tudo
2: até
1: isso.
2: Até para te captar... Porque no quadro tem aquela a questão da dramaticidade, para te captar, fazer com que eles fizessem, foi um pouco complicado. Mas deu certo, deu bem boa.
1: Deu, né? Deu. Eu acho que isso também é diferencial, porque a gente não escolheu aquelas pessoas que são totalmente lúcidas e que elas conseguem olhar para o quadro e fazer aquela imagem. Não. Pessoas que têm Alzheimer, pessoas que não têm o entendimento do que elas têm que fazer. Então, é todo um trabalho de conversa, de mostrar, de como vai ser fotografado, a sensibilidade dos fotógrafos e a paciência deles de fotografar, de conversar. Então, todo esse trabalho, ele é minucioso, ele é com carinho, ele é com empatia. E não só de nós que estávamos envolvidos diretamente, mas também de todos os funcionários da casa que colaboraram.
0: Uhum.
1: Porque como a Marisa disse ali, tem uma das fotografias foram feitas na cozinha.
0: Olha.
1: Uma parte da cozinha.
0: Uhum.
1: Então, o pessoal da cozinha organizou uma parte ali da cozinha, que, né, num horário que não era utilizado para alimentação e nem nada, para a gente fazer a fotografia.
0: E tem que saber como transformar isso em arte, mesmo isso sendo na
1: aí.
0: Cozinha, né?
2: E essa fotografia, particularmente, para mim, é uma das mais bonitas.
0: Olha aí, viu?
2: Muito bonita.
0: Então, lugar assim que nem se esperava.
1: É, ali nessa senhora ali, como a Marisa falou, se você vê a parte branca ali, parece uma renda, uma
0: isso.
1: seda, né? É um guardanapo.
0: É um guardanapo.
1: O broche é um brinco.
2: É, tudo isso eu catei lá em casa, sabe?
0: Olha só.
1: Então é isso que faz a diferença. Que não é uma coisa pronta que você vai ali, nem diz a Marisa, fantasiar alguém, né? Não, é todo um estudo, uma roupa que foi escolhida, panos que foram escolhidos, materiais que foram escolhidos, e ver a alegria deles, de como eles estavam se sentindo naquele dia. Nós, quem vai depois assistir essa exposição, e depois a gente vai comentar como ela vai acontecer,
0: isso.
1: Né? Vai ver que essa foto que você está vendo, nós tivemos que parar o trânsito. Nós tivemos que parar Teodoro Camargo. Para fotografar.
0: É, ali na Teodoro.
1: Na Teodoro Camargo. É na Teodoro Camargo. Nós tivemos que ir para o meio da rua, pedir para o pessoal parar o trânsito, para nós passar, para nós fotografar no meio da rua. E o pessoal, graças a Deus, assim, ó, teve uma empatia, entenderam, pararam, e ficavam olhando, curioso o que estava acontecendo ali, né? Então, foi muito gratificante. Está sendo muito gratificante.
0: Veja, eu achando que era algo assim, uma renda, alguma coisa. Não,
2: é nada.
0: Era uma, e a
2: é cenografia. Você, inclusive, assim, ó, eu queria colocar, porque agora que eu falei em cenografia, tem dois nomes, né? Mas por que dois nomes? Obras Vivas abre um gancho, porque você sabe, agora a gente trabalhou pintura, artes plásticas e fotografia. Isso abre um gancho para cinema, quem sabe, para teatro, para música, né? Então, continuamos com Obras Vivas, quem sabe vamos para frente.
0: Vamos lá.
1: E esse projeto, Miro, a gente conseguiu, então, escrever ele no edital do Sicredi, do Sicredi, Fundo Social do Sicredi. Então, o Sicredi é o patrocinador, então, dessa obra, dessas obras, né? Dessa produção desses quadros. E como a Marisa falou, outros projetos virão, né, Marisa, dentro dessas obras vivas.
0: Como vai ser, então, a visitação? Como que pode ser? Dia 1º, quinta-feira, a partir de que horas? Como é que é?
1: Miro, quinta-feira, então, vai ser para alguns convidados. Então, nós vamos fazer a abertura, porque os protagonistas são as pessoas idosas. Então, é um dia especial para elas e com alguns convidados para ir lá prestigiar essa exposição. Pois na próxima semana, nós deixaremos ainda na entidade, vai ser na entidade a abertura, vai ficar na entidade para as escolas. Aí as escolas podem ligar, então, para a instituição para marcar. Nós vamos fazer visitas guiadas para as escolas. E na próxima semana, a partir do dia 10, aí ela vai para os Sicredis, para as agências do Sicredi aqui de Vacaria. Aí toda a população está convidada para ver essa exposição nas agências do Sicredi.
0: Porque a circulação maior de público pode. As portas estão abertas das agências do Sicredi, né, para visitação. E que lá, de repente, seria até não incômodo, mas você receber tanta gente lá para ver a exposição. Por isso, então, no primeiro momento, para convidados, para as escolas. E depois nas agências Sicredi.
1: Isso. Para uma organização, né, Miro? E como a gente diz, são pessoas idosas, vai ser eles que vão ver também pela primeira vez. Então a gente tem que também ter esse cuidado, esse olhar para eles,
0: eles,
1: né?
0: Eles são os artistas.
1: São os artistas. E como o espaço também, a gente tem o tempo, que não sabe se vai chover, se vai estar bom. Então a gente tem que ter o plano B. Então vai ser para alguns convidados. Mas a comunidade toda está convidada, então, para visitar nas agências do Sicredi.
0: Que maravilha. Olha, ficaríamos aqui um bom tempo ainda falando sobre isso. Eu tô curioso, eu vou ir lá para ver aí na quinta-feira. Já estou me convidando, né?
1: Você já está convidado, né?
0: Na quinta-feira, a partir, vai ser de tarde?
1: De tarde, às 3:30 da tarde.
2: Que o Radinho lá já não está gritando, chamando. Olha lá, ele vem aqui.
0: Um abraço a todo o pessoal, uma equipe maravilhosa do Santa Isabel aí. Cris, cumprimentos a você, a Marisa, né, pelo trabalho realizado, e a toda uma equipe, que não se faz nada sozinho, né? Então, toda a equipe, aos idosos lá do Santa Isabel também que participaram, e eu tenho certeza que vai ser um grande momento lá, viu, Cris?
1: Muito obrigado, Miro, obrigado por todo o apoio que a Rádio Esmeralda nos dá. E mais uma vez agradecendo, então, a diretoria por apostar nessas ideias, né, Marisa?
0: Seus talentos.
1: Sem eles a gente não consegue fazer nada. Os voluntários, o Sicredi, os fotógrafos, o Saulo Vargas e o Tagore Antunes, que também foram muito importantes para nós. A sensibilidade enorme deles de fazer esses retratos, né? Então, e a Marisa, que você mesmo foi lá e em uma das oficinas, lembra? Uma
0: Tive
1: tarde.
0: Prazer, exatamente.
1: Então, de lá, dessas oficinas que surgiu esse projeto. Então, agradecer muito a Marisa por tudo que ela faz. Ela não é só a professora de artes, mas ela é uma pessoa que conversa com os idosos, que tem uma sensibilidade enorme por eles. Então, isso é gratificante para nós, enquanto entidade, ter uma pessoa dessas, né? Ali com a gente. E todos os colaboradores nossos que estão sempre prontos para ajudar.
0: São maravilhosos. Ok, Marisa, cumprimentos a você também e na expectativa, então, agora para esta quinta-feira. Né?
2: É verdade, estamos na expectativa, esperamos você lá. Então, muito obrigado pelo sempre espaço, desde tantos anos, né? E obrigado também ao Santa Isabel por também topar as nossas ideias, e é um prazer estar lá.
0: Tá certo. Obrigado por vocês terem vindo, viu? Conversei com a Cris Ciotta, diretora do Asilo Santa Isabel, e a Marisa Rossoni, que é a professora de arte, sobre essa exposição fotográfica, Retratos do Tempo. Não é só uma fotografia que vocês vão ver lá, não, viu? Depois que vai passar pelas agências do Sicredi para ver, mas muito mais que uma fotografia, é uma arte que vocês vão ver dos nossos idosos. Vamos ao intervalo, na sequência tem a Tita lá do Brasa Viva, o Marco, gerente da Becker, já está conosco também, já já.
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0: 9:38, 9:38. 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Vamos até o restaurante... Churrascaria, lancheria, Brasa Viva, Brasa Viva. Hoje é dia de ouvirmos a Tita. Oi, Tita, bom dia.
1: Bom dia, Miro. Bom dia a todos os ouvintes da Rádio Esmeralda. Bom dia a você que está aí, que já saiu cedinho como a gente, né, Miro Santos? Saiu cedinho para o trabalho, saiu sem o seu café da manhã. Ah, então, Brasa Viva já está aqui mais cedinho ainda. 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
0: Valeu, Tita. 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Bom trabalho. 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Quatro. Marco, gerente da Becker, conosco aqui. Não tem tempo feio não, né, Marco? Bom dia.
2: Bom dia, Miro. Bom dia, Vacari, região. Não tem tempo feio na segunda-feira aqui. É Marco na Esmeralda FM, a rádio mais ouvida da cidade, com essa parceria com a Lojas Becker.
0: Obrigado,
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0: Que bom.
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0: É verdade, né?
2: Cada vez que a gente vem na rádio, a gente sempre tem o relato dos clientes da cidade do interior que ouviram o gerente lá na Esmeralda FM. 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
0: É o trabalho de vocês lá, né? 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
0: Maravilha. Marco, muito obrigado, um grande abraço e uma boa segunda-feira, boa início de semana aí.
2: Muito obrigado, uma ótima semana para todos nós, Miro.
0: Obrigado ao Marco, gerente de Lojas Becker, no nosso Fala Cidade aqui da Rádio Esmeralda nesta segunda-feira. Vamos para mais um intervalo comercial, só conferir a temperatura. Não saiu dos 16 graus, incrível, 16 graus, começamos e estamos até agora. Já volto.
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0: 2 para as 10, 2 minutos faltando para as 10 horas da manhã. Nesta quarta-feira vai acontecer aí o lançamento, né, da Festa da Maçã e de mais uma edição do Balonismo, na cripta da Catedral Nossa Senhora da Oliveira, às 19 horas, né? 19 horas, quarta-feira agora, o lançamento. O mês de outubro está cheio de festas aí no município de Vacaria, por conta das comemorações do aniversário de Vacaria. E vamos ter Festa da Maçã, Balonismo, Feira do Livro acontecendo aí no mercado público, enfim, uma série de atividades envolvendo a comunidade Vacaria e de toda a nossa região, da Grande Vacaria também. 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Mais um intervalinho e depois os classificados, primeira edição.
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0: Hasta la vista, Tidão. Grande abraço e bom descanso. Arthur, bem-vindo ao trabalho nesta segunda-feira. Nesta segunda-feira, hoje dia 28 do mês de setembro. Incrível que a temperatura não se mexeu. Estamos com 16 graus aqui nos estúdios da 96,5. É hora dos classificados Rádio Esmeralda, classificados primeira edição. Antes de eu trazer aqui os classificados, só trazer um recado aqui da Corsan nesse início de semana, segunda-feira. 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Agora sim, vamos trazer os classificados Rádio Esmeralda, classificados primeira edição, nesta segunda-feira, num patrocínio do Banco da Família. 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
0: Classificados Rádio Esmeralda, começando com os anúncios de empregos. Uma mulher quer trabalhar como diarista ou cozinheira. Interessados devem entrar em contato no fone Whats. Código de área é o 61992697955. Contrata-se empregada doméstica de segunda a sexta-feira e que saiba cozinhar. Assina carteira. Tratar na loja Código Jovem, na Rua Júlio de Castilhos, ao lado da Câmara de Vereadores, em horário comercial. Imóveis. Vende-se uma casa nova de alvenaria com 100 metros quadrados e terreno, medindo 12 por 25, em Balneário Arroio do Silva, na Praia da Meta, ficando apenas 350 metros do mar. Valor R$ 350 mil. Reais. Tratar pelo fone Whats 91219362. Veículos. Vende-se uma colheitadeira John Deere 1550, ano 2004, com plataforma série 622 e carrinho de transporte. Valor R$ 220 mil. Reais. Os interessados deverão entrar em contato através do fone Whats 91219362. 62. 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São 10 horas da manhã com mais 10 minutos, 10 e 10, temperatura de 16 graus, continua chovendo, tempo muito instável aqui na nossa Vacaria.
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0: Dez horas com 18 minutos, estamos de volta aqui no Fala Cidade da Rádio Esmeralda, num patrocínio nesta última hora de Pilar Materiais de Construção. 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Deixa eu mandar um grande abraço aqui, que está de aniversário hoje, a Jane Romanini, mora aqui no bairro Petrópolis. Jane, bom dia para você, parabéns, muitas felicidades. As suas amigas estão lhe homenageando, viu? As amigas aí estão lhe homenageando, que é a Sandra, foi quem mandou a mensagem, a Rosana, a Isadora, a Nara e também a Elisiane. Então, para você, desejo de muitas felicidades, de muitos anos de vida, saúde, muitas bênçãos aí para você, tá bom, Jane? Aquele abraço, parabéns de todas as suas amigas aí. 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A temperatura está agora em 16 graus de temperatura aqui em Vacaria, nesse momento, nos estúdios da 96,5. Estamos aí, hoje é dia 28, né? Estamos a 7 dias das eleições, 6, 7 dias das eleições agora do próximo domingo, dia 4. Então, se você não tem o seu título, não sabe, não colocou o título, mas sabe onde vota, não tem problema. Pode ir lá com um documento que o identifique, documento de identidade. Vale a carteira profissional, vale a CNI, que é a nova Carteira Nacional de Identidade, certo? Passaporte, tem que ter foto, né? E aí você vota, não tem problema. O que não pode é você deixar de votar, senão aí cria uma burocracia, né? Tem que justificar depois, até pagar multa, pequenininha multa, mas tem que pagar. Então, recomendamos aí que, se você não tem o título, mas sabe onde vota, pode ir tranquilo aí que não tem problema nenhum. O importante é você ir, né? Escolha alguém. Eu acho que no meio aí de tantos candidatos, olha, nós temos muitos candidatos para todos os cargos. O que vale é você votar, escolher alguém e vote neste dia, nesse próximo dia 4 agora de outubro, que é a eleição em primeiro turno. Mandar um grande abraço aqui, ó, minha amiga Tânia Buzin Borges. Ô Taninha, abraço, parabéns de aniversário, bem no começo de semana, hein? Felicidades, tudo de bom para você. Outra amiga, Genane Fracini. Genane, aquele abração, muitas bênçãos, saúde, felicidades. Flávia Bressan também está de aniversário. Grande, Flavinha, aquele abraço. Parabéns pelo seu aniversário. A Morgana Soldatelli também é outra que está aniversariando hoje. A Jane, que eu já falei aqui, a Jane Romanini, felicidades. Minha amiga Luciana Marcon Leão, parabéns também para você, viu? Parabéns para você. Muitas bênçãos, saúde, felicidades. Parabéns pelo aniversário que transcorre na data de hoje. É bom fazer aniversário. Ah, como é bom completar data, né? Como se diz, tem que completar data. Então hoje é um dia especial aí, a segunda-feira, dia 28 do mês de setembro. Hoje, infelizmente, faz aniversário de morte da minha mãe, né? Em 2010, hoje, portanto, 16 anos, que fisicamente ela não está mais conosco, mas sempre vai estar no coração, sempre. Amor de mãe não se apaga nunca, né? Jamais. Pois é. Vamos ao intervalo. Depois voltamos com o encerramento do programa nesta segunda-feira.
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0: 10 horas 24 minutos.
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0: 10 horas 29 minutos, 10h29. Cumprimentar o pessoal da De Prima, viu, Pacheco? Conquistou 3 títulos na Superliga Regional de Futebol 7, Sub-11, Sub-9, Sub-11 e Sub-13. Venceram todas em Caxias do Sul ontem. Parabéns a todo o pessoal, Marquinhos, aí da De Prima, todas as categorias aí. Parabéns. E disse que era para me mandar um abraço especial. A Anne pediu aqui para o Augusto e também para o João. O João é filho dela, o Augusto é primo do João. Fazem parte das categorias de base aí da De Prima. Parabéns, gurizada. Vocês vão longe, hein? De Prima, parabéns aí também pela conquista em Caxias do Sul, né? Está já na nossa página aí, postada aí pelo Marquinhos, né? Sobre essa brilhante conquista da De Prima em Caxias do Sul. E ao João, meus amigos, eu, João e o Augusto. Um abração muito especial para vocês. 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Chegamos ao final do nosso programa, agradecendo aos nossos patrocinadores deste início de semana. 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Vem o Comando Geral com Leonardo Silveira. Obrigado ao Tidão, que esteve conosco na mesa técnica, e também o Arthur. Forte abraço a todos e até amanhã.
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18: Bom dia, agora são 10 horas e 40 minutos desta manhã de segunda-feira, hoje dia 28 de setembro, nossa primeira segunda-feira da primavera e última segunda-feira aí do mês de setembro. 18 graus é a temperatura, porém a sensação térmica aponta para 14, tempo instável, chuva e deve permanecer assim pelos próximos dias. Daqui a pouco o Ronaldo Coutinho nos traz os detalhes aí de como fica a previsão do tempo. Hoje é dia mundial contra a raiva, mas não é a raiva dos outros, é a raiva canina, né? E dia internacional do acesso universal à informação. 271 dias de janeiro a hoje, faltam 94 para acabar o ano e nós vamos então para o Clima Terra em São Joaquim saber da previsão do tempo.
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18: Vamos lá, começando a semana então, semana molhada, meu caro Ronaldo Coutinho. Vai permanecer assim esse quadro aí? Para quem aproveitou o tempo bom, foi a semana passada, agora é chuva mesmo? Bom dia.
19: Bom dia, é chuva, trovada, período de melhora, é um tempinho para lá de enjoado na região, de vez em quando ele dá uma trégua, daqui a pouco volta a ter chuva de novo. Então, essa segunda, terça, quarta, quinta, tem essa situação. Se bem que quarta começa a dar sinal de melhora, talvez na quinta ainda passe sem. Mas hoje, amanhã, chuva, trovada e pode chover forte aí na região, no acumulado de hoje e amanhã. Se for pegar o acumulado já de sábado para cá, olha, vai passar tranquilamente dos 100 milímetros aí na região. A temperatura se mantém amena, vai caindo ali na quarta noite, fica mais frio na quinta. Na sexta, tempo bom, pode ter geada, é ameno à tarde. Sábado começa com tempo bom, tem chuva tarde e noite. E domingo tem chuva com períodos de melhora. Que nem eu falei de manhã, está indicando que até meados de novembro, períodos curtos sem chuva, 3, 4, 5 dias com muita boa vontade. Então, é aproveitar. No que for possível fazer, aproveitar. Na Climaterra, Ronaldo Coutinho.
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18: 10 horas e 49 minutos. A temperatura em Vacaria está nos 16 graus. Tempo instável, chuva. Deve permanecer assim pelos próximos dias, segundo nos diz aí o Ronaldo Coutinho. 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Atenção, aposentados e pensionistas, hoje dia 28 de setembro, final 3 para aqueles que recebem até um salário mínimo. Os que recebem acima deste valor, somente a partir do dia 1º de outubro, os pagamentos. Sessão da Câmara de Vereadores hoje, 17h30, na pauta, projeto 54/2026, de autoria do vereador Edmar Biasi, que institui diretrizes para o incentivo à reutilização voluntária de uniformes escolares na Rede Municipal de Ensino de Vacaria. E também, projeto de lei complementar legislativo 6/2026, de autoria do vereador Douglas Sense, projeto que recebeu emenda modificativa do vereador Carlos Ibete e também uma subemenda de autoria da Comissão de Saúde. Esta é a pauta para a sessão da Câmara de Vereadores hoje, a partir das 17 horas e 30 minutos, lembrando, com transmissão pelas redes sociais da Câmara. 10h52, intervalo, e já voltamos.
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18: De volta agora às 10h56, 16 graus a temperatura, tempo instável, chuva, deve permanecer o quadro aí pelos próximos dias. É uma umidade bastante elevada. E nós estamos chegando agora para a participação da Tita, que vem aí com novidades, começando a semana. Estamos chegando ao final do mês de setembro já, mas semana molhada, mas com muitas novidades positivas aí da Livraria do Estudante, não é, Tita? Bom dia.
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0: 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Uma ótima semana a todos os ouvintes da Rádio Esmeralda, Leonardo.
1: Valeu, boa semana, obrigado a ti.

0: Eita, agora 11h03, nós voltamos já daqui a pouco às informações do Conexão Cidadã.
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2: 11:07 de volta nesta manhã de segunda-feira com o Comando Geral até às 11:45, fazendo companhia a você que está ligado conosco. 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Olha, a Defesa Civil aqui de Vacaria está divulgando o volume de chuvas aí nas últimas horas. Nas últimas 24 horas foram 55 milímetros de chuva registrados aqui em Vacaria. Continua chovendo, deve continuar aí pelos próximos dias, segundo nos disse também há pouco o Ronaldo Coutinho do Climaterra. Deveremos ultrapassar possivelmente aí os 100 milímetros nos próximos dias. 11:09, vamos agora às informações do programa Conexão Cidadã.
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4: Olá pessoal, bom dia, um abraço a todos e o desejo de uma excelente semana. Estamos chegando nesta manhã de segunda-feira com as informações do governo municipal. Festa Internacional da Maçã e Festival do Balonismo preparados para as comemorações do aniversário de Vacaria. Entre as atividades que estão sendo preparadas para as comemorações do aniversário do município de Vacaria, agora, no mês de outubro, a Festa Internacional da Maçã merece destaque. As atrações da programação serão conhecidas esta semana em evento na Crípta, como nos explica o secretário municipal de Cultura e Turismo, Neto Ferreira.
5: Bom dia, Paulo Heriberto. Bom dia a todos que estão nos acompanhando nesta manhã aqui na emissora. Forte abraço, uma boa semana. Semana extremamente importante e uma semana bastante celebrada por nós, Paulo, porque quarta-feira, né, depois de amanhã, estaremos fazendo o lançamento da segunda Festa Internacional da Maçã e quinto Festival de Balonismo de Vacaria. Evento esse que ocorrerá no CAT, de 22 a 25 deste mês. Nós temos uma programação bastante extensa, bastante recheada, que estará sendo colocada para a nossa comunidade, além de shows, né, shows nacionais, shows de grande porte. Teremos mais de 10 atrações locais também se apresentando, né, para valorizar a nossa gente. Muitas apresentações artísticas, teremos momentos de qualificação com a parceria do Sesc Fecomércio e de Lojas. Enfim, é um momento de celebrar os 176 anos do município de Vacaria. 177 anos, né, do município de Vacaria. Então, é com muita alegria que nós nos organizamos e chegamos nesse momento. Quarta-feira, lançamento do cartaz e da programação oficial à noite na Cripta, numa cerimônia que terá ali já a divulgação de todas as atrações e também para que depois nas redes sociais a nossa comunidade já confira tudo o que terá de bom na Festa da Maçã e no Balonismo de Vacaria. Grande abraço, boa semana.
4: Futebol de campo mobilizou equipes no final de semana e já são conhecidas as que irão para as competições finais. Essa é uma das mais importantes competições esportivas organizadas pela Secretaria Municipal de Esportes. As 4 equipes finalistas foram conhecidas nas competições agora do final de semana. E o secretário municipal, Murilo Queiroz, nos fala a respeito.
6: Bom dia, Paulo e ouvintes. Neste final de semana, conhecemos 4 semifinalistas da Série A, do Campeonato Amador de Futebol de Campo de Vacaria. Depois das disputas nas quartas de finais, seguem na competição União Chico Mendes, Real, Borrachos e o Cristal. Agora, a competição entra em sua reta decisiva. Foram várias rodadas de muita disputa, com as equipes buscando a classificação e mantendo vivo o sonho de chegar à grande final. E daqui para frente, cada jogo ganha ainda mais peso. São os semifinalistas e apenas dois chegarão à decisão. A Secretaria Municipal de Esporte e Lazer parabeniza as equipes classificadas, todos os atletas, dirigentes, arbitragem e todos que vêm fazendo parte do campeonato. Não tem como a gente deixar de ressaltar o apoio do nosso prefeito Andrezinho. A administração municipal segue fortalecendo o futebol amador e incentivando o esporte em Vacaria. Parabéns aos classificados e boa sorte na semifinal. Acompanhe nossas redes para conferir a programação dos próximos jogos. Um abraço do secretário Murilo Anelka.
4: O ensino público municipal de Vacaria é destaque entre os municípios do estado. Em um ano, subiu 77 posições no ranking de qualidade. Os resultados da avaliação do índice de qualidade do ensino no Rio Grande do Sul foram conhecidos na semana passada. Vacaria, em 2024, ocupava a posição de número 414 entre os 492 municípios do estado. O governo municipal colocou como prioridade a educação e os resultados já no primeiro ano merecem comemoração. Na avaliação, um salto de 77 posições, elevando Vacaria para a posição de número 337. A secretária municipal de educação, Adriana Bueira, ao tempo que celebra esse avanço, fala do compromisso em continuar evoluindo.
1: Bom dia, Paulo e comunidade de Vacaria. Quero compartilhar uma notícia muito especial e que é motivo de grande orgulho para toda a nossa comunidade escolar da Rede Pública de Ensino de Vacaria. Os resultados do IMERS, o Índice Municipal da Educação do Rio Grande do Sul. Para que todos entendam a dimensão dessa conquista, em 2024, o nosso município ocupava a 414ª posição no estado, ou seja, dos 497 municípios, o nosso era o 414. Já em 2025, demos um salto e subimos 77 posições no ranking estadual, alcançando o 337º lugar. Ou seja, agora dos 497 municípios, nós estamos em 337. A nossa nota geral do IMER saltou de 54,02 para 63,52. Esse avanço expressivo se reflete em todos os indicadores da educação municipal. A alfabetização do segundo ano subiu significativamente. Tivemos um salto de 17 pontos percentuais na alfabetização das nossas crianças. A média dos estudantes do quinto ano do ensino fundamental teve um crescimento expressivo, saindo de 58,91 para 69,04. No nono ano do ensino fundamental, avançamos também de 38,11 para 41,69. E registramos evolução na taxa de aprovação, passando de 93,20% para 94,50%. É importante destacar que essa evolução em apenas um ano não aconteceu por acaso. Ela é fruto do compromisso contínuo de todos os profissionais da educação. Dessa forma, quero fazer um agradecimento especial e reconhecer publicamente o trabalho de todos os profissionais da nossa educação, de cada categoria que faz a diferença diariamente nas nossas escolas. Serventes, atendentes, merendeiras, agentes administrativos, professores e equipes diretivas. Também agradeço aos profissionais de todos os setores da Secretaria Municipal de Educação e, sobretudo, ao Centro de Estudos e Pesquisas em Ensinagem, o CEP. Gratidão ao prefeito Andrezinho por confiar nessa proposta, por acreditar no trabalho e na importância do CEP, que tem como objetivo geral construir de forma colaborativa com os profissionais uma proposta pedagógica em rede, unificada, mas que respeite a diversidade das escolas e promova a melhoria contínua da qualidade do ensino. O CEP é composto por professores especialistas, desde a educação infantil, dos bebês, até as demais áreas do conhecimento do ensino fundamental, que são responsáveis pelas trilhas formativas, com grupos de estudos, planejamento e formação continuada. Outro diferencial é que, em geral, os profissionais do CEP, sobretudo do ensino fundamental, continuam também com as atividades de docência na sua escola de origem. Portanto, os profissionais do CEP, além de fazerem o trabalho de forma colaborativa, em diálogo com seus pares, representam a ESMED em diferentes escolas. Ressalto que o trabalho do CEP é acompanhado e supervisionado pelo Auditor de Controle Externo, Guilherme Baixa Júnior, do Tribunal de Contas do Estado do Rio Grande do Sul, que também realiza visitas à ESMED e às escolas, verificando o que efetivamente foi implementado do plano de ação, considerando que o nosso município faz parte do programa Educa Mais RS, promovido pelo Tribunal de Contas do Estado do Rio Grande do Sul, que visa impulsionar os indicadores de ensino nas escolas dos municípios, contribuindo para o desenvolvimento da educação no Estado. Sabemos que temos um caminho importante a percorrer, mas esse resultado consolida que Vacaria está no rumo certo. Nas próximas avaliações externas, ainda teremos os impactos das ações realizadas em 2026, tais como o uso das tecnologias digitais no processo de ensino e aprendizagem, por meio dos notebooks e materiais didáticos digitais do Aprende Brasil, explorados pelos nossos estudantes e professores. Minha gratidão a cada profissional da educação, a cada estudante e família pela confiança no nosso trabalho. Este resultado é fruto do trabalho, da dedicação e do compromisso de cada um de vocês. Aproveito para enfatizar a importância da presença, frequência e dedicação dos estudantes em todos os dias letivos, aproveitando todas as oportunidades de aprendizagem e valorizando seus professores e todos os profissionais da escola. Em novembro, teremos nova avaliação do SAERS. Precisamos estar preparados e, para isso, o apoio dos pais ou responsáveis é fundamental. Afinal, o nosso resultado não pertence somente à educação. O resultado pertence a todos os cidadãos de Vacaria. Muito obrigado, um abraço a todos.
4: E assim encerramos o nosso encontro esta manhã de segunda-feira. Amanhã, nesse mesmo horário, estaremos de volta. Até lá, bom dia.
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0: Estamos de volta nesta manhã aqui na Rádio Esmeralda, agora para falar a respeito do atendimento feito pelo Cast e Acolhe aqui em Vacaria, um serviço que é referência voltado para avaliação e tratamento multiprofissional. E os números recentes nos trazem aí o tamanho da demanda, né? No último mês de agosto, são perto de 1000 atendimentos, segundo informações aí da assessoria de comunicação da prefeitura. E nós estamos recebendo o Alisson Gasparini, que é o coordenador aí deste centro, para sabermos um pouco mais de como é feito este acolhimento, este atendimento e por que desses números tão expressivos aí no último mês, Alisson. Seja bem-vindo conosco, bom dia, obrigado por aceitar o nosso convite também.
1: Bom dia, Leonardo, bom dia aos ouvintes da Rádio Esmeralda. Então é sempre um prazer estar aqui, né, trazendo informações à população de Vacaria. E o CAS vem cada vez mais ampliando, né, o seu serviço e também com uma demanda gigantesca, né? Então, o CAS ele é um programa do Estado, né, do Teacolle, e nós precisamos seguir uma nota técnica, e dentro dessa nota técnica, nós temos que atingir um marco de 1.200 atendimentos mensais. Né? E nós já estamos próximo a isso, né? Agora no mês de agosto alcançamos quase 1.000 atendimentos. Então, desses 1.000 atendimentos também, a gente tem um quantitativo de faltas, né? Quando o momento que o paciente falta lá, a gente faz o registro, né? E no mês de agosto alcançou um quantitativo de 156 faltas. E essas faltas também é um número elevado ainda, né? Então a gente tem trabalhado fortemente com as famílias nessa questão da conscientização da importância de um acompanhamento contínuo, né? E faltar realmente se for necessário, né? Quando se tem uma justificativa. Para nós até também alcançar esse quantitativo. Mas além do quantitativo, que não é somente esse objetivo, né? A gente precisa prezar por um atendimento de qualidade, né? E o CAS tem uma equipe técnica multiprofissional justamente para ofertar, né, um atendimento de qualidade aos nossos pacientes.
0: Bom, esse número expressivo que você fala, em torno de 1.000 atendimentos, se deve no aumento também do diagnóstico dos casos aqui em Vacaria?
1: Pois então, o CAS atende os 9 municípios aqui da, sim, região, né? E desses 1.000 atendimentos ali, é importante frisar que nós estamos atualmente no CAS com 169 pacientes ativos lá. E desses 169 pacientes, nós precisamos ofertar no mínimo 2 terapias semanais, né? Então, por isso também esse elevado número, né, da... No final ali, quando se conta, né, desse quantitativo de 1.000, não significa que foi 1.000 crianças que, né, que passou ali pelo CAS, mas nós temos uma demanda gigantesca, né, na questão assim, aguardando para vir ao CAS, e como eu frisei antes, o CAS é um programa do Estado, né, então nós não temos o controle da fila interna, da fila que está no GERCOM ali. O CAS ele oferta 5 novas vagas, Leonardo, todos os meses, né? Então, além desses 169 pacientes que já estão ativos, nós temos que ofertar 5 novas vagas mensais, né? E como que ocorre isso? Então, o CAS ali em si, a equipe multiprofissional, nós temos um plano terapêutico singular, que esse plano terapêutico a gente constrói junto com a família e com o paciente para se alcançar aqueles objetivos, buscar trabalhar com as terapias para alcançar, e no momento que se alcança aquilo é realizado, né, um estudo de caso justamente para ver se aquela criança está em condições de alta do programa, né? Mas é importante esse também frisar que a questão do TEA em si, ele é um diagnóstico que precisa muitas vezes de intervenção contínua, né? Então é difícil uma alta ali, né? Mas o CAS ele se trabalha com a reabilitação intelectual. Então no momento que se alcança aquela reabilitação, aquele paciente vai receber alta do programa, e aí se haver necessidade pode se encaminhar novamente, né, para poder acessar o serviço.
0: Perfeito. Bom, quando se dá o diagnóstico, né, para uma família, certamente o impacto é bastante grande. Nesse sentido, como é que a equipe trabalha esse atendimento também junto com a família, Anderson?
1: Pois então, ali nós recebemos tanto muitas vezes os pacientes já com o diagnóstico fechado, como também aquele paciente que chega para nós que necessita de uma investigação, né? E essa investigação já começa lá do início com um acolhimento. Então, a assistente social faz um acolhimento com a família e ali ela já se observa se aquela criança tem um laudo, um diagnóstico ou não. Se não tiver, depois é agendado com a psicóloga para se iniciar esse processo de investigação. No momento que a psicóloga começa esse processo de investigação, já é conversado com a família, né? E também já é realizado algumas observações, muitas vezes, na escola, justamente para ver em todos os ambientes. E aí, depois, se caso a criança recebe o diagnóstico de TEA, ela permanece no programa, e se caso não for TEA, ela é liberada do programa. Né? E no momento ali que ela recebe, então, esse diagnóstico, muitas vezes esse impacto para a família... Nós estamos com essa certa preocupação e por isso que o CAS vem ofertando grupos de orientação parental, né? E esses grupos de orientação parental, nós já tivemos no semestre passado ali que foi realizado e teve uma devolutiva por parte da família muito boa, né? Porque esse grupo é realizado pela assistente social e uma psicóloga que eles fazem esse treinamento parental, né? E o que vem a ser esse treinamento parental? Ele não significa que é ensinar alguém a ser pai ou mãe, né? Mas é trabalhar junto com a família, considerando a realidade, né? E ali, justamente, ajudar a família a compreender melhor esse comportamento da criança, né? E a família aprender a lidar, muitas vezes, com esses sintomas que o TEA vai apresentar, né? Então, esse suporte é muito importante para a família, né? E, justamente, para a família entender também da importância das intervenções.
2: É difícil para a família aceitar quando ela verifica que essa situação está dentro do seio familiar?
1: Ah, com certeza, né? Depende de cada família, né? Tem família que consegue lidar melhor com a situação, como tem aquela que entra realmente em um processo de luto. Porque eu digo assim, Leonardo, no momento que se tem um filho, né? Tanto quanto um pai, quanto uma mãe, se coloca expectativa, né? Ah, o que que o meu filho vai ser quando crescer, né? O que eu desejo, muitas vezes, que ele seja, né? E no momento que se recebe um laudo, assim, eu sempre digo que nós não temos que colocar muitas expectativas para não ser frustrante esse processo, né? Eu digo que precisamos prezar pela autonomia desses pacientes. Então, o que eles conseguirem fazer sozinho e as intervenções, as terapias, vêm justamente trabalhar isso, essa autonomia, né? E no momento que se alcança essa autonomia, aquilo que a criança, o paciente consegue alcançar, comemorar, já é uma evolução, né? Porque a gente sabe muito bem, convivendo com o diagnóstico em si ali, principalmente os profissionais, e isso eu cobro também tanto da equipe, né? Que também, se a equipe coloca muita expectativa, muitas vezes gera uma certa frustração. Então, um pouco que a criança consiga já é uma evolução, né? Já é um motivo para se comemorar, porque a gente sabe o quanto o diagnóstico do TEA, ele impacta muito na vida da família e também do paciente, né? Exato. Então...
2: E lembrando que cada diagnóstico ou cada problema, digamos assim, né, Alisson, é único, né? Cada um vai
1: Exatamente.
2: Ter uma característica.
1: É, e não é porque se tem o TEA que vão ser todos iguais, né?
2: Exato.
1: Então eles vão ter... E outra coisa que é importante também, que muitas vezes vai ter o comportamento ali como também de uma criança típica, né? Aquilo de... Principalmente, uma coisa que eu tenho observado muito e que a gente precisa trabalhar fortemente é a questão dos limites. Não é porque a criança tem um diagnóstico ali do TEA que eu não vou precisar dar limite para ela. Ela também precisa entender isso, né? E muitas vezes a gente observa. Então, para a criança não apresentar uma crise, eu vou fazer tudo o que ela quer, né? E não é bem assim que funciona, né? Então, por isso que esse treinamento de orientação parental tem sido muito importante e impactado, sim, nos resultados, até mesmo das terapias, justamente para terem essa orientação, né? Que vai ter comportamento que é normal da criança apresentar ali, né? Que faz parte do desenvolvimento dela. Não dá para nós deixar o diagnóstico, né, esse diagnosticar ali e levar aquele diagnóstico assim, ó, como um rótulo, né, de, ah, é por causa do autismo ela se comporta assim, né, por causa do autismo ele não vai conseguir, né. Nós precisamos acreditar nas potencialidades e habilidades que muitas vezes esse paciente vai apresentar, né.
2: Exato. Claro que esse atendimento todo é feito aí no CAS, mas dentro de casa também a atenção tem que continuar, né?
1: Com certeza, com certeza. E é o que eu tenho muito frisado, muitas vezes, com a equipe, né? Quando não se consegue ali, nós temos o atendimento de 45 minutos. Muitas vezes, se a criança acaba se desregulando nesse tempo, eu sempre digo... Vamos aproveitar desse tempo, muitas vezes, e trazer a família para junto, né, do atendimento. Porque essa sequência em casa vai ser muito importante, né? Não adianta na intervenção ali na terapia realizar ali e muitas vezes não se dá uma certa sequência em casa, né? Então tem essa importância da família trabalhar junto, né? Se realmente quer resultado.
2: Se verifica também a questão da família e a questão da escola, né? O ambiente escolar é um grande termômetro também para esse aluno, para essa criança que tem o transtorno, não é?
1: Com certeza. E aí, muitas vezes, a equipe em si também, a gente faz esse trabalho em rede, né? De muitas, em alguns momentos, tentar entender como que está na escola, como que está em outros ambientes, né? Então, esse trabalho em rede também se faz necessário, né? Esse apoio mútuo das equipes é importante.
2: Bom, depois desta inauguração, neste novo espaço, claro que é um atendimento bem diferenciado, né? Melhorou bastante as condições que vocês também têm para oferecer o atendimento para essas crianças e também para as famílias.
1: Sim, sim. A gente observou ali até quanto equipe, Leonardo, uma questão assim que anteriormente, no CAS, no local que estávamos antes, na Dr. Flores, nós observávamos que a criança chegava assim para o atendimento e muitas vezes ali devido ao local ela acabava se desregulando, né? Entrando em crise. E aí, isso é importante frisar, com o ambiente com certeza influencia, né? Porque dava uma certa questão assim de... não tinha uma acústica muito boa no ambiente, então dava eco, muito barulho muitas vezes. E isso acabava gerando um certo transtorno ali, né, no próprio atendimento. Então, com esse local agora onde estamos, que é na Borges de Medeiros, ali 1104 no centro, a gente percebeu quantas crianças estão chegando, né, se sentindo melhor naquele ambiente e saindo melhor ainda depois da intervenção, né? Então, isso é justamente para a gente já observar o quanto o ambiente muitas vezes influencia, né? E aí eu fico me perguntando, imagina no ambiente escolar também. Né? Então, é todo esse cuidado que se precisa ter, né?
2: É, e lá dentro da escola tem alunos com as mais diferentes particularidades, né? Então,
1: sim,
2: por conta disso, essa preocupação também.
1: Exato, né? Bem isso.
2: Bom, além disso, para encerrarmos também a nossa conversa aqui, Alisson, aqueles que estão nos ouvindo, que notam alguma modificação no comportamento das crianças, serão sempre bem-vindos lá junto à estrutura física do CAS para que possam também dar um encaminhamento, né, dessa situação junto com profissionais de todas as áreas que vocês contam lá, né?
1: Isso. Até é bom sempre... Eu gosto muito de frisar, né, que o CAS está sempre de portas abertas, assim, para tanto orientar, né, mas é importante nós já aproveitarmos essas oportunidades, assim, para que se chegue até aos ouvintes, a forma de encaminhamento, né? E muitas vezes a família estar acompanhando esse encaminhamento, porque o que acontece, Leonardo? No CAS, não adianta hoje, né, chegar lá no CAS e pedir o atendimento, né? Nós vamos passar a orientação como que funciona. Então, é através da unidade básica de saúde. Precisa marcar consulta com o pediatra ou clínico geral, né? E aí, se há uma suspeita do diagnóstico, tanto os enfermeiros lá quanto a equipe da unidade básica vai fazer um mini TEA, né? Que é para ver uma pontuação ali, se aquela pontuação dá elevada, né? E aí sim, se há uma suspeita, é realizado um encaminhamento, né? E se a família já tem o diagnóstico, já leve o diagnóstico, já leve esse laudo, né, na consulta, para fazer o encaminhamento para o CAS. E aí o médico, fazendo esse encaminhamento, entra num processo ali de fila de espera, que é através do sistema GERCOM. Esse sistema GERCOM é do Estado, então todo o Estado que acaba fazendo a regulação, né? E aí nós mesmo do CAS não temos acesso a essa fila que fica lá aguardando, né? Então fica lá no DACA aguardando. E todos os meses, quando a gente abre 5 novas vagas, chega para nós esses 5 novos pacientes que nós vamos ficar sabendo no momento lá, né? Então, o fluxo é esse, né? Mas, assim, quando a família precisa de alguma orientação, a gente sempre ensina essa forma de encaminhamento.
2: Então, a cada mês, vocês liberam mais 5 vagas, isso de acordo com a demanda do Estado.
1: Isso aí. Né? No mínimo ali a gente tem que... Porque pela nota técnica nós precisamos ofertar 5 novas vagas todos os meses. Né? E é o que a gente faz. Só que assim, ó, no momento que chega esse paciente para nós lá, nós não podemos deixar numa fila interna do CAS. Né? Ele precisa ter atendimento.
2: Sim.
1: E nós já estamos com a demanda assim, de todos os profissionais com a agenda lotada. Né? Então nós já estamos vendo também uma ampliação assim, com o Estado, que o Estado até mandou um questionamento, né? Se a gente tem interesse em aumentar a demanda do CAS, né? Daí eles mandam um pouco mais de recurso, né? A gente já manifestou interesse, agora a gente está aguardando justamente para contratar mais profissionais. Só que também nós vamos chegar numa capacidade, né?
2: Exato, justamente a estrutura física, ela daria conta ainda de mais uma ampliação?
1: Pois então, o que que acontece? A maioria dos profissionais que atuam lá no CAS, eles são de 20 horas, né? Então tem sempre uma sala ou outra que está sobrando, né? E nós, quanto gestão preocupado com a demanda, né? A gente com certeza vai querer essa ampliação de contratar mais profissionais e poder ampliar e chamar essas, né, esses pacientes que estão aguardando lá no DACA, nessa fila de espera, né?
2: Perfeito. Bom, Alisson, um recado final aí para a nossa audiência que está acompanhando aí, que como a gente falou, já referiu ao longo da entrevista, porventura suspeite de algum comportamento que possa ser indício aí do transtorno.
1: Pois então, é importante sempre assim observar os sinais, né? Muitas vezes aquela criança que acaba se isolando muito, ela não gosta muito de ter contato com outras crianças, aqueles sinais assim, ó, por exemplo, não consegue ter o contato nos olhos, de olhar nos olhos, o atraso na fala, né? Então são vários sinais que precisa estar, o atraso motor também, né? É preciso estar observando, porque muitas vezes aquela criança assim, ó, com 2 anos, que não está caminhando ainda, não está falando, né? Já há uma suspeita ali de realmente poder investigar, né? Porque a gente, e nós temos observado que até o Estado, Leonardo, tem encaminhado para nós pacientes muito pequenos, né? E justamente para fazer essa intervenção precoce, porque quanto mais cedo se começar a intervenção, vai ser um melhor resultado depois para a vida dessa criança, né? Desse paciente. Então, não dá para se ter aquilo lá, deixar no tempo dele, né? Não, nós temos os marcos do desenvolvimento infantil e esses marcos precisam estar atentos, né? Uma criança com quase 2 anos não falar, não está dentro da normalidade, né? Está apresentando esses atrasos ali. Então é importante estar atento a esses sinais, né? E procurar ajuda.
2: Perfeito, Alisson. Obrigado pela presença aqui. Queremos colocar o espaço também da Rádio Esmeralda sempre à disposição aí do CAS.
1: Nós que agradecemos, né? E como eu falei, é importante esse espaço justamente para trazer mais informações à população, né? Obrigado, Leonardo. Obrigado aos ouvintes. E reforço que o CAS está sempre de portas abertas, né? Para o pessoal que precisar de informação e orientação ali, até para explicar a forma de encaminhamento.
2: Ok. Muito obrigado ao Alisson Gasparini, que foi o nosso convidado desta manhã aqui no Comando Geral.
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2: 12 minutos faltando para o meio-dia. A temperatura segue aí nos 16 graus. Chegamos ao final do Comando Geral nesta manhã de segunda-feira. Agradecendo aos nossos patrocinadores, a nossa equipe que esteve reunida aí para mais uma manhã de trabalho. Também o Arthur conosco na parte técnica. Fique agora com Alexandre Garcia, segunda edição dos Classificados e a propaganda eleitoral gratuita. Voltamos amanhã às 10h30. Até lá.
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16: Bom dia. Pois é, ao fim desta semana, vamos votar. Espero que não falte muita gente, não. Porque é necessário que a gente não deixe os outros decidirem pela gente. Se a gente tem vontade mesmo de mudar o país, de mudança, de garantir futuro, de garantir empreendimento, crescimento, emprego, condições, outras condições de segurança jurídica, que a gente possa voltar a confiar na justiça, que a gente possa ter um poder legislativo com força, que a gente possa ter uma presidência que desestimule a corrupção, desestimule a mentira. Então, a gente tem que votar. Depois de 16 anos, até 130, vamos votar. Porque o voto de cada um é importante. Está um desânimo grande na campanha de Lula. Muita gente já está apostando que... Eu não acredito que possa ter resultado já no primeiro turno. Mas muita gente que conhece o Nordeste me diz que Flávio já vai sair do primeiro turno estando na frente. E aí um segundo turno mais ou menos favorável a Flávio, porque os outros votos... né? O Zema, por exemplo, já declarou voto em Flávio já no primeiro turno. Né? Liberou um novo para fazer isso. Caiado não... Caiado ainda deu palpite lá nessa história de Nossa Senhora Aparecida, ele vai acabar perdendo o voto, porque essa história de Nossa Senhora Aparecida é uma absoluta mentira. Né? Eu já disse que não depende de voto, ainda que fosse, né? Mas não é, Flávio nem estava no Congresso em 2007, estava no Rio de Janeiro. ou na Câmara de Vereadores ou na Assembleia Local. Não tem nada a ver com isso, com essa proposta. É uma proposta que não ia adiantar nada, porque quem declarou que Nossa Senhora da Conceição Aparecida é padroeira do Brasil foi um decreto do Papa Pio XI, em 1930. Então não tem lei brasileira que consiga derrubar decreto do Papa. Isso aí. Inventaram uma mentira sem fundo histórico, sem saber de que estão falando. E o pior é que, derrubada a mentira pelo Tribunal Eleitoral, o ministro Dino no Supremo derruba a derrubada. Como disse o editorial do Estadão, ministro Dino está trabalhando na campanha de Lula. Ele ainda continua subordinado a Lula como ministro da Justiça, como estava quando era ministro da Justiça. Aliás, ele foi votado, foi escolhido pelo Maranhão para ser subordinado aos eleitores maranhenses. Desrespeitou tudo isso. Meu Deus, como é que uma democracia vai funcionar desse jeito? Não funciona. Bom, mas eu estou falando nisso, né? Essa história das bets não me sai da cabeça. Como é que a aposta eletrônica é proibida porque faz mal para as famílias? E as apostas, as 12 loterias da Caixa Econômica Federal não são proibidas. E nem precisa de medida provisória para proibir, basta dar ordem. Para com isso, isso faz mal para as famílias. Essa história, como é que continua o Quina, Loto Fácil, Instantânea, Dupla Sena, Lotomania, Super 7, Mega Sena, Timemania, Loteca Federal? Meu Deus, que mentira é essa, que hipocrisia é essa? De umas ficam proibidas, as outras não ficam. Vai ser tiro no pé. Né? Assim como essa ridícula blasfêmia de envolver Nossa Senhora Aparecida na campanha eleitoral. Né? Depois de Lula dizer que o vermelho da bandeira do PT é o sangue de Cristo. Né? As religiões exigem respeito e a lei manda que se respeitem as religiões. Está na Constituição, está lá no artigo 5º. Né? E Lula jurou cumprir a Constituição. Só que ele não deve ter lido, ele não sabe o que está fazendo. Né? E está, como o pessoal da campanha imagina, né, da campanha de Lula, está desanimado. Né? Até no Nordeste há esse desânimo da campanha de Lula. Bom, eu queria comentar aqui, eu falei em Nordeste, mais um ônibus, estava indo de Fortaleza para Palmas, se não me engano, e capotou. O ônibus está intacto, tanto que foi descapotado, e está intacto. Eu até acho que ele poderia sair andando. 7 mortos lá dentro, ou lá fora. 13 feridos. Obviamente, são pessoas que estavam sem cinto. Eu vou insistir aqui. Não usar cinto em ônibus é o mesmo que não usar cinto em carro. É a mesma coisa. É a mesma lei da inércia. O sujeito usa cinto para não ficar se batendo para um lado para o outro, não sair pela janela, não ser esmagado pelo ônibus que rola. Pense nisso. De Brasília, Alexandre Garcia.
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21: Classificados, Rádio Esmeralda, começando com os anúncios de empregos. Uma mulher quer trabalhar como diarista ou cozinheira. Interessados devem entrar em contato no fone Whats. Código de área é o 61 992697955. Contrata-se empregada doméstica de segunda a sexta-feira e que saiba cozinhar. Assina carteira. Tratar na loja Código Jovem, na rua Júlio de Castilhos, ao lado da Câmara de Vereadores, em horário comercial. Imóveis. Vende-se uma casa nova de alvenaria com 100 metros quadrados e terreno medindo 12 por 25 em Balneário Arroio do Silva, na Praia da Meta, ficando apenas 350 metros do mar. Valor R$ 350 mil. Reais. Tratar pelo fone WhatsApp 9121-9362. Veículos. Vende-se uma colheitadeira John Deere 1550, ano 2004, com plataforma série 622 e carrinho de transporte. Valor R$ 220 mil. Reais. Os interessados deverão entrar em contato através do fone WhatsApp 9121-9362.
0: 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Na sequência, Jornal do Meio-Dia.
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22: 12:27, o tempo é instável em Vacaria, temperatura estável, ventos. A velocidade do vento é de 17. De manhã era 21 km por hora, Arthur, agora 17 km. E o tempo é instável hoje, amanhã e depois. Mas depois já começa a ficar mais nublado do que chuvoso. 15 hoje e amanhã. E 10 na quarta-feira, a máxima hoje pode chegar a 18, exatamente o que está marcando agora, 18 graus. A umidade baixou um pouquinho de 93 para 89%. Amanhã 20 a máxima e depois da manhã 18. O sol nasceu 6:06, 18:23. O pôr do sol, índice de pólen é moderado, 18 graus a temperatura.
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22: A Guarda Municipal registrou violência doméstica neste final de semana. Muito trabalho através das atividades da Guarda Municipal entre sábado e domingo. Desordem do CAT acaba com feridos com golpe de faca levados ao hospital. Suspeito de colocar fogo na própria casa acabou sendo preso. Motorista é flagrado sob efeito de álcool aqui em Vacaria neste final de semana. Presidente de mesa que vão trabalhar nas eleições agora de domingo devem retirar o material na 58ª Zona Eleitoral Cartório do Vacaria. Identificada a vítima de acidente na RSC 453. E ainda, temporais já atingiram mais de 9,5 mil pessoas. Danificaram 2.200 casas até o presente momento. E ainda as informações do esporte, tudo isso e mais. 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
23: Vamos lá então com as informações do esporte para você aqui na Rádio Esmeralda, em nome de Ponte Cara Automóveis, há 23 anos no mercado, sempre com a melhor proposta para você. 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Dupla Grenal tem esta semana ainda para trabalhar, né, um pouco mais toda essa processo aí de preparação com novos comandantes, o Internacional com o Eduardo Batista e o Grêmio com o Renato. E a gente quer saber o que vai mudar, né? Dentro de campo, essa é a expectativa. Hoje as duas equipes estão na zona do rebaixamento. Precisa mudar muita coisa para melhorar, sim. Caso contrário, a dificuldade ficará cada vez maior para permanecer na elite do futebol brasileiro. Uma situação muito complicada realmente que se tem. Final de semana terminou. O Glória encerrou a sua participação junto à divisão de acesso de uma forma um tanto constrangedora. Feliz, sim, pela permanência na divisão de acesso, mas constrangido por aquilo que se projetava no início da competição, que era brigar por uma classificação, continuar brigando, quem sabe até mesmo, para estar entre aqueles que subiriam à próxima Campeonato Gaúcho da Série A. Não foi o que aconteceu. Infelizmente não foi. Agora é repensar e reestruturar as coisas para fazer acontecer diferente, para que possamos ter sim uma condição de ver uma equipe competitiva no ano que vem. Profissionalizar, buscar aí apoios diferentes, profissionais que possam auxiliar sim cada vez mais, além daqueles que já têm hoje no clube, estão aqui, outros que venham para dar um alento, uma melhora maior ainda junto a esse trabalho. Quero então deixar essa reflexão, o torcedor sabe, né, que continuar apoiando é fundamental, a direção sabe que tem que fazer reformulações e a gente vai ter que começar então mais cedo tudo isso, né? Todo esse processo tem que ser começado mais cedo. Gente, quero destacar para você também informações com respeito ao Campeonato Indústria e Comércio de Futsal. Amanhã tem já rodadas das quartas de final do Indústria e Comércio. Teremos às 19h30 Climatizar Fazenda Três Rios enfrentando o Transportes Cavalinho, logo após o Unicerra RGE jogando contra Cooperval RAR. Quero lembrar para você também que o Campeonato Amador Futebol de Campo, que temos sim a rodada, tivemos a rodada das quartas de final da Série A, aconteceu neste final de semana. Foram jogos realmente empolgantes, jogos que realmente chamaram a atenção e que com certeza, né, fizeram com que o público que estava presente acompanhando a toda esta movimentação ficassem felizes da vida com realmente aquilo que estava aí vendo, né? Porque, claro, alguns saíram felizes, outros tristes, porque a sua equipe acabou não tendo aquela condição de poder ter o resultado que queria. Tivemos Real Madrid 1-1 para o Cavaleiros. Real Madrid ficou com a vaga por ter um melhor aproveitamento na competição. Cristal 4-2 para o Rio Branco. União Chico Mendes 4-0 para o Tigres. Borrachos 4-1 para o Águia Tricolor. Nos próximos dias já teremos definição de local, jogos, enfim, tudo para você. E continua ainda as inscrições para o Campeonato de Veteranos, ou faça o quanto antes, não deixe para depois. Tá aí as informações do esporte, segue no seu rádio José Valdir Bosque, sequência do Jornal do Meio-Dia a todos. Uma ótima tarde.
22: Matar Marcos, agora são 12 horas e 34 minutos e o tempo é instável aqui em Vacaria. Está chovendo pouco, mas continua, chuva não parou, não deu trégua desde essa manhã. Uma ocorrência inicialmente informada como briga entre casal mobilizou a Brigada Militar por volta das 20 horas na rua José Panho, no bairro São Paulo, ali na cidade de Itapejara. Ao chegar ao local, a guarnição foi recebida pela vítima, uma mulher de 40 anos, que estava chorando, relatou aos policiais ter sido agredida, ameaçada pelo companheiro, que tem apenas 28 anos de idade. Ela indicou aos policiais o endereço onde este homem estaria naquele momento. No local informado, o suspeito estava parado na porta da residência. Conforme registro policial, os policiais realizaram diversas tentativas de abordagem, também verbalização, determinando que ele obedecesse às ordens. O homem, entretanto, não teria acatado as determinações e até ofendido e ofereceu bastante resistência a essa abordagem das autoridades. Durante as tentativas de contenção, os policiais visualizaram através de uma janela da residência que o suspeito mantinha uma faca em uma das mãos. Diante da resistência apresentada, da não obediência às ordens policiais, também do fato de estar portando uma faca, uma guarnição utilizou um dispositivo elétrico, essas tais de pistola taser. O disparo atingiu o homem na região do peito e também da barriga, possibilitando a contenção. Na sequência, suspeito foi algemado, segundo a Brigada Militar, para garantir a segurança de todo mundo. Foi identificado como Kennedy Gabriel Fernandes, 30 anos de idade, o motociclista que morreu após um acidente de trânsito registrado na tarde de sábado na RSC 453, na Rota do Sol, entre os municípios de Carlos Barbosa e Boa Vista do Sul. Na fatalidade, aconteceu por volta das 16 horas e 30 minutos na rodovia que faz ligação da Serra Gaúcha com o Vale do Taquari. Durante policiamento extensivo, guarnição lá de Itapejara e já tinha conhecimento da existência de um mandado de prisão contra um homem mais tarde identificado, deslocou-se até o endereço para a averiguação. No local, o indivíduo foi localizado e abordado. Após a identificação, os policiais afirmaram e confirmaram também a existência de mandado de prisão expedido no dia 25 de setembro pela Vara de Execuções Criminais Regionais lá da cidade de Passo Fundo. Diante da confirmação, o homem foi informado sobre a ordem judicial e recebeu imediatamente voz de prisão. O Ministério da Agricultura confirmou em nota a abertura do mercado chinês para miúdos de suínos aqui do Brasil. Protocolo sanitário bilateral foi assinado ainda neste final de semana em uma reunião entre o ministro da Agricultura, André de Paula, e embaixador da China no Brasil, informou a pasta. A medida amplia o conjunto de produtos brasileiros autorizados a ingressar no mercado chinês e cria novas possibilidades comerciais para os estabelecimentos habilitados, permitindo a diversificação da pauta exportada, disse o ministro da Agricultura e Assuntos Rurais lá da China. Comercial? Já conheço aquele sinal, não precisa nem dizer nada, eu já obedeço imediatamente. É contigo, Arthur. 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
12: 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Acompanhe agora na Rádio Esmeralda o informativo da Prefeitura de Muitos Capões.
25: Atenção, produtores rurais. O Fundesa Rio Grande do Sul terá uma nova forma de arrecadação para bovinos e búfalos. A contribuição será anual, com o valor calculado de acordo com o número de animais declarados no rebanho. 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O produtor que não realizar o pagamento da guia poderá perder a cobertura do seguro pecuário. 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De Muitos Capões, para a Rádio Esmeralda, Jefferson Costa.
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22: Obrigado, Arthur. Agora são 12 horas e 44 minutos. Continua chuva, né, Arthur? Mas ela está mais fraquinha agora, mas mole igual se fosse bastante. A Polícia Rodoviária Federal recuperou um carro furtado e apreendeu um homem por receptação na tarde ali em Capão Bonito do Sul. A prisão ocorreu durante fiscalização na BR-285. De acordo com a PRF, os agentes abordaram um cadete com placa de São Sebastião do Caí. Durante a consulta, os sistemas identificaram o registro de furto ou roubo. O motorista, 25 anos de idade, afirmou que havia comprado o automóvel por R$ 2.000 aqui em Vacaria, após encontrar um anúncio em uma rede social, mas não apresentou documentação que comprovasse essa negociação. O adolescente, 17 anos, que estava no veículo, foi apreendido. Ainda conforme a PRF, o homem possui antecedentes policiais e havia deixado o sistema penitenciário 2 semanas antes. Ele, o adolescente e o veículo foram encaminhados à Polícia Civil lá da cidade de Lagoa Vermelha. A Guarda Municipal teve muita atividade neste sábado e domingo aqui em Vacaria. Durante o final de semana, a Guarda Municipal atendeu 2 ocorrências de violência doméstica. A primeira, no dia 25, sexta-feira, 23 horas e 30 minutos, no bairro Vista Alegre, quando, através do telefone, vizinhos comunicaram que uma mulher vítima de violência doméstica havia buscado socorro com eles. Os mesmos entraram em contato com a AGM e imediatamente uma guarnição foi destacada para o endereço onde a vítima estava com visíveis sinais de agressões na cabeça. O agressor não foi localizada naquele momento. A mulher foi levada até a UPA e após até a delegacia para o registro da ocorrência. Segunda ocorrência foi no domingo às 21 horas, no bairro Aide, quando vizinhos notificaram que havia uma mulher sendo agredida em casa ao lado da comunicante. Duas guarnições foram até o endereço onde as vítimas se apresentaram como mãe e filha, relataram ter sido vítimas de agressão pelo homem que chegou em casa agressivo e pedindo dinheiro, e quando a companheira negou-se a fornecer, passou a ser agredida, e sua filha, ao tentar defendê-la, também foi vítima do agressor. Foi dada a voz de prisão ao suspeito e ambas as partes foram conduzidas até a delegacia e também para fazer o laudo e depois ao plantão da delegacia para medidas cabíveis legais nesse caso. E na madrugada de sábado, a 1h50, foi deslocada uma guarnição até o CAT para atender uma ocorrência que, a princípio, seria de perturbação ao sossego alheio, porém, ao chegar no endereço, em um estabelecimento que possuía funcionamento como casa de eventos, deparou-se com frequentadores tentando socorrer um homem, a vítima de golpes de arma branca ou faca, fora de casa, e outra vítima dentro daquele estabelecimento. Sendo assim, as vítimas foram socorridas, levadas ao Hospital Nossa Senhora de Oliveira. As testemunhas foram levadas até a delegacia, porém, suspeitos não foram identificados. Lá esteve Brigada Militar, Guarda Municipal, SAMU e também Corpo de Bombeiros para socorro das vítimas. Ainda na madrugada de sábado, as viaturas da Guarda Municipal foram acionadas para averiguar um veículo Amarok que, segundo denúncias recebidas, estaria circulando pela cidade com o seu condutor embriagado, efetuando até disparos de arma de fogo em alguns cães de caça na carroceria. O veículo foi localizado próximo à estação rodoviária, onde foi abordado com apoio também da Guarda Municipal, dois guardas que fazem serviço naquele estabelecimento. O condutor apresentava visíveis sinais de embriaguez e na carroceria um dos cães já estava morto. Dessa forma, foi dada a voz de prisão ao condutor, que foi levado até a delegacia juntamente com os cães para a lavratura do autoprisão em flagrante. No veículo foram encontradas 6 cápsulas deflagradas, porém, a arma não houve a localização. Às 9h30, o Corpo de Bombeiros Vacaria solicitou apoio para atender uma ocorrência de incêndio doloso, ou seja, criminoso, no bairro municipal. Porém, quando a guarnição chegou ao endereço, os moradores não desejaram fazer o registro. Mas às 11h30, voltaram a fazer contato com a Guarda Municipal, pois suspeita de colocar fogo na casa, voltou ao endereço acompanhado de outro homem e agrediu o seu padrasto com uma faca, atingindo superficialmente a nuca, e depois fugiu posteriormente do local. As vítimas foram então conduzidas à delegacia para o registro e outras providências cabíveis. Já ontem, 7h30 da manhã, a guarnição municipal foi chamada a atender uma ocorrência de ameaça em um posto de combustível no bairro Jardim América, onde a vítima relatou que foi ameaçada por um morador de rua. O mesmo, ao ser abordado, tinha em sua posse uma tesoura e uma faca de cozinha. As partes foram conduzidas até a delegacia de polícia. Ainda domingo, às 12 horas, a guarda foi comunicada de um descumprimento de medida protetiva de urgência no bairro Glória, onde um homem relatou que seu irmão estava no porão de sua casa e que possui medida protetiva contra o mesmo. Sendo assim, foi suspeito levado até a delegacia para a lavratura do auto de prisão em flagrante. O Corpo de Bombeiros Militar do Estado do Rio Grande do Sul, por intermédio do Pelotão de Vacaria, foi acionado através do telefone 193 na manhã para atendimento de um incêndio em uma residência no bairro municipal. Chegaram no local, encontrou a casa de aproximadamente 50 metros quadrados tomada pelo fogo. Foram utilizados cerca de 5 mil litros de água para controlar e extinguir completamente o incêndio. Os bombeiros também trabalharam para evitar que o fogo atingisse as residências próximas. Após o combate, foi localizado o trabalho dos bombeiros, feito o rescaldo, vistoria no imóvel para eliminação total dos focos de incêndio. E uma mulher que estava na residência vizinha ficou bastante abalada com a ocorrência e precisou ser atendida pelo SAMU. Não foram identificados os ferimentos causados diretamente pelo incêndio. Populares relataram que o fogo teria começado após uma ação do proprietário. Mas que coisa bonita, né? Os presidentes de mesa que estão prontos para trabalhar agora no próximo domingo, no pleito desse ano, terão até quarta-feira para fazer retirada do material junto ao cartório eleitoral. Já os presidentes de outros municípios que pertencem à 58ª Zona Eleitoral devem retirar o material junto às prefeituras. Meio-dia 52 é com você novamente, Arthur, e vamos em seguida trazendo mais notícias.
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2: Obrigado, Arthur. Agora são 12h59. Estou olhando aqui a chuvarada de pedra que deu em Santa... É Santo Antônio do Sul aqui. Não sei nem onde é que é isso aqui. Ah, não, aqui é Santiago do Sul. Olha a quantidade de pedra. Parece que pintaram o campo aqui de branco. Tanta pedra, tanto granizo. Santiago do Sul. Não sei onde é que é. Isso foi ontem de tarde. Isso aqui deu um prejuízo terrível. Terrível. Mas é coisas que a gente não pode evitar de jeito nenhum. As chuvas de granizo que atingiram o Rio Grande do Sul desde o último sábado já afetaram 9.517 pessoas, segundo o balanço preliminar divulgado no final da tarde de ontem pelo Centro Militar de Defesa Civil. As tempestades atingiram pelo menos 29 municípios gaúchos, sendo 21 deles com registro de danos humanos ou materiais, principalmente provocados pelo granizo e também vendavais. Ao menos 10 pessoas estão desabrigadas e outras 20 precisaram deixar suas casas em razão dos fortes ventos e da situação climática. O estado contabiliza ainda um ferido ali na cidade de Alegrete. Não há registro de mortes ou desaparecidos registrados ao episódio. Santiago, na fronteira oeste, concentra maiores danos, com 5 mil pessoas afetadas e danos em 1.000 residências, um estabelecimento de saúde e 4 escolas também. Em seguida aparece Alegrete, 2.011 pessoas atingidas e uma pessoa que ficou ferida. No município, 700 casas foram danificadas, além de rede elétrica e um prédio público também danificado. A Defesa Civil do Rio Grande do Sul emite alerta para o granizo, vento forte, chuva em Santana do Livramento, na fronteira oeste. O órgão orientando ainda a população a evitar áreas de risco em virtude da formação de uma frente quente que provoca temperaturas e também temporais. A situação exige atenção principalmente no oeste e noroeste gaúcho. Elevação da temperatura nessas áreas, na retaguarda da frente quente, pode favorecer a formação de novos temporais isolados com vento, granizo durante a tarde e hoje também, de acordo com a Metsul Meteorologia. Episódio mais severo até agora ocorreu em Santiago do Sul, onde tempestade de granizo atingiu a cidade na noite de sábado, conforme já noticiamos. Estava dizendo agora há pouco que ficou branquinha a cidade. Aliás, os campos parece que foi uma neve, não chuva de granizo. Um caminhão desapareceu e uma das alças da Ponte Nova do Guaíba na tarde de ontem trafegava a mais de 80 km por hora no momento do acidente, conforme apontou o tacógrafo do veículo. Segundo a Polícia Rodoviária Federal, a velocidade máxima permitida no trecho onde ocorreu o acidente é de 50 km por hora. A Polícia Rodoviária Federal também confirmou que as duas vítimas fatais, o condutor, 61 anos, passageiro, 38, estavam sem cinto de segurança no momento da queda. O Corpo de Bombeiros Militar constatou a morte de ambos ainda naquele local. De acordo com informações preliminares, o conjunto, formado por caminhão-trator, emplacado em Osório, aqui no estado, e semirreboque, trafegava no sentido Guaíba-Porto Alegre quando despencou da ponte. O cavalo-trator ficou retido em uma alça viária ainda inacabada, enquanto que o semirreboque tombou sobre 3 faixas da BR-290, que é a Freeway, no sentido litoral. O acidente ocorreu por volta das 15 horas. O trânsito ficou totalmente interrompido das 15 às 18h50, com desvio realizado naquele local. O IGP concluiu os trabalhos na área por volta das 17 horas e 30 minutos. Às 21 horas, o trânsito já estava totalmente normalizado. 1h04, temos, ao que tudo indica, mais um espaço.

0: comercial. Vamos para lá, então.
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0: Agora 1h08, 1h08, o tempo aqui em Vacaria permanece instável. A temperatura, ela permanece ali, 18 graus. Até vou dar uma conferida, eu acredito que ela deve ter diminuído um pouquinho. Vamos aqui dar uma olhada aqui. Mas não houve. Não houve alteração? Vamos ver de novo aqui. É, continua 18. A sensação também é 18. E a chuva continua hoje, amanhã, quarta-feira, chove só de manhã, à tarde fica encoberto. Na quinta-feira que vem o tempo fica bom. Sol de manhã, nublado à tarde. Sexta-feira também sol de manhã, nublado à tarde. Sábado, sol de manhã, chove à tarde. Domingo tem eleições. Vamos ter que participar da eleição com chuva ou sem chuva. Temperatura cai um pouco na próxima quinta-feira, 6, sexta-feira, 9, sábado, 13, e no domingo, dia da eleição, 12 graus a temperatura. Na madrugada, foi marcado por chuva forte, ventos fortes lá no município de Esmeralda, com registro de árvores caídas e também pontos do município sem a energia elétrica. As imagens que foram postadas na internet pelo jornal Esmeraldense mostram áreas com acúmulo de água e árvores arrancadas pela força do vento. Defesa Civil Gaúcha também emitiu alerta para a madrugada em risco de tempestade, vento forte e granizo, além da possibilidade de destelhamento e alagamento de algumas residências. Aqui na BR 116, segundo informações da Polícia Rodoviária Federal, uma árvore, para ser mais exato, um eucalipto, acabou caindo sobre a pista e causou interrupção, mas foi por pouco tempo. Está aqui, eles estavam retirando agora, já retiraram, foi ali no quilômetro 46 da BR-116. Vento forte fez com que essa árvore caísse, esse eucalipto. Houve a necessidade da convocação aí do Corpo de Bombeiros para fazer a retirada ou serrar essa árvore e desobstruir completamente o trânsito ali. Com as recentes crises do Supremo Tribunal Federal, o presidente da República afirmou que quer mudar o critério de indicação dos ministros da Corte. O presidente informou que os juízes falam demais. Ué? Por quê? A declaração ocorreu durante a entrevista ao programa Canal Livre da Band neste domingo. A sugestão do petista é que haja a criação de um conselho com entidades da área jurídica para avaliar as indicações. Atualmente, o critério é a indicação exclusiva do presidente da República. Uma coisa é quando você indica, outra coisa é quando ele coloca a toga. Aí vira Deus, disse o presidente da República. Isso não pode ser só na vontade do presidente, precisa ter envolvimento da sociedade civil, segundo o presidente brasileiro. Precisa ser indicado por uma comissão de notáveis saberes jurídicos desse país, entidades sindicais e empresariais. O presidente comentou ainda sobre comportamento da instituição em relação à sociedade. Ele defende que as conversas dentro da corte devem ser restritas aos ministros e à alusão às últimas sessões transmitidas via TV. Os ministros falam demais, dão entrevista demais, têm que falar só nos autos do processo. Criaram essa maldita televisão, ué, maldita. É até ruim para a sociedade ver as discussões e as brigas lá de dentro, afirma o presidente brasileiro. Em relação aos dados recentes divulgados pela Polícia Federal que detalham a proximidade ou aproximação bastante de Daniel Volcaro com as autoridades. O presidente brasileiro afirmou também que os ministros com nomes envolvidos com o banqueiro devem ser investigados exclusivamente esses casos. Todo mundo que está envolvido tem que ser apurado. Se a gente quer estabelecer credibilidade da Suprema Corte diante da sociedade, tem que ter uma apuração. É verdade que o ministro Alexandre Moraes fez? Tem que apurar claramente, se deixar é claro. Né? O presidente também comentou as falas do advogado Walfried Merd, que é, desde janeiro de 2025, afirmou ao banqueiro Daniel Volcar de quem era defensor, ter estado como presidente e ter enviado um uísque para o petista que teria agradecido. Inclusive, ele disse que se der o uísque para ele, ele já bebeu. Claro, mas deixar o uísque para nós é que nós... Eu não bebo uísque, mas deixar para o Arthur também parece que não bebe? Não? É, então, teria que beber mesmo. Temporais já atingiram mais de 9.500 pessoas, danificaram 2.200 casas, segundo informações, aqui no estado do Rio Grande do Sul. Agora, 1 hora e 13 minutos, e o tempo permanece instável, mas agora a chuva está mais calminha, mais calminha. 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Convido amigos e pessoas do seu convívio para participar das homenagens que são prestadas na Funeral Lovato, sala 4, sendo que esse cerimônia religiosa, despedida e último adeus, terá início às 14 horas de hoje. Em seguida, Ferto seguirá em cortejo para sepultamento no cemitério Ranchinho, em Monte Alegre dos Campos. Antecipam agradecimentos. 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Agora, 1h15, fiquem com o Clube da Alegria, tenham todos uma boa tarde.
5: Boa tarde.
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Ok, sorriso lindo, eles estarão por aí também, bailaço. Olha, segunda-feira, tempo instável, né, com chuvas. E a gente começa aí, Arthur, aquele super abraço, obrigado pra você também, já se ligando com a gente. Alô, Flavião, lá no 2IP, né, aquele abraço. Alô, Flávio, lá em 2IP, abração pra você. Obrigado aí pela audiência também, começando mais uma tarde, mais uma semana.

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5: Áries. Procure pensar antes de falar, ariano. A sua impulsividade poderá lhe trazer prejuízo nesta segunda-feira. Evite se expor demais. Hoje é um dia de observação e análise. Só coloque a sua opinião se for lhe solicitado, hein? Cor do dia é o rosa, número de sorte 52.
6: Touro.
5: Seja mais flexível nesta segunda-feira, taurino. Esteja aberto para ouvir diferentes opiniões. A sua teimosia poderá lhe fazer perder tempo e energia. Aceite a ajuda dos que estão mais preparados do que você. Cor do dia é o azul, número de sorte 14.
6: Gêmeos.
5: A preocupação com problemas poderá tomar conta da segunda-feira do geminiano. Então, tente acalmar a sua mente e resolver uma questão de cada vez. Quando nos afastamos para olhar a nossa vida de longe, conseguimos encontrar soluções quase óbvias. Não se culpe pelos erros do passado. Cor do dia é o verde água, número de sorte 20.
6: Câncer.
5: Você pode estar buscando um pouco de sossego nesta segunda-feira, canceriano. Não absorva a energia caótica que costuma acompanhar o início das semanas. Mantenha-se centrado e cuide da sua saúde. Exercícios de respiração e alongamento poderão te ajudar. Cor do dia é o violeta, número de sorte 11.
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9: Oh, alô, meu amigo Borginho, aquele abraço, Borginho, tá ligadaço com a gente, já vamos tocar Matiz aí pra você, tá bom, Borginho? Aumenta o volume do rádio, já em seguida estaremos atendendo aí o teu pedido, ok? Alô, Adilson Buzinho, como tá aí, Adilson Buzinho, no Jardim América, essa é dos Gargantas de Ouro.

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4: Ok, alô Capão Alto, alô Borginho, aquele abraço, Chucro Coração, eles estarão aqui em Vacaria fazendo a festa, aí juntamente na Spovac, aí Grupo Matizes.

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25: Leão. O leonino já começa a semana cheio de coragem e energia. Compartilhe essa disposição com todos ao seu redor. A sua liderança contagiante será um empurrãozinho que a maioria das pessoas precisa para pegar no tranco na segunda-feira. Cor do dia é o vinho, número de sorte 95.
26: Virgem.
25: Não exagere nos compromissos logo no começo da semana. O seu corpo poderá precisar de um ritmo mais lento, Virgem. Se organize para não se sobrecarregar. e respeite o que pede a

0: Sua saúde. Cor do dia é o marrom, número de sorte 27.
1: Libra.
0: Você pode se sentir um pouco entediado depois de um final de semana cheio de eventos sociais, Libra. Concentre-se em sua rotina e não invente desculpas para deixar de cumprir as suas obrigações. É importante entender que nem tudo nos proporciona prazer. Encare a segunda-feira com maturidade e seriedade. Cor do dia é o pêssego, número de sorte 12.
1: Escorpião.
0: Hoje o escorpiano estará com muita energia. Aproveite a segunda-feira para planejar a semana. Mas não esqueça de separar momentos de lazer na agenda. Não se desgaste muito hoje e poupe energia para chegar bem disposto no final da semana. Cor do dia é o azul, número de sorte 53.
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3: Ok, alô Luísa, Maria, Fátima, também a Regina, pessoal do panelão aí dos Pomares, aquele abraço, muito obrigado para vocês, muitos Pomares hoje dispensaram aí, né, todo o pessoal devido a essa chuva. Alô Walter, brigadão para você também, já se ligando com a gente, e lembrando para você, né, pessoal bacana do Segala Restaurante Evento, sempre patrocinando esse horóscopo aí, né, alô Solange aí do Cristal, aquele abraço, obrigado para você, alô você, ligada com a gente, boa tarde. Alô,
4: boa tarde, meu amigo garotinho. Toca um ano pra nós aí com banda universitária. O clima tava prometendo amor. Mandar losaço aí pro meu pai Jair aí, meu irmão Alisson aí, Raio das Pinturas aí, pra toda a galera aí, nosso amigo Bruxo aí, pra galera da Construção Civil aí, mandar losaço também aí pra galera da Pedreira Vacaria aí. Meu compadre velho Ederson aí, nosso amigo velho Jax, nosso amigo Vavá aí, e os demais integrantes aí. Manda losaço aí também pra galera aí das lavouras do Skill aí. Nosso amigo Beto aí, mais conhecido Pavão. Nosso amigo, meu padrinho Tiriva aí. Nosso amigo Rony aí. Pra toda essa turma aí, toda a galera aí. Manda losaço aí pra galera da Fazenda da Lactos aí. Tio Amarildo aí, pro Rodrigo. Valeu, um abraço, seu William.
5: Banda Universitária.

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Ok, alô Edinaldo, aquele abraço, obrigado pra você também, já se ligando com a gente, bairro São João, seminário, aquele abraço, tá aí pra você também, já se ligando aqui na programação do Clube da Alegria, e vem aí gente, dia 15 a 17 de outubro no Parque de Rodeios, a Expovac acontecendo pra você, sendo que terá Sorriso Lindo, Matizes e Bailaço, quinta, sexta e sábado, começando, claro, passaporte e ingressos na Casa da Tradição e Natal Discos, ingressos e passaportes aí para as três noites, né? Quero mandar aquele abração para você também, já se ligando com a gente. Obrigado aí pela audiência também, né? Alô, Vera, abraço para você, Champion!

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0: Ok, valendo para você também, já se ligando com a gente, Orossi, um abraço, prazer em conhecê-lo, visitando os estúdios da rádio, e também a Emily, né, estarão aí promovendo o grande baile da mini saia. Emily, boa tarde.
1: Boa tarde.
0: Tudo bem, Emily?
1: Tudo bem.
0: Tá bem. E esse baile da mini saia, vai ser que dia? Que bandas que vão tocar? Dá um grito pro pessoal, Emily. Fale com força.
1: Vai ser dia 17 de outubro, vai tocar a banda Ciclone e a banda Carícia. Como é que é?
0: Carícia.
1: Carícia.
0: Isso. E me diga uma coisa, ingressos para venda, onde a gente encontra, pessoal que vai pedir ingresso aí, quais são os pontos que vai ter a venda, tanto em Monte Alegre, ali na Capela da Luz, e também aqui em Vacaria, acho que você vai botar ingressos por aí, né? Vai ser aonde os pontos?
1: Os ingressos na Adnet Carvalho.
0: Pode
1: dá
0: falar.
1: Pra chamar no WhatsApp, é 54981039216. Quem quiser ingresso, entre em contato. É R$30 o primeiro lote, depois vai ser 40.
0: 40. Me diz uma coisa, pessoal, que, por exemplo, vai ser na Capela da Luz, né? Tem ônibus gratuito? Vai ter ônibus? Não vai ter? Vai ter ônibus, Emily?
1: Vai ter ônibus gratuito, vai passar nos bairros.
0: Vai passar nos bairros, que eu vou perguntar para o Diorossi depois, né? A gente vai conversar mais um pouco por aqui, perguntando aí os locais onde esse ônibus, né, passará. Então o pessoal vai ter que ter os pontos certinho para esperar o ônibus gratuito. Ida e volta no baile da mini saia, dia 17 de outubro, ali na Capela da Luz, né? Todos os caminhos levam ali esse grande baile com Ciclone e também a banda Carícia, né? Serão 5 horas de baile com muita música aí, né? Repleto aí para todo mundo dançar, se divertir, né? E me diz uma coisa, pessoal, já estão com as candidatas aí, ou que vai ser o baile da mini saia, vai ter candidata, como que vai ser?
2: É, vai ser.
0: Manda ver aí, Diorossi. Pode falar que eu repito. Pode falar, Diorossi. Chega mais pertinho.
2: É, vai ser o baile da mini saia. Tipo, haverá sorteio, né, de cerveja. Para as 50 mulheres que chegar já vão estar concorrendo a um balde de cerveja. E os casais que mais dançar também. Vai haverá prêmio para as mulheres e para os casais que mais dançar.
0: Ah, então as gurias que chegar, das 50 primeiras que chegar de mini saia, ganham um balde de cerveja?
2: Isso, concorre a um balde de cerveja.
0: Opa, vai ser boa demais, né? Vamos ter que ir lá, né, Arthur? Vamos ter que ir nessa festa aí da mini saia. O que tem mais aí? Vai ter chopp também, ô Diorossi?
2: Isto, vai ter chopp, cerveja, né? E o ônibus vai sair às 9 horas do Barcelos. Passará na lancheria Carvalho e depois nós vamos divulgando contigo aí os outros
0: pontos, conforme a gente vai anunciando. Isso. Aqui, né? Tá bom, então. Muito obrigado aí, Emily. Um abraço.
1: Um abraço, até mais.
0: Até mais, Diorossi também. A gente vai conversar mais um pouquinho aqui, né? Depois a gente vai tocar uma do Ciclone aí e também aquela música que a gente toca muito aqui da banda Carícia, que é sucesso total aqui na programação. Obrigadão, tá bom, Diorossi?
2: Tá bom, Milton?
0: Um abraço pra você que tá sintonizado com a gente. Alô, alô, alô, boa tarde pra você que liga e se liga com a gente também aqui na programação do Clube da Alegria. Alô, Roselene Dondoni, aquele abraço. Ô, garotinho, peço a música bandativa, tá certo? Um abraço, Lomba Chata. Alô, Sebastião, queria oferecer uma música aí pra Marita, esposa, aniversário hoje. Pode ser uma da banda do Amado Batista, garotinho? Pode ser uma do Amado Batista e Feliz aniversário!

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6: Sagitário. Sagitário.
7: Procure ser cauteloso com o dinheiro, sagitariano. Sua falta de controle e a mania de grandeza poderão te levar a gastos excessivos. Não comprometa o seu futuro com irresponsabilidades. Cor do dia é o cinza, número de sorte 8.
6: Capricórnio.
7: Capricórnio. O seu esforço para ajudar quem você ama é muito evidente, capricorniano. Essa atitude nobre será muito reconhecida e valorizada. Você vai colher os frutos da sua dedicação. Cor do dia é o rosa, número de sorte 25.
6: Aquário.
7: Aquário. Um ciclo de provocações está prestes a terminar, Aquário. A sua luta resignada vai lhe trazer recompensas duradouras. Encare os dias difíceis como aprendizado e se orgulhe de ter chegado tão longe. Cor do dia é o verde, número de sorte 7.
6: Peixes.
7: Saiba que você terá que pagar o preço pela sua irresponsabilidade, pisciano. Não procure culpados para suas falhas. Encare os desafios sem autopiedade e leve o arrependimento como aprendizado. Cor do dia é o bege, número de sorte 15.
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Ok, chega lá, restaurante e eventos, agradecendo a todo o público que esteve o final de semana aí, né, com suas famílias, aí saboreando todos os tipos de carne, aquele churrasco completo aí pra você, né? Um ambiente aí familiar pra você que tá ligado com a gente. Olha, vou mandando pra você, né? A gente estava aqui junto com o Diorossi, que vai realizar esse super baile da mini saia, dia 17 de outubro, lá na Capela da Luz, né? Vai ter ônibus aqui saindo de vários pontos aí que estaremos durante a semana que vem já divulgando pra você. A banda Ciclone estourando com a música nova aí que a gente também vai botar aí, né? Também temos a banda Carícia, que estarão animando essa grande festa. Muita cerveja, muito chope, muitos brindes durante toda a programação do baile. Durante o baile ali vai ser um baile de surpresa pra você. O Super Baile da Mini Saia é pra você!

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1: Boa tarde, garotinho. Queria a música Vida Cor-de-Rosa e queria oferecer para todos do bairro industrial e para todos que estão escutando o programa. Se for atendido, muito obrigada.

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10: Ok, pra você também, se ligando com a gente, aquele abraço, alô Paulo, obrigado pela audiência, alô Luan, também ligadinho com a gente, atendendo você também aqui na Mais Popular, você que liga e se liga com a gente também, quero mandar um super abraço, Super MA e Super Ventura, sempre juntinho com a gente, né? 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
11: Aí, meu amigo garotinho, aqui é o do Barba. Estamos mais uma vez ligados, sintonizados, 96.5 aí. Em busca de mais uma viaginha aí do farelo do pica-pau. Gostaria de escutar uma música aí do Gustavo Lima e Ana Castela. prometo amar-te. Se for ouvido desde já, agradeço. Meu muito obrigado. E uma ótima semana a todos.

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10: Oi, 3 horas agora com mais 38, 13h38. Alô Jair, aquele abraço, obrigado pra você também, sintonizando aqui a mais popular. Alô Vêneto, alô também Altos da Glória, Regina, obrigado pra você, Regina. É mais uma que chega aqui no seu rádio nesta segunda-feira. Nosso boa tarde pra você que tá acompanhando também a nossa programação.

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1: Ok, você que tá ligando com a gente, alô, alô, alô, segundo, alô Samir, tem aí pra você, né, programaço da tarde, ele é a Giza, já já em seguida, Arthur, brigadão pela segunda-feira aí, obrigado pra você que acompanhou também nossa programação, amanhã estaremos de volta a 1h20 aqui na programação da Mais Popular.

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Boa tarde, gente. Começando o nosso Show da Tarde aqui na Rádio Esmeralda, ao vivo. Nessa segunda-feira, dia 28 do mês de setembro. Vamos juntos aí na sua companhia. 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É o nosso Show da Tarde aqui na Rádio Esmeralda, dessa tarde de segunda-feira, tarde chuvosa, né? E você vem junto com a gente no Sistema Vaquerinhas Comunicações. É o Show da Tarde, a Rádio Esmeralda, Giza Vitiniz na produção executiva do programa. Até às 6 horas da tarde na sua companhia, em nome das melhores empresas e marcas da Vacaria e da região. Isso aí, dona Giz, estamos ao vivo aqui na mais popular Rádio Esmeralda da Vacaria 96.5.

4:12, horário oficial de Brasília, nosso show da tarde aqui na Rádio Esmeralda. Vamos juntos aí com você até às 6 horas da tarde com o melhor da música gaúcha, aqui no nosso show da tarde, na mais popular. 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Alô, meu amigo Marcão, um abraço aí pra você. 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Esse é o show da tarde. Abraço lá pro Milton, né? Foi pro descanso merecido, remunerado aí do Clube da Alegria. Ele e o amigo Arthur, né? O pessoal aí tava animando a sua tarde aí da 1 às 4. Agora é a gente aqui das 4 às 6. Sammy Beck e a dama do rádio, Giza Vitinisca. Tamo junto, gente, até às 6. E você vem junto, né? Meu amigo Raul aparecendo por aqui. Alô, tio Raul. Abraço pra tu, Raul. Finalmente, hein? Está de volta aí o nosso convívio, grande tio Raul, né? Tudo de bom pra você, meu querido. 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E as chuvas aí castigaram o Rio Grande do Sul nesse final de semana, né, gente? Mais de 12.800 pessoas foram afetadas, tá? Pelos temporais que atingiram o Rio Grande do Sul no fim de semana. Com queda de granizo, vendavais, chuvas intensas, pelo menos 44 municípios reportaram danos à Defesa Civil Estadual. De acordo com o balanço divulgado nesta segunda-feira, os temporais deixaram ao menos 10 pessoas desabrigadas e 106 desalojadas. 4 ficaram feridas em Pontão, 2, Alegrete e Capão do Cipó. Não houve mortes, tá, gente? Entre os municípios mais afetados estão Santiago, Alegrete, Santana do Livramento, Capão do Cipó, Erval Grande, Catuípe, Benjamim Constant do Sul, São Valentim, Itaara, Rosário do Sul. No total, aí, quase 2.800 casas foram danificadas. É o inverno aí, né? Já acabou, estamos aí na primavera, mas ele ainda tá dando os seus últimos sustos aí, né? Negócio de El Niño também sempre complica, né? Temos que se cuidar e pedir pra Deus aí a proteção divina, né, gente? Não é fácil, né? Hoje é dia 28, segunda-feira. É dia nacional da liberdade de expressão, dia mundial de combate à raiva. É dia de São Venceslau, é dia do hidrógrafo. É dia de luta pela despenalização do aborto na América Latina. É dia da mãe preta. É dia de show da tarde até às 6 horas com o melhor da música gaúcha aí pra você. Muita informação e chove na terra da vacaria. Olha o Juninho Bertuzzi aí. Alô, Raul, abraço pra tu.

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1: Quatro horas e 22, meu amigo Átila, lá de Bom Jesus, está ligado com a gente. Alô, Átila, abraço aí para você, doutor. É, tá dizendo aqui que tá chovendo muito aí, discorrer nos campos aí do Velho Bonge, é. Aqui também não é diferente não, meu amigão. Chove aí, tá encharcado, tá água. Mas aí São Pedro que sabe, né? Abraço aí pra você, meu querido. Obrigado pela sintonia, hein? Seguidinho, toca tua música aí, tá? 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

0: 16 graus de temperatura nesse momento aqui na rua Manuel de Brito, 405, bairro Cristina. E vamos juntos aí com você até às 6, né, gente? Hoje é dia 28, né? É, rapaz, vamos trazendo aqui a previsão do tempo também, né? É, tem a previsão do tempo aí, como é que fica esse tempo aí? Será que vai firmar? Será que não vai? Vamos ver isso agora às 4 horas e 23.
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0: Quatro horas e 23, 16 graus de temperatura. Hoje, dia 28 do mês de setembro, segunda-feira. Tarde e noite, temperatura amena, mínima de 12 graus para hoje, tá? Amanhã, dia 29, dia será chuvoso. Temperatura máxima para amanhã de 15 graus, a mínima de 12. Informações do tempo com a minha querida Giza Vitinisca, dama do rádio. É o nosso Show da Tarde aqui na Rádio Esmeralda, a mais popular. 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Abraço aí para toda a gurizada ligada com a gente. Aqui no nosso Show da Tarde. Na Rádio Esmeralda, chove na terra da vacaria, mas a gente não dá nem bola pra isso aí, né? Porque a gente vai aí levando, né, meu filho? Não somos de açúcar, como diz o outro. É, meu filho, vamos juntos aqui com o nosso Show da Tarde na Rádio Esmeralda 96.5. É, vamos chegando aí com mais música. Você que tá ligado com a gente aqui no nosso Show da Tarde na Esmeralda. E a dupla Grenal ainda não joga nesse final de semana, viu, gente? A dupla Grenal volta na outra quarta-feira, dia 7 de outubro, tá? É, aí volta, né, para o Campeonato Brasileiro. E começa aí, né, gente, mais uma... o restante da temporada aí da dupla Grenal, sem intervalo daí, né? Grêmio Inter lutando aí pra se defender e fugir do rebaixamento aí, né? 4 horas e 26, horário oficial de Brasília.

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11: Boa tarde pra vocês, aqui o velho bicicleta aqui de Bom Jesus. Eu gostaria de oferecer uma música pro meu cunhado Valdir Ofo, aquela do Teixeirinho, meu casarão. Se eu for atendido, muito obrigado.

4:41, horário oficial do Brasília, nosso show da tarde aqui na Rádio Esmeralda, a mais popular. 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Meu amigo Marcão tá na nossa companhia. Abraço aí para você, meu querido. Aí da nossa querida borracharia do Marcão. 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É o nosso show da tarde aqui na Rádio Esmeralda, a mais popular, e a gente vai, gente, até às 6 horas da tarde, com a graça de Deus, hein? Na sua companhia, aqui na Rádio Esmeralda. 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Agora 4:45, é o nosso show da tarde aqui na mais popular, Carangas Mecânica Auto Center. 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A Roselene Dondoni pediu aí Tordilho Negro, né? A música aqui do Teixeirinha. E o Átila também pedindo música lá de Bonja, disse que tá se acabando o mundo na água lá também, né? Pediu a música aqui do Caseriano com os Serranos. Abraço lá pro Chancho, tá aparecendo por aqui. O Kiko comparecendo no evento. Abraço lá pro tio Raul também. Sadita na nossa companhia.

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4: Boa tarde, Samir e Giza. Eu queria a música para Pedro e queria oferecer para minha irmã Janete e para toda a minha família, e para vocês aí da rádio. Se for atendido, muito obrigada.

5:07 é o nosso show da tarde, ao vivo aqui na Mais Popular. Meu amigo Xancho aí tá na companhia. Alô, William Reis. Alô, Átila, lá de Bonja, né? Quicão, alô, também Raulzão. Aí do bairro Coab. Pessoal, se ligando aqui no nosso show da tarde. A Rádio Esmeralda 96.5. 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

0: 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Alô, migranda, gente bacana aí, tá na nossa companhia. Gás Butano ligou, chegou. 3232-0404, 3232-0632. Gás P3, R$118 depósito, R$125. Na sua casa, com você lá, eu falei Gás Butano, ligou, chegou. 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A Tânia tá pedindo aí o primeiro e último mate. O meu amigo Miranda pediu aí no Cabo do Socador. Agora 5:10.
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3: Confira os projetos na ordem do dia da sessão da Câmara de Vereadores desta segunda-feira. Aprovação das atas 71 e 72/2026. Projeto de Lei Legislativo 54/2026. Autoria vereador Edmar Biasi, PL com parecer. Institui diretrizes para o incentivo à reutilização voluntária de uniformes escolares da rede municipal de ensino. O presente projeto tem por objetivo estabelecer diretrizes para incentivar a utilização de uniformes escolares na rede municipal de ensino de Vacaria, promovendo uma prática de solidariedade, sustentabilidade, consumo consciente e melhor aproveitamento das peças disponibilizadas às famílias. Projeto de Lei Complementar Legislativo 6/2026, autoria vereador Douglas Sense, PL. O referido projeto recebeu emenda modificativa 1/2026 da autoria do vereador Carlos Ibete, União Brasil, e uma subemenda número 1/2026 de autoria da Comissão da Saúde. Altera a Lei Complementar 5, de 27 de novembro de 2010, que dispõe sobre o Código de Posturas do município de Vacaria para dispor sobre a autorização, a identificação, a segurança, a acessibilidade, a recomposição, a garantia e a responsabilidade decorrentes de intervenções realizadas por concessionárias, permissionárias e demais prestadores de serviços públicos em bens, vias, passeios e logradouros públicos municipais e revoga a Lei Municipal 4009, de 20 de junho de 2017. A proposta objetiva disciplinar as intervenções realizadas por concessionárias, permissionárias e demais prestadores de serviços públicos em bens, vias, passeios e logradouros públicos municipais, hoje contida na Lei Municipal 4009, de 20 de junho de 2017, preservando integralmente seus comandos e aperfeiçoando-os quanto à transparência, à segurança, à acessibilidade e à responsabilização. A sessão da Câmara de Vereadores inicia às 17 horas e 30 minutos.
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11: Boa tarde, Saber. Hoje é quatro macau e quatro ovelhas só. Vamos começar de novo. E eu quero a música baile animada aí com o Gru, com os Bertucci. Vou começar de novo com os convidados. Vou começar de novo, os convidados, depois que aconteceu aquilo ali, os convidados sumiram.

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9: Aí, meu amigo Gão, Samir, tudo certo? Chancho, se puder, toque Cavalo Tostado. Aqui na frente do colégio, Zezinho, esperando o Xanchinho e curtindo o programa numa boa. Eita chuvarada! Deixa chover, não vindo temporal. Tudo certo, né, meu? Samir?

5:34, meu amigo Xancho, abraço aí pra você. 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É o nosso show da tarde ao vivo aqui na Rádio Esmeralda. Tocar um pedacinho da Loira Casada, que o Valderi tá pedindo. O Valderi Borges está na nossa sintonia.

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18: Olha aí, Samirzão, um abraço para tua Giza. Tá comigo, velho, uma do Grupo Cordiona, hein? A tua escolha é bem bonita, hein? O meu amigo Juliano da Estância do Banhadal, amigo João do Bar, Teta Raul, seu Quevedo, Jair, pessoal dele aí, o Ney, pessoal dele, Suzy, Amigo Suzinho Maveiro, velho, aí, pessoal dele. Um abraço, meu amigo, compadre, meu amigo de tudo. Meu amigo Bigodinho também, alemão do Campeão.
3: Boa tarde, Samir, tudo bem, Aneca? Gostaria de ouvir a música Luz do Meu Rancho, pode ser? Se for atendido, agradeço muito. Obrigado, um abração aí pra vocês.

Fala, Samir. Tá chovendo, é dia de quê? De escutar caçada de javali. É errado pra nós aí. Cheguei em casa agora. Já tô aí no pé do rádio te escutando aí. Abração aí, bom trabalho.

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1: Missa de sétimo dia de Argel Silveira de Jesus. Deixaste marcado em nós o teu jeito simples de ser e de amar, o teu sorriso em todos os momentos. Por isso, e por tudo que vivemos, te amaremos para sempre e desejamos o reencontro eterno. Descanse em paz. Os familiares convidam para a missa de sétimo dia do sempre amado, Argel Silveira de Jesus, que será amanhã às 16 horas na Catedral Nossa Senhora de Oliveira. Os familiares de Argel Silveira de Jesus antecipam agradecimentos.

0: 5h51, é o nosso Show da Tarde aqui na Rádio Esmeralda. Cruzeiro. 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
1: Já lá no terceiro pulo.
0: Alô, Ederson Borges. Abraço aí pra você, meu querido. É, gente, o nosso Show da Tarde aqui na Rádio Esmeralda vai ficando por aqui. Voltamos à noite ao vivo com o nosso Paradão Sertanejo na Rádio Esmeralda Mais Popular. Já tem Marcão Cola Duarte, você Esmeralda nos Esportes. Antes tem Miro Santos e Notícias da Tarde aqui na Mais Popular. Grande abraço a todos, obrigado, Giza, pelo trabalho maravilhoso, minha querida. A gente se encontra, gente, logo mais à noite, ao vivo no Paradão Sertanejo. Tudo de bueno, tchau, fui!

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1: 17:59.
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4: A 23ª Coordenadoria Regional de Educação está informando que a partir do dia 2 de outubro, na sexta-feira, inicia o período de pré-matrículas da rede estadual para o ano letivo de 2027. A matrícula é destinada para o ingresso no primeiro ano do ensino fundamental e para o primeiro ano do ensino médio. Para ingressar no ensino fundamental, a criança precisa ter 6 anos completos até o dia 31 de março de 2027. No ensino médio, além do ensino regular, ainda há as seguintes opções para as escolas de abrangência da 23ª CRE. O curso normal magistério do Irmão Getúlio Vacaria e Frei Getúlio Bom Jesus. Educação profissional técnico em eletromecânica na Escola Bernardina Padilha em Vacaria. Educação de jovens e adultos, EJA, Padre Efrem, Bernardina Rodrigues Padilha. Ensino médio em tempo integral, curso técnico em informática para internet, PAD Pacífico. Ensino médio em tempo integral, curso técnico em administração, no Bernardina Rodrigues Padilha. Ensino médio em tempo integral, curso técnico em design gráfico, no Padre Efrem. Ensino médio integral também, curso técnico em agronegócio na Escola Firmino Pereira Bueno, em Monte Alegre dos Campos. Ensino médio em tempo integral, Marcílio Marques Pacheco, em Esmeralda. Ensino médio integral, Antônio Inácio Velho, em São José dos Ausentes. As inscrições devem ser realizadas até o dia 6 de novembro, exclusivamente pelo portal escola.rs.gov.br/matrículas do site da Secretaria da Educação, a SEDUC. Já as solicitações de transferências de escola devem ser realizadas a partir do dia 13 de dezembro. Uma carreta na tarde de hoje, vindo no sentido Bom Jesus Vacaria, acabou subindo nos cordões colocados quase na chegada ao ginete que divide a pista BR-285, próximo ao supermercado Kellerman. A carreta ficou acavalada e houve necessidade de auxílio para ser retirada. Esses dispositivos foram colocados para que os motoristas não consigam fazer a conversão à esquerda, vindo no sentido Bom Jesus, para quem queria entrar em direção ao supermercado Kellerman, ou também no sentido contrário, para entrar ao bairro Santana. Segundo as informações de pessoas moradoras próximas, já não é o primeiro acidente que tem ocorrido, onde os veículos

0: ocorrência foi registrada no quilômetro 88 da rodovia, nas proximidades de São Gotardo. Gabriel conduzia um Citroën C3 preto com placas de Flores da Cunha no sentido Caxias, Flores da Cunha, quando, por motivos ainda desconhecidos, perdeu o controle do veículo. O carro invadiu a pista contrária e foi atingido lateralmente por um caminhão pequeno. O jovem foi socorrido pelo Serviço de Atendimento Móvel de Urgência, o SAMU, no local, mas não resistiu aos ferimentos e acabou morrendo. No Brasil, a partir de 5 dias antes da eleição, que acontece no domingo, é proibido prender ou deter eleitor, salvo exceções legais. Para as eleições de primeiro turno, a proteção começa às 17 horas do dia 29 de setembro, ou seja, na manhã terça-feira, e vai até às 17 horas do dia 6 de outubro. A prisão só é admitida nesse período em caso de flagrante delito, sentença criminal condenatória por crime inafiançável ou desrespeito a salvo-conduto. Nenhuma autoridade poderá, desde 5 dias antes até 48 horas depois do encerramento da eleição, prender ou deter qualquer eleitor. Os membros das mesas receptoras e os fiscais de partido, durante o exercício de suas funções, não poderão ser detidos ou presos também, salvo o caso de flagrante delito da mesma garantia, gozarão os candidatos desde 15 dias antes da eleição. Ocorrendo qualquer prisão, o preso será imediatamente conduzido à presença do juiz competente, que, se verificar a ilegalidade da detenção, vai fazer o relaxamento. A terceira Expoagro de Antônio Prado encerrou sua programação na tarde de ontem após 3 dias de negócios, inovação e capacitação na área do agro. A feira contou com mais de 80 expositores e recebeu cerca de 8 mil visitantes, público responsável por estimular a movimentação econômica nos setores agrários e de turismo, movimentando cerca de 18 milhões de reais em negócios. A programação da feira reuniu palestras técnicas sobre temas como inteligência artificial, painel sobre genética de alta performance, biotecnologia e qualidade da carne, entre outros temas, além de shows nos 3 dias do evento. E na quarta-feira, agora, dia 30, haverá o lançamento aqui em Vacaria do Festival do Balonismo e Festa da Maçã de Vacaria, que acontecerão no CAT. Esse lançamento será às 19 horas na cripta da Catedral Nossa Senhora da Oliveira. A ponte sobre o Rio das Antas, no quilômetro 95,7 da BR-116, entre São Marcos e Campestre da Serra, será demolida e substituída por uma nova estrutura. Antes disso, o Departamento Nacional de Infraestrutura de Transportes, o DENIT, realizará uma intervenção emergencial para reforçar a travessia e restabelecer o tráfego com segurança. A previsão é que os trabalhos comecem até a primeira quinzena de outubro. A estrutura permanece totalmente interditada após sofrer danos provocados pelas fortes chuvas que atingiram a região. Conforme a avaliação preliminar do DENIT, um dos pilares foi totalmente danificado pela força da correnteza. Galhos e vegetação arrastados pela cheia também se acumularam no local, aumentando o impacto da água sobre a estrutura. O maior comprometimento ocorreu em um dos pilares do lado de São Marcos. Enquanto a passagem permanecer interditada, os motoristas que fazem o trajeto entre Caxias do Sul e Vacaria, nos dois sentidos, devem utilizar a ERS-122 como rota alternativa. Notícias da Tarde volta amanhã aqui na Esmeralda. Na sequência, Marcos Cola Duarte com as informações do esporte. A todos uma boa noite.
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19: Olá, bom final de tarde para você, amigo ouvinte. Estamos chegando com o nosso Esmeralda nos Esportes desta segunda-feira, dia 28 do mês de setembro. 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
20: Meu amigo Elias, grande abraço.
19: Grande abraço, Elias, o Marcos, a toda a equipe lá. Senhores, dupla Grenal, Campeonato Brasileiro, não tivemos rodada, tá todo mundo tranquilinho, mas por mais que esteja na zona do rebaixamento.
20: Graças a Deus.
19: O Glória, na Bacia das Almas, safou-se do Bacia rebaixamento.
21: Bacia das Almas. Batalha do...
19: do Altos da Glória. É. Né? E aí, meu amigo, se a gente tem a condição de agora projetar, né?
22: Escutem.
19: Futuro.
22: Tico. Né? O Tico-Tico tá ali, o Pardal?
19: Tem, projetar um futuro, quem sabe, também aí do nosso Leão da Serra. Seleção brasileira fez um amistoso contra a poderosa Austrália.
21: Vai fazer outro.
19: Empatou 1-1 no último minuto.
21: Tem um tirateima agora amanhã.
19: E aí vai fazer o outro agora contra a Índia.
22: Austrália amanhã.
20: Parar o campeonato
21: amanhã brasileiro. É Austrália.
20: Quantos dias, Bruno? 15? Vai dar
22: 15? 16 dias vai dar.
21: De novo.
19: Mas é na Índia, né?
21: É contra a Austrália.
19: Mas não
22: amanhã,
19: é na Índia?
22: Amanhã é na...
21: É contra a Austrália.
22: É na Austrália. É.
20: Os caso dois do horário, jogos, né? Austrália,
22: é daí na Índia, acho que é daí, é lá na Índia. Deve
21: ser. É sábado, eu acho, né?
19: É, sábado. Sábado, é. 11
22: da manhã.
19: Tá certo.
20: Barbaridade.
22: O senhor vai almoçar, senhor Miro, assistindo a seleção brasileira.
21: Amanhã? O senhor que... Não.
22: Contra a Índia, sábado.
21: Final de semana, como o senhor tem folga no sábado e no domingo, pode assistir bem tranquilo.
20: Ah, não, vou perder meu tempo.
19: Senhor Leonardo, me diga uma coisa. O senhor tem alguma coisa contra as folgas do senhor Miro Santos?
21: Não, eu acho que as pessoas que trabalham merecem folgar.
20: A Amy é uma inveja, né?
21: As pessoas que trabalham merecem.
19: Mas o senhor se envolve.
21: Mas com a graça de Deus, agora no domingo que vem, parece que ele vai trabalhar.
19: Como diria o Haroldo, né? Mas que, como sofre esse Miro Santos por causa dessa folga? Então tá certo, senhores.
20: Mas eu ainda quero crer que... Só que assim, o bicho pegou pro lado da seleção, pessoal. Não popou, né? Não popou os mais diversos elogios para a seleção brasileira.
22: Tanto agora, que amanhã ele irá mudar, vai colocar um time mais defensivo.
21: E o Brasil perdeu a posição aí pro Marrocos, né? Tá em sexto agora.
20: Sério?
21: Tá em sexto.
22: Mas tá lindo de se ver.
21: É, tá cada vez melhor. Mas pra melhorar tem que piorar muito, né? Então, vamos piorando.
20: É, mas se você for ver o seguinte, até 2030, quantos jogadores vão passar ainda pelas mãos do... Acredito.
21: Ele vai ficar até 2030?
20: O senhor acha que não?
22: É, Miro, mas não vai a lugar nenhum a seleção, hein?
20: Não vai.
19: Não é...
21: Já deixou de ser seleção há muito tempo.
19: Se eu não estou enganado, não é o ano que vem que tem eleição na CBF?
22: Ou é 27 ou é 28.
19: É, então. E o Schaldi já disse que não vai ser candidato à reeleição.
20: Ah, é? Opa!
19: Aí, meu amigo,
21: milagre, ele... alguém vai se retirar por conta própria.
19: Ele vai permanecer com o novo comandante, presidente da CBF?
21: Porque isso aí é bancado pelo presidente, né?
19: É um cargo de confiança. É,
20: cargo de confiança. Eu te diria o seguinte, que o Ancelotti, ele se tinha uma expectativa em cima dele, ele não conseguiu reverter. Talvez nem tanto por culpa dele, mas sim porque... Não sei se alguém consegue identificar qual é o problema da seleção brasileira que não rende mais um bom futebol. Mas não...
21: O problema é que os outros evoluíram e ela não.
20: Mas olha, nós temos jogadores... Ah, joga na Europa, e daí? E ele joga contra as seleções europeias. Por que que não conseguem jogar, ter um rendimento que eles apresentam dentro dos seus clubes? Como jogador, porque são europeus, eu considero como jogadores europeus. A maioria deles já com várias temporadas lá, né? E, no entanto, na seleção brasileira, eles sucumbem. Aí você vem para dentro do Brasil, de repente tem até valores aí que poderiam ser elevados, mas não tem a mesma expressão desses que estão lá fora. 2030, vamos participar da Copa de novo, com certeza.
21: Calma, não sabemos, né, Juliano?
22: É, mas...
21: Tem que passar nós temos que passar pela eliminatória.
22: Mas tem oito times, classifica nove, né? Então, oito seleções, na verdade,
19: tem que brigar...
22: classifica nove daí.
21: É, mas na última não foi bem assim, viu? Tava meio ali, ó.
20: Meio que meio.
21: É, classificou
22: em quinto,
21: né? Mas se
22: for analisar, Pacheco, o Chile é um coitado. A Bolívia é um coitado.
21: A Venezuela
22: é um coitado.
21: Peru.
22: O Peru é um coitado.
21: E parou por aí.
22: Então, classifica seis. Fechou?
21: É, mas pode ficar na repescagem,
20: seis,
21: né?
20: E tem a repescagem aí, né?
22: Tipo, o Uruguai já não vai ser tudo aquilo. A Argentina também não vai ser.
20: Tá, mas o Uruguai, ele é sede, então ele não participa da eliminatória. Não precisa.
21: É um...
22: Vai participar.
21: A
22: Uruguai vai participar,
21: tá classificado,
22: Paraguai vai participar
21: está,
22: e a Argentina
21: estão classificados,
22: vai...
21: mas estão participam, né?
22: Estão classificados.
21: É, mas participam. E aí é aquilo que nós falamos.
22: Ela consegue criar umas situações bem difíceis.
21: E é aquilo que nós falamos. Se chegar na última rodada da eliminatória, por exemplo, está o time A, se eu perder, eu tiro fora o Brasil.
22: É.
21: Vocês acham que ele não vai fazer?
22: Argentina e Chile, tá? Vamos dar um exemplo aqui. Se o Chile ganhar da Argentina, o Brasil está eliminado.
21: Acho que a Argentina não vai entregar.
20: Não, de certo.
22: Então a Comebol cria os problemas
21: para ela
22: resolver.
21: Porque assim, até então o Brasil nunca ficou fora de nenhuma Copa, né?
20: Então, a única? Não, é. A única?
21: A única é a seleção.
19: Não, eu acho que ficar fora da Copa ela não vai.
20: Não, ficar fora não fica.
19: Não vai.
20: Mas eu digo, chegar lá, vamos só participar de novo. Isso que eu quero dizer.
21: Mas participar já é uma grande coisa, não acha?
20: Ah. É, né?
21: Claro.
20: Pra quem é penta e
21: vai teve continuar o melhor futebol
20: do mundo.
21: Vai continuar sendo.
19: Mas engraçado, engraçado o seu comentário, senhor Leonardo. Não, é porque ele disse, não.
21: Por isso que tá chovendo.
19: É uma grande coisa
22: o
19: participar.
22: Tá pegando o teu longo.
19: Mas
22: hoje
19: também, ele deixa a bola picando. A bola. Ele
21: eu estou falando em termos de seleção.
19: Mas exatamente, ele... mas é em termos de seleção que eu estou falando. Vamos o senhor então chega e diz o seguinte: o importante é participar. Chega na Copa do Mundo. O que adianta torcer por isso aí? Não vai
21: jogar nenhum. Não torço. Eu não torço para a seleção brasileira.
19: Está gravado ali.
21: Não
19: tá
21: torço. Não vou torcer para a seleção. Não vou torcer para a seleção brasileira.
19: Agora,
21: para mim, a minha vida não muda nada se ela perder ou se ela ganhar.
20: Não é mudar a vida.
19: Mas ninguém está pedindo para mudar.
21: Mas é a minha
19: vida.
21: Opinião. Graças a Deus, eu tenho. Eu tenho local para expor minha opinião.
19: Tu lembra
21: a
19: sua última opinião? Como é que foi? Prefiro as três. Não, essa era a minha preferida.
21: Ah, é. Mas dentre as três,
19: não.
21: Eu acertei as três.
19: Não, não acertou nada. Porque
20: em relação
19: quem
20: não,
19: depois eu vou te contar uma historinha aí. Que fica por bambu, né? Eu quase. Que diz, olha, galo, velho, não venha pra cima de mim nessa aí que não.
20: Venha, não me conta que eu não sou dinheiro.
19: Não sou dinheiro.
20: É, não vai dar.
19: Senhores...
21: Mas eu não vou torcer, não.
19: Tá bom, não torça. O... Vamos Felipe, ô Felipe Fabris,
22: assim...
19: vou mandar um abraço pro Felipe Fabris. Tragédia tá que tá. Tragédia tá que tá.
21: Tinha gente lá quase chorando ontem. Nossa,
22: mas também,
21: senhora
22: assim,
21: do céu.
22: Tá bem doses ver o jogo da seleção brasileira.
19: Tá louco.
22: Tipo, eu tava curioso pra ver a convocação depois da Copa. Meu Deus.
19: Foi mas sábado,
21: que não
19: né, Juliano?
21: Que
19: nós estávamos falando sobre
21: Deus
19: isso, né?
21: Não tem
19: foi sábado,
21: melhor.
19: Eu, você e o Daniel falamos um pouquinho sobre é seleção.
20: Tem.
19: A gente lembrou. Nós tivemos e a questão de jogadores realmente, que tu dizia, ó, esses são caras que vão fazer a diferença. Hoje, por mais que nos clubes sejam diferentes, mas na seleção brasileira não apresentam ainda para ser aquela diferença, pode ser o Rafinha e o Vini Júnior. O Vini Júnior até um pouco mais nessa última Copa. Então, como é que a gente vai querer almejar alguma coisa?
20: Mas daí, estão dizendo,
22: mas daí
20: né,
22: é o seguinte, você olha para a convocação. Pega os goleiros, tá? Pá, começa com o goleiro que foi titular na última sexta-feira. O Hugo Souza não é goleiro de seleção. Falhou no gol. Não pulou na bola. Falhou no gol.
19: Fato.
22: Aí você pega o lateral direito. Mateuzinho.
20: 100 anos. Não é tão velho assim.
22: Né? Não, ele é novo.
19: Qualidade,
22: ele
19: qualidade.
20: É, mas aí o titular ele machucou de novo.
22: Tá, mas tudo bem.
19: Mas só tem aquele titular, então, no Brasil. Tamo mal.
22: Agora parece que ele vai colocar o Wanderson amanhã de titular. O titular seria o Wesley. Tudo bem, tava machucado.
19: Mas o Wanderson é mais lateral.
22: Eu também acho que o Wanderson é mais lateral. Até o Royal, que é terrível o Royal, que chega a dar o pavor. Quando o
19: tá vencido, né?
22: É melhor que o Mateuzinho.
19: Emílio,
22: entendendo?
19: Esse Royal tá vencido.
20: Eu acho que tá vencido esse Royal. Não,
22: esse tem um empresário que, ó, tem que tirar o chapéu, o empresário. Tá?
20: Tem que tirar corajoso. O chapéu. Colocou no seu Flamengo aí.
22: Né? Pois é. Colocou no Barcelona, colocou na Roma. Lembra outro time? Juventus? É. Não, foi Juventus, não lembro outro
19: ele
22: time.
19: Andou, é só
22: eu sei que o empresário é muito bom.
20: Ele tem semelhança com o Rode, né? Esse não tem uma semelhança.
22: Mas até
20: física.
22: O Rode seria melhor.
20: É verdade.
22: Até pelo o Rodinei ataca. Seria melhor.
20: Sabe atacar.
22: Então você pega os jogadores ali que nós. Daí o Danilo. No jogo, desse último jogo contra a Austrália, ele colocou o Danilo lá no meio do zagueiro pra sair com a bola. Adianta o Danilo, poxa. O Danilo jogar mais na frente.
19: Um jogador que é pra
22: empatar. Ele foi bem no Botafogo jogando o quê? Mais adiantado, fazendo gols. Aí não dá pra entender. Tanto que diz que amanhã ele vai fazer um time mais, digamos, vamos dar uma segurada aqui. Porque ele jogou no 4-2-4, né? Botou, vamos pra frente lá, se virem.
19: Acho que ninguém vai atacar.
20: Só não perdeu por
22: tudo bem, eu acho que ele fez isso porque é a Austrália. Se fosse uma, sei lá, uma Holanda, uma França, acho que ele faria.
19: Não,
20: tinha sido 3-6-1. Não tinha sido goleado. Sete da manhã amanhã, viu, torcedor? 7 da manhã.
19: O dupla Grenal vai ter mudanças, viu, no seu retorno. Tanto pelo lado do Grêmio como pelo lado do Internacional, em termos de jogadores. Porque cada treinador tem um formato, né? O Inter deve mudar o goleiro, o Rocher tem expectativa que já esteja recuperado. E cá entre nós, Rocher é sim mais goleiro que Matheus Cunha.
20: Ah, isso é verdade.
19: É mais goleiro que Anthony. Isso por mais que não seja, pode não ser uma unanimidade, mas é mais goleiro.
22: Volta contra o Corinthians?
19: Possivelmente sim. Tá.
20: Não, abraço tempo, mas...
19: É, da linha. É. Pode ser uma segunda linha.
20: Consul.
19: É. Já o Bernabé deve ser um ala, então o Matheus Cunha pode perder a vaga de titular, porque o Inter vai jogar com três zagueiros, certo? Três zagueiros. E aí o Internacional vai ter um centroavante, ele já deixou claro que vai ser o Alejandro no primeiro momento.
20: Ele fabricar um centroavante.
19: Ele disse que o Alejandro não desaprendeu a jogar. Ele acredita nisso? Então tá, vamos ver. O Grêmio.
20: Mais nove às vezes dias, essa injeção hein? De ânimo dá certo.
19: Exato.
22: Tá, Miro, tem mais nove dias.
20: De pra preparação. Nós não sofrer.
22: Não, de...
19: Preparação.
20: Bom, se for...
22: De sossego, tá? Quer dizer, não, vocês pra... não estão tão não, sossegados não porque tem. Vocês estão lá na zona não... do inferninho, né?
19: É, no, lá não, não tem como estar sossego.
20: Não tem.
19: Aí o Grêmio, o Renato também vai fazer algumas mudanças e há quem diga que Kahneman vai ser titular no time do Renato.
20: Opa! Falta ele trazer o Jeromel agora, tá. Fazer dupla com,
19: e outro detalhe, se chegou, tá, uma informação que de treino mesmo, eram feitos por dia 45 minutos com o Luiz Castro. Os jogadores do Grêmio pediram, ó, queremos mais, treinar mais carga física, mais coisas.
20: Sim, foi intensificada,
19: aí,
20: né?
19: Por outro lado, vieram as justificativas. O Grêmio foi uma das equipes que menos machucou na competição. Claro, se tu menos treina, menos corre risco.
22: Então corre mais o risco agora. Só que o detalhe, o Grêmio só tem a Copa do Brasil em novembro. Então tem o mês de outubro inteiro ainda.
20: Já tem até pra as tentar datas ajustar. Lá, né?
19: Enfim, são detalhes desses
20: primeiro, times. Primeiro, 6 e 7. Não, primeiro e 6. Depois os outros jogos lá. Mas eu quero crer que o Grêmio está mais pronto do que o Internacional. Não sei se vocês concordam. O Grêmio está mais pronto que o Internacional. Até porque, assim, ó, o Renato já pôde ver o time duas vezes, né? Está parado agora, intensifica o que ele viu, procurando melhorar, enquanto que o Batista, eu digo, não viu porque ele não era o treinador, mas claro que estava vendo o Internacional jogar. Mas como treinador, ele ainda não atuou. E vai precisar ter um... Já vai pegar... É o Corinthians o adversário? É isso, né? Já vai pegar uma fogueira aí, que é o Corinthians também meio que no desespero. E aí, o que, que dá para esperar? Eu acredito que com as mudanças que ele faça e se tiver um time mais cauteloso, tem que jogar, não adianta por uma bola. O Inter não tem time para estar trocando garrafas, né, Tidão? Não tem como trocar garrafas aí com os adversários. Tem é que esperar, sair na boa. E o Batista lá pode se dar bem, quem sabe, com uma boa estreia e embalar, ponto de tirar o Internacional do sufoco em que se encontra. É difícil, é, mas não é impossível ainda, né?
19: É, nessa leitura o Grêmio tem essa condição. Por outro lado, teoricamente, os adversários do Inter são adversários um pouco mais...
20: Mais difíceis?
19: Mais fáceis, teoricamente, do que os adversários do Grêmio.
22: Dormiram com o Zubeldia, sonharam com o Jair e acordaram com o Batista.
20: Com o Batista.
22: Quanto sofrimento.
19: Mas eu vou ser bem sincero pra você, tá? Eu uso o Zubeldia, sim, aí é uma outra prateleira. O Jair e o Eduardo Batista são quase da mesma.
22: Eu acho o Jair ainda melhor.
20: Será?
19: Não, o Jair ele está na Série A já há mais tempo do que o Eduardo Batista. Tá? Isso sim. Mas, enfim, tá? É para aguardar, porque dá o time de ponta que o Jair fez alguma coisa? Nenhum. Então, vamos lá, é a mesma coisa o Eduardo Batista. Tá ali, vamos aguardar.
20: Até senhores, tem oportunidade, né, Marão?
19: Vamos para um intervalo, depois a gente tem muito o que falar de divisão de acesso. O senhor Leonardo Pacheco ontem teve momentos interessantes para contar para a gente depois do intervalo.
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0: volta com o nosso Esmeralda nos Esportes para você aqui pela 96.5. 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Ontem tivemos a última rodada da divisão de acesso na fase classificatória. E, meus amigos, que sufoco para contra o rebaixamento. Nós tínhamos, na verdade, poucos jogos. Não, até que tínhamos jogos interessantes, mas tínhamos poucos jogos que dariam uma emoção maior. Por quê? Nós já tínhamos 5 equipes classificadas para a fase seguinte da competição, né? 5 equipes, né? E tinham 3 vagas ainda em aberto para 4 equipes.
1: Fuck you.
0: Né? Aí, então, com isso, ficava fácil, né, para administrar por parte de algumas equipes. Eu só um pontinho me serve, o outro não, eu só isso aqui, o outro tá certo. E enquanto que na parte de baixo também da classificação nós tínhamos o quê? Um jogo, e esse talvez da maior emoção, que dizia quem vai ser o companheiro do Lajadense a ser rebaixado. E o jogo era justamente entre Glória e Lajadense, né? Os resultados ontem: a Pafute 2, 1 para o Lajadense. O Lajadense brigou, mas já estava eliminado. A Aimoré empatou com o Esportivo em casa, 1-1. O Esportivo saiu na frente do Aimoré. O Aimoré buscou o empate. Veranópolis e Passo Fundo, 0-0 ali. O Veranópolis buscando talvez 3 pontos para ele, subir um pouquinho na tabela, mas a primeira colocação já era do Passo Fundo. Gaúcho perdeu em casa para o Santa Cruz 1-0. Guarani em casa ganhou do União 3-1. Não é surpresa, tá, Miro?
1: Uhum,
0: porque o União jogou com time reserva. Tava classificado. Bagé 4-1 no Brasil. Se tu olhar o resultado, tu vai dizer, é surpresa. Não é também. O Brasil jogou com um time totalmente reserva. Pelotas e Brasil de Farroupilha 0-0. E aí o Pelotas só cumpriu a tabela, tá? Não, nada mais. E aqui o sofrimento foi grande até o final. 1-1 para Glória e Gramadense.
2: Sofrimento não pode parar.
0: O Juliano até achou que no final eu
2: quando
0: diria
2: ele isso. Falou sofrimento ontem, eu cheguei. Opa!
0: Ouvi o resto!
2: Não, ele não falou. O sofrimento não pode parar.
0: Agora, meus amigos, está classificado para a próxima fase. E para mim, que eu disse aqui há dias anteriores, que achava que União, tá, subiria, e talvez o Brasil, não vai dar, viu? Não vai dar. Porque se eles passarem nessa fase, se encontram na semi. Quem que vai ser agora? Brasil de Farroupilha, no sábado, jogando nas Castanheiras contra o Passo Fundo, e depois, no outro domingo, é o jogo da volta.
1: Lá em Passo Fundo.
0: União, jogando em casa com o Veranópolis, sábado, também às 15h, o jogo no outro, daí domingo, lá no dia 11, em Veranópolis. O Brasil de Pelotas, no Bento Freitas, contra o Esportivo, no primeiro jogo, segundo, na outra semana. Apafute e Santa Cruz também. É outra semifinal. Aqui, entre Brasil e Esportivo, Santa Cruz e Apafute, saem adversários, né, que vão estar... Perdão. Aqui é entre o... eu disse errado. Se eu não me engano, as quartas vai ter entre... Se passar o Brasil e União, se encontram ali na frente. Passo Fundo, teoricamente, pela campanha que fez, ele está com o caminho aberto para chegar à final e subir.
1: É que às vezes campanha de classificação é uma coisa e aí...
3: já
1: mata-mata é outra,
3: que aconteceu,
1: né,
3: conosco já, né?
1: Uhum. Mas
2: é que na verdade é outro campeonato agora, né? O mata-mata é diferente.
3: Tanto é verdade que naquela época o Pelotas estava em oitavo e classificou, subiu, né?
1: Subiu. Ó, uma... Teoricamente, digamos
3: começa
1: assim...
3: Começa tudo do zero, né?
1: Mas teoricamente quem tem a
3: vantagem de jogar vantagem, em casa...
0: Ele em
3: casa.
0: Entra teoricamente com a vantagem.
3: Mas nem sempre resolve.
1: Não resolve.
0: Passa o fundo de Brasil, Santa Cruz e Apafute, daqui sai quem chega na semifinal. Passa o fundo para mim... É o candidato pela campanha.
1: Certo.
0: Mas olha, me surpreende positivamente o trabalho da Apafute, tá? O Brasil de Farroupilha e Passo Fundo ali. Na outra, Veranópolis e União, Esportivo e Brasil de Pelotas, se encontram na semifinal. Tá? Eu acreditava que União e Brasil de Pelotas estariam subindo para a próxima fase. Agora, para mim... União é a equipe que é candidata perante o Veranópolis, por mais que a equipe do Veranópolis ela fez uma melhor campanha que a União. Mas isso, como
3: disse, ficou vocês, muito parelho, né?
0: Não é nada
3: 26, demais. 25, 24.
1: Ninguém disparou, né?
0: Quantos pontos, Leonardo, foi a equipe que terminou em oitavo?
3: 24 pontos.
1: Olha aí.
0: E nós fazíamos cálculos lá atrás, olha, 18 pelo ano passado. É.
3: E não... Esse ano subiu a régua.
0: A régua subiu demais.
1: 24. É, o Glória teria que ter feito muito mais para ter chegado pelo menos na oitava posição.
0: O dobro.
1: O Glória terminou com 12.
0: O dobro.
1: Para chegar em oitavo, né?
0: Dependendo aí...
1: Ah, dos
0: é que, dos claro, daí teria menos pontos algumas dessas equipes, né? Aqui.
1: Não, porque o Glória teria somado, ele teria
3: tirado pontos. É, porque os outros somaram muito ponto nas costas dele.
1: Nas costas.
2: Tira 3, então.
1: O Glória teve 2 vitórias na competição.
2: Bota 21.
1: Né? Em cima do Esportivo e do...
0: E do Bagé.
1: E do Bagé.
0: Senhores...
1: Isso só.
3: O Glória teve só o Gramadense e o Lajadense.
0: O Glória teve 2 vitórias na competição, 6 empates e 7 derrotas.
3: Perdeu mais que o Gramadense.
1: E é que o Gramadense
0: empatou mais. Tá? 7 derrotas. O goleador do Glória na competição, ou os goleadores do Glória na competição, foram Alisson Mira e Germano. 2 gols cada um.
3: O Glória marcou 12 gols.
0: 30% em 2 jogadores e é 2 golzinhos só. Eu vi manifestação nas redes sociais de vários ex-atletas do Glória. Bolacha, Marcelo Bolacha, Paulão, Juarez, Edmilson, vários. Tá falando do que realmente o Glória está passando. E a gente fez um resumo, tá? E eu recebi de um treinador, e até mostrei agora há pouco para o Leonardo, um treinador de futebol, que teve passagem pelo Glória. Primeiro ele cumprimentou, ó, parabéns pela permanência do Glória, eu sei o quanto vocês aí da imprensa também sofrem junto e tal. Eu disse, mas eu estou mandando a mensagem, porque eu vi um texto lúcido que a gente colocou aí no Facebook da Rádio Esmeralda. A lucidez foi nada mais falar que nós temos que mudar as atitudes, o pensamento, profissionalizar departamentos, repensar o que a gente tem como objetivo, senão não vai dar. Futebol profissional mudou a empresa. A empresa que você coordenava no ano de 1980, 90, não é a mesma do ano 2025, 26.
3: Ah, mas não é a mesma.
1: Nós, inclusive, não somos os mesmos. E, né?
0: Exatamente, a forma de trabalhar no rádio. O senhor começou na década de 90, não foi, senhor Miro?
1: 80 ainda.
0: Em 80, então... É a mesma forma de se trabalhar no rádio.
1: Mas muito diferente, nossa. Muito diferente. Coisas que você fazia lá atrás não cabe mais hoje.
0: Não, né? Compete hoje.
1: O rádio se reinventa, tudo se reinventa. Mas eu vejo aí nessa questão do Glória o fato de o Glória ainda estar fazendo coisas justamente lá no passado, né? Lá do passado. É, mas eu acho que um dos fatores que mais contribuiu para... essa má campanha do Glória foi a falta de preparação mesmo, de forma mais antecipada. Preparar melhor o time, porque aí você contrata um time inteiro, e aí você traz um daqui, um dali e tal. Tem que ter um tempo maior de adaptação para esse pessoal, né? Tem que ter mais tempo de treinamento. E aí eles chegaram treinaram, fizeram alguns amistosos e tal, e o que, com 20 dias, né, Di?
0: Nem isso.
1: E aí é pouco para se fazer futebol. Não existe preparação que vá... Não é só isso, é claro que não é só isso, mas eu digo, é um dos fatores.
0: Eu começo, eu faço uma cronologia. Primeiro, a primeira informação, e hoje eu vou dizer, o pessoal até me perguntou algum tempo atrás. O Glória se tentou primeiro e falou o nome de um treinador. Viria esse treinador do interior de São Paulo. Carlos Leiria, lembra que foi surgido, uhum. surgiu esse nome, senhor Miro Santos? Uhum. Mas esse nome foi descartado no decorrer do passar de alguns dias. E aí Gabriel Dutra foi o anunciado. Quando do anúncio do Gabriel Dutra, começou ali já, naquele mesmo dia do seu anúncio, a contratação de jogadores. No mesmo dia do anúncio do Gabriel Dutra, o presidente Décio Camargo anunciou Jarro. Lembram?
1: Uhum.
0: No mesmo dia. Depois, passado 2, 3 dias, já começou a vir a Alisson Mira e assim por diante. Desses jogadores que foram contratados naquele período que o Gabriel Dutra estava treinador do Glória, teve ali em torno de 6 ou 7 jogadores já contratados. Por indicação do Gabriel Dutra. Tá? Passado isso, nós teríamos numa segunda-feira o início dos trabalhos nossos da Glória, e na quinta-feira anterior, que antecedia, o Gabriel Dutra se despede indo para o Fortaleza. Liguei até para o Gabriel Dutra naquele dia, lembro muito bem, para saber, daí Gabriel, como é que tá? Estamos aqui no aeroporto. Como assim? Ele disse, não, estou indo para o Fortaleza. Já acabei de comunicar a direção do Glória e tal e tal. Tanto é que a gente colocou no, nas nossas redes sociais, depois trouxemos a informação junto à programação da Rádio Esmeralda. E aí, passou-se alguns dias, houve mais uma espera, tá? Porque daí não se começou naquela segunda-feira, e contratou-se o William Campos. Tu veja, antes de iniciar o trabalho, 3 nomes. Cronologia.
1: Uhum.
0: Então, Gabriel Dutra teve nome, William teve nomes, a direção foi sugerido por parte de todos, porque assim, ó, não tem essa de eu chegar e dizer assim, ó, o Gabriel Dutra sugeriu esse nome. Todos da direção concordaram.
3: Senão não viria, né?
0: Todo o departamento de futebol concordou. Certo? Senão ele não viria. Todos do departamento de futebol concordaram. Aí, a partir daquele princípio, vai indo o William traz jogadores, também houve a concordância de todos. O William não dá certo o trabalho, chega Fael Júnior. 4 treinadores na temporada.
1: E veio mais gente.
0: E aí se manda embora tantos e vem mais 11.
1: Assim no meio da competição.
3: Com o carro andando.
1: Trocar o pneu com o carro andando.
0: Aí eu te pergunto. Não dá certo. Eu te pergunto um detalhe importante, tá? Não dá certo as questões. Com todo respeito ao Fael, ele foi demorar para começar a entender a competição.
3: Inclusive, um dia um jogador, né, lá em Passo Fundo, que depois foi desligado, né?
0: Disse isso.
3: Que quem não perdia, classificava. E não era o que estava acontecendo com o Glória.
0: E que não estava sendo entendido a competição.
1: Será que ele nunca tinha treinado aqui no Sul?
0: Não, né? Ele não treinou. Não, ele treinou no Sul lá na década de 90. O Brasil de Pelotas. Ele teve passagem por outra equipe, se eu não me engano, aí também. Acho que a Ubra, lá na década de 90, só. Tá, mas 90, início dos anos 2000. Não, nos anos 2000, não 90. Início dos anos 2000. Só que, assim, gente, o que eu quero falar...
2: O jogador falou até que... Foi trocado até o treinador e não adiantou.
3: Sim, foi pior.
0: Foi esse mesmo jogador.
3: Foi no jogo contra o Gaúcho.
0: É, foi pior. E até aí o que eu falo, por exemplo, a gente tem que entender quando, e eu tenho uma comigo, não sou treinador, mas acompanho, gosto de futebol desde criança. E a gente começa a observar o que é feito, porque no Altos da Glória, o Miro quando foi setorista, quando o Leonardo quando está lá, a gente começa a observar o que é feito. A forma que se conduz. E o time que, quando está mal, se fecha a casinha.
1: Não tem o que fazer, né?
0: Não. Fecha a casinha. Aí chega e diz o seguinte: tá, mas eu fechar a casinha e não vou ganhar. Tá, mas tu não vai perder em primeiro lugar.
3: Primeira coisa, pensa em não perder. Depois ganhar é uma consequência.
0: Aí, enfim, todas essas questões aí. Se nós vamos colocar aqui, ó. Vamos colocar aqui. Se o Glória se defende legal, no mínimo, não teria...
3: Não teria essa preocupação com o rebaixamento.
0: E não teria sete derrotas.
1: Podia ser cinco.
0: Podia ser cinco, podia ser quatro. Dois pontos a mais já estaria livre do rebaixamento.
3: Na última rodada estaria tranquilo.
1: E é só cumprir a tabela.
0: Tá? Então são situações que isso realmente faz. O que, que tem que ser feito? Agora é ajustar a casa. Ver. Vamos sentar lá. Direção do Glória. Sentar. Não estou eu aqui dizendo isso. Eles mesmos sabem disso, já falaram isso. Sentar todos e dizer: o que, que nós queremos no ano que vem? Quanto que a gente vai ter para fazer futebol ano que vem? Ah, é 20 mil? É 10 mil? É 50 mil? É 500 mil? É 1 milhão? Então tá, é isso aqui. Ah, o dinheiro que nós temos é esse. Então é para lutarmos contra o rebaixamento. Então vamos fazer a equipe para lutar contra o rebaixamento desde o princípio?
1: Só que assim, ó, nesse ano era para ter sido assim, né? Foi o que se projetou. Aliás, o que se projetou seria o Glória subir para coroar com os 70 anos do clube.
3: Exato.
1: E que não se alcançou. Então, essa projeção ela precisa ser feita, mas precisa ser concretizada.
0: Dentro de um cronograma de trabalho bem feito.
1: Estabelecido, bem feito. Porque senão, você sentar ao redor de uma mesa e você apenas projetar,
3: aliás,
1: mas não concretizar...
3: Você sentar ao redor de uma mesa 50 dias antes de começar?
1: Não.
3: Aí não,
1: não
3: dá,
1: não,
3: né?
1: Não dá. Tem que ser assim, ó, antecipadamente. Bom, como é que vai funcionar aqui o nosso departamento de futebol? Ele precisa ser melhorado no sentido da profissionalização. E não estou dizendo aqui que tem que ser de profissionalização de time grande, porque nós somos pequenos ainda, né? Guardadas as devidas proporções. Mas a coisa é ser organizada a ponto de saber que, bom... Todo mundo concordou, esse jogador aqui é bom mesmo, estou falando em termos de contratação. Quem é que virou jogar? Qual é o histórico dele? Né? E aí você poder fazer uma contratações mais certeiras. Porque os que vieram aí, se tinha boas indicações
0: Sim.
1: Mas na prática não deu. Só que a gente ouviu nos bastidores, porque de repente o empresário lá disse que o cara era bom, falou não sei com quem do Glória e tal, o jogador veio. Mas só essa coisa assim é bom, o jogador passou por tal clube, passou, mas como é que ele foi? Como é que ele estava no momento?
0: O histórico da maioria deles era um histórico bom, de vencedores.
3: De acesso, né?
0: Tá? Mas então talvez esse histórico deles contribuiu porque os que estavam com ele estavam numa condição talvez melhor, ou eram mais sanguíneos, eram mais líderes. Então, isso tem que ser pensado muito bem. Outro detalhe, senhor Miro Santos, ouvintes, a Federação Gaúcha de Futebol é obrigada a lançar o calendário das competições do próximo ano, no mínimo 60 dias antes...
1: De terminar o ano?
0: De terminar o ano.
1: Então já está quase na hora.
0: Está quase na hora. E vai,
3: vamos saber.
0: E para mim, né? Particularmente para mim, como diria o nosso amigo, tá?
1: Meu particular lá mesmo.
0: Eu diria o seguinte... Vai mudar a data da divisão de acesso, de início dela. Vai ser antecipada.
1: Ah, mas bem melhor.
0: E vai ser, talvez, aqui em março.
2: É melhor.
0: Para pegarmos um período de verão, talvez a finaleira do início do inverno.
1: Porque eu acho que terminou
2: aí,
1: o gauchão, começa
2: claro,
1: a Série B.
2: Exato. Porque o gauchão vai terminar em março, né?
1: Claro, termina em março.
2: Foi reduzido datas, né?
1: É.
2: Então começa ali a divisão de acesso.
0: Logo no metade de março vai já estar na finaleira do gauchão, já vai estar definido, jogadores sobrando e tal, e o que der...
1: Quando você chegar lá no inverno, terminou a...
3: Isso, exatamente.
0: Então, o que tem que ser feito, a partir de amanhã já, hoje está sendo feito rescisões de contratos, hoje, amanhã, talvez.
1: Balanço.
0: Balanço. A semana que vem já nós temos que começar a projetar.
1: E tem um detalhe, ó. O Glória, ele tem... A intenção, digamos assim, bom, como você falou, é permanecer, subir? Bom, vamos analisar. Agora, gastar mais, de forma mais certeira, né? Eu digo assim, ó, porque perde-se muito dinheiro com isso. Isso
0: é perda de dinheiro.
1: Entende? Você
3: Dinheiro e tempo.
1: E tempo, exatamente. Então, se você gastar um pouquinho mais qualificando também
0: certo.
1: O grupo, o resultado vai ser melhor. Porque nesse ano, além do Goulart não ter chegado a lugar nenhum, ele apenas gastou. Ele gastou dinheiro, né?
0: E gastou dinheiro e por pouco chegou.
1: Que não é pouco,
0: ele chegou,
1: certeza.
0: Quase chegou.
3: Quase chegou lá para a terceira.
0: No fundo do poço.
1: No fundo do poço. Tá. Algo que a gente não quer.
3: Se tivesse ido para a terceira, aí...
1: Não, aí a questão de arrecadar recursos é como a gente tem falado.
3: Já é difícil agora.
1: Se Grêmio e Inter cair, eles vão ter um arraso nas suas finanças. Mesma coisa, Glória, guardadas as devidas proporções. Se já é difícil arrecadar para uma divisão de acesso, imagine para fazer uma terceira divisão, que é um pouco
3: quase
1: acima
3: amador.
1: Do amador. É. Pouco assim do amador. Então o Glória vai ter tempo, nem tanto, mas vai ter um tempinho agora para realmente sentar e fazer um pouco melhor, ou fazer bastante melhor do que fez nesse ano.
0: É verdade.
1: Né?
0: Mas tem coisas, tem questões que podem ser melhoradas, ser feitas exatamente bem melhor o ano que vem. Tem consciência os dirigentes, eles têm consciência, tá? Eu só acredito que a gente tem que profissionalizar alguns departamentos que até então não foram profissionalizados.
1: Aham. Uhum. Porque...
0: Ah, mas... Não, meu amigo, assim, ó, o futebol, infelizmente, ou felizmente, ele mudou. Ele
1: mudou.
0: Tá, mudou. E a gente tem que ter uma coisa que... às vezes tem pessoas que não concordam, mas eu defendo. O Glória tem que ter uma unificação muito grande com a categoria de base.
1: Outro detalhe.
0: Esse ano teve um, dois jogadores, mas você tem que ter no mínimo 5, 6 jogadores para começar a prepará-lo. Tá? Para quem sabe no futuro dar certo.
1: E sai dali, com certeza sai.
0: Eu vou citar o Germano, que esse ano esteve novamente com a gente. Foi um dos últimos até então que veio de categoria de base do Glória. Primeiro ano do Germano foi 1, 2 jogos ali para se ambientar. O segundo ano foram 4, 5. No terceiro já foi 6, 7. Para que no quarto ano dele, quando tinha lá 18 anos, aí sim ele foi o cara que realmente conseguiu. Foi no terceiro ano dele. Ele de 16, quando eu tinha 18 para 19, foi quando ele... Aí sim, então, foi peça importante em 2015. Futebol é com o tempo. Tá? E você trazer jogadores para compor grupo, então eu já tenho na casa para compor o grupo.
1: Exatamente. E que você sabe como são. Você formou dentro do clube, ele sabe como é que são esses jogadores.
0: Convicção em atletas, convicção em nomes de comandantes também.
1: Uma das coisas que tem que ser feita é: Leonardo, você vai ser o nosso treinador, tá certo? Então tá, você já tá certo com o Glória, né? Apesar que no meio do caminho surgem...
0: Sabe que um fator que eu...
1: Mas de trabalhando...
0: Mas eu esqueci de falar, o Gabriel Dutra acertou com o Glória, mas não tinha contrato de rescisão, tá?
3: Porque você tem que amarrar o
0: William,
3: cidadão.
0: O William Campos tinha.
3: Pra não ter problema.
1: Ó, viu? É. Já diferente, né?
0: Tá.
1: Processo já diferente.
0: Então daí ele perdeu.
1: É.
0: Ah, tu quer ir pra lá tanto.
1: Exatamente.
0: É, o clube paga.
1: Funciona assim. Funciona
0: dessa
1: forma. Mas enfim,
0: é assim, tá? Gente, vamos esperar o futuro, tá bom?
1: Que seja bem melhor o futuro, né?
0: É. Amanhã eu quero falar muito sobre o nosso esporte amador também, que está em evidência. Já tem semifinais aí da Série A. O campeonato lá de futsal de Monte Alegre em andamento. Amanhã tem rodada também do Indústria e Comércio, já nas quartas de final. Tudo isso eu vou falar amanhã para vocês aqui no nosso Esmeralda nos Esportes. Valeu, seu Juliano!
1: 19h30 hoje, não esqueça que tem o Juventude. Saiu lá das cabeças, tá brigando agora.
0: É, lá embaixo.
3: Lugar agora.
0: Obrigado, Juliano. Miro Santos e Leonardo Silveira. Obrigado, amigo ouvinte. A Ponte Cara, a gente agradece também a todos.

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4: Está no ar a Voz do Brasil. 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
5: Olá, boa noite.
3: Boa noite para você que nos acompanha em todo o país.
5: Segunda-feira, 28 de setembro de 2026.
3: Vamos aos destaques do dia.
5: Mais de 500 sites de apostas irregulares são retirados do ar no Brasil.
3: E após proibição das bets, quem tem dinheiro nas plataformas poderá pegar o valor de volta.
5: Cidadão será notificado sobre prazos e procedimentos para a devolução dos recursos. Luciana Colares de Holanda.
6: A partir de terça-feira, dia 6, os sites e aplicativos de apostas saem do ar.
3: Mercado de combustíveis tem regras mais rígidas contra aumentos abusivos.
5: E portaria prorroga a subvenção ao óleo diesel em meio à alta do petróleo. Gabriela Noronha.
7: Em outra frente, a ANP determinou multas que somam mais de 700 milhões a distribuidoras de combustíveis por elevação abusiva de preços.
3: Futebol feminino ganha marco legal para a profissionalização da modalidade.
5: Lei também prevê proteção à maternidade e combate à discriminação e à violência. Thaís de Araújo.
8: A lei do futebol feminino estabelece diretrizes nacionais para o desenvolvimento do esporte. Entre as medidas está a redução gradual do número de atletas não profissionais nas competições oficiais.
3: Hoje na apresentação da Voz do Brasil, eu, Mariana Jungmann e Luciano Seixas.
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3: Quem tem dinheiro em casas de apostas vai receber informações do governo federal sobre como e quando pedir a devolução dos valores.
5: Os avisos serão enviados pela caixa postal do gov.br e também pelo WhatsApp para orientar os usuários sobre os procedimentos e os prazos.
3: Pelas novas regras, os valores devem ser devolvidos diretamente pelas casas de apostas até 5 de outubro. Em alguns casos, a restituição será feita por instituições financeiras, com prazo até 14 de outubro.
6: As empresas têm até o dia 5 de outubro, próxima segunda-feira, para retirar as propagandas do ar, inclusive de patrocínios. Dia 5, também, às 11h59 da noite, é o prazo para retirada voluntária dos valores pelos apostadores. A partir de terça-feira, dia 6, os sites e aplicativos de apostas saem do ar. Entre os dias 7 e 8 de outubro, as bets devem informar as instituições financeiras os saldos remanescentes, discriminados por CPF. E de 9 a 14 de outubro, finaliza o prazo para devolução dos saldos aos apostadores pelos bancos. A partir do dia 14, se houve qualquer obstáculo para devolução dos valores, os saldos serão repassados à Caixa Econômica Federal, que receberá os recursos e vai providenciar a devolução aos apostadores. Luciana Colares de Holanda, para a Voz do Brasil.
5: E também está sendo feita a operação contra as bets que não eram regularizadas, as ilegais.
3: Já foram retirados do ar 506 sites.

0: ao público brasileiro.
1: Uma questão de saúde mental.
0: Assim, o governo federal definiu a onda de vício em apostas online, as bets, que foram proibidas na semana passada em todo o país.
1: Transtornos e até mesmo casos de suicídio entre os jogadores tornaram o problema mais que uma questão financeira, segundo o Ministério da Saúde.
0: Mesmo com a proibição, o SUS segue oferecendo atendimento para os afetados.
2: Em 2022, o homem, que vamos chamar de Reinaldo, foi apresentado a uma plataforma de apostas de times de futebol. Ele gostou do que, até então, considerava uma brincadeira inofensiva. Mas, aos poucos, Reinaldo foi se afundando nas apostas online. Chegou ao ponto de comprometer a renda da casa e pegar empréstimos para tentar cobrir os rombos causados pelas bets.
3: Eu cheguei a pegar um empréstimo no banco de R$7.000, botei uma banca e no outro dia eu já tinha perdido os mesmos R$7.000. E eu fiz isso não foi uma vez, foram em outras vezes também.
2: Após 4 anos de vício, Reinaldo teve um princípio de infarto e entendeu que era hora de procurar ajuda.
3: Nesse dia eu tive uma virada de chave, assim, no sentido de que eu pensei, ou eu paro ou eu acabo com a minha vida.
2: Entre maio e junho, 50 milhões de brasileiros apostavam em bets, segundo pesquisa da Confederação Nacional de Dirigentes Lojistas e do Serviço de Proteção ao Crédito. De acordo com o estudo, que considerou apenas as capitais, 43% dos apostadores já deixaram de pagar contas essenciais, como água e luz, ou abriram mão de lazer por conta dos jogos. Merula Borges, especialista em finanças da Confederação, diz que o vício não prejudica apenas os apostadores, mas a própria economia do país.
4: Ultimamente, só os custos negativos de saúde e no comércio ficam no Brasil, enquanto a maior parte do lucro acaba indo para fora, com empresas que estão instaladas fora, que não geram emprego.
2: Os efeitos colaterais das bets extrapolam as finanças. Um dos principais motivos para a proibição dos jogos no Brasil, segundo o governo federal, é que o vício se tornou um problema de saúde pública. Quadros como ansiedade, depressão, alterações no sono e no humor são associados ao transtorno do jogo. Segundo a OMS, a Organização Mundial de Saúde, o risco de morte por suicídio é 15 vezes maior entre pessoas que estão nessa condição. Entre 2018 e 2025, os atendimentos no SUS ligados a jogo e problemas com apostas cresceram 140%. O ministro da Saúde, Alexandre Padilha, lembra que as pessoas afetadas podem recorrer ao SUS para buscar ajuda.
5: A gente oferece hoje já teleatendimento para as pessoas que, por vergonha, por estigma ou por dificuldade de acesso, não procuram uma unidade de saúde presencial. Então elas podem acessar, vão continuar acessando através do Meu SUS Digital. Nós vamos continuar oferecendo os atendimentos presenciais.
2: Desde que entrou no ar, em dezembro de 2025, a plataforma de autoexclusão do governo federal registrou o pedido de bloqueio do CPF em sites de bets de mais de 1 milhão e 300 mil pessoas. 51% dessas pessoas declararam relação direta com a saúde como motivo para a autoexclusão. Reportagem Luana Karen.
1: Está em vigor uma nova etapa do programa de renegociação de dívidas do governo.
0: Nas fases anteriores, a União dava uma garantia aos bancos para que eles dessem descontos. Agora o governo vai adquirir a carteira de débitos.
1: Os descontos devem começar a ser repassados aos devedores a partir de fevereiro de 2027. Entenda como vai funcionar com Pablo Mundim.
6: Uma nova etapa do programa de renegociação de dívidas, o Desenrola, prevê a compra pelo governo federal de carteiras de dívidas de pessoas físicas. A medida provisória estabelece descontos de, no mínimo, 90% para dívidas de até R$10.000. O ministro do Planejamento e Orçamento, Bruno Moretti, explica quais dívidas poderão ser incluídas no programa.
7: Dívidas em atraso, de um período de 2 a 4 anos e meio, mais ou menos, porque a partir de 5 anos essas dívidas prescrevem.
6: Na prática, bancos e demais credores poderão oferecer suas carteiras de dívidas em leilões. Será selecionada a instituição que oferece o maior desconto. Depois da compra, o consumidor poderá quitar o saldo restante à vista ou parcelar a dívida. Os juros e as demais condições de pagamento ainda serão definidos pelo Conselho Monetário Nacional. A economista e professora da FGV, Carla Beni, fala sobre a diferença dessa medida para outros

0: programas de renegociação.
1: A mudança desse modelo é que o cidadão vai dever para o Tesouro Nacional. Então, o Tesouro que vai fazer toda a negociação com o banco e vai comprar os lotes pelo maior desconto possível.
0: A economista da FGV, Carla Beni, também orienta os consumidores sobre os cuidados para evitar um novo endividamento.
1: O importante é que a pessoa já comece a fazer uma programação, já vai tentando já juntar algum valor. Numa situação ideal, ela quitaria essa dívida à vista para não continuar com outra dívida. Mas se ela precisar parcelar, é importante que essa parcela caiba no orçamento para que ela não se frustre novamente.
0: O cronograma prevê o chamamento dos credores em novembro, a apresentação das propostas em dezembro e a homologação em janeiro. A previsão é que os contratos sejam assinados e os descontos comecem a ser repassados aos devedores em fevereiro de 2027. Para acompanhar as próximas etapas e saber como participar, o consumidor deverá consultar os canais oficiais do programa, que ainda serão divulgados. Reportagem Pablo Mundim.
2: O Setembro Verde chama a atenção para a importância da doação de órgãos.
3: E nós conversamos com a coordenadora geral do Sistema Nacional de Transplantes do Ministério da Saúde, Patrícia Freire, sobre a logística, as regras e as diferenças que esse gesto pode fazer para salvar vidas e dar uma nova chance a quem espera por um transplante. Acompanhe. Doutora Patrícia, bem-vinda à Voz do Brasil, um prazer ter a senhora conosco aqui. Vamos começar então essa conversa com uma dúvida que é muito comum, né? Qualquer pessoa pode ser doadora de órgãos e tecidos?
4: Sim, qualquer pessoa, primeiramente, obrigada, Mariana, pelo convite. Aqui no mês da doação é muito importante a gente falar sobre isso, né? Setembro é dedicado à doação, ao incentivo à doação de órgãos e tecidos, né? Então, a resposta é sim. Qualquer pessoa saudável, que não tenha doenças transmissíveis, pode ser doadora de órgãos e tecidos, né? Para ser doador de órgãos após a morte, é preciso estar em morte encefálica. E para ser doador de tecidos, o coração já pode ter parado e é possível doar alguns tipos de tecidos.
3: Agora, existe idade mínima para essa doação ou idade máxima?
4: Idade máxima não tem. Idade mínima, sim, para aqueles pacientes que estão em morte encefálica, porque a morte encefálica, que é a morte cerebral, né, ela só pode ser diagnosticada a partir de 7 dias de vida. Então, a idade mínima, é claro, tem que ser a partir de 7 vidas, mas a partir de 7 dias de vida é possível doar órgãos para transplante. Idade máxima não tem. Vai depender, é claro, da performance da pessoa, né? Hoje em dia, um idoso, por exemplo, de 70 anos, né? Existem pessoas com 70 anos que são atletas, que estão muito bem de saúde, então isso não impede a doação de órgãos. Então não existe idade máxima, existe a condição da pessoa naquela idade. Se ela estiver bem, saudável, sem doenças transmissíveis, não há impedimento só pela idade. A idade isoladamente não impede a doação de órgãos.
3: E aí, no caso, uma criança doa para outras crianças, idoso necessariamente vai doar para outro idoso? Tem essa relação?
4: Depende. Na verdade, o regulamento técnico do Sistema Nacional de Transplantes, ele prioriza que doadores abaixo de 18 anos, órgãos de doadores que tenham de 18 anos ou menos, vão primeiro para receptores também com abaixo de 18 anos. Mas isso varia um pouco, assim, por exemplo, porque nós podemos ter uma criança de 13 anos que seja muito grande, tenha, por exemplo, um coração já grande, né? Nós temos adolescentes aí de 13, 12 anos que tem 1,90m, né? Porte físico de adulto. Então, o coração desse adolescente provavelmente não vai caber numa criancinha de 1 ano que está precisando de um coração para transplante. Então, a gente faz essa relação antropométrica também, né? Mas, a priori, órgãos de doadores infantis vão primeiro para receptores infantis. Se não tiver nenhum receptor dessa faixa etária compatível, aí ele vai para doação de órgãos para adultos normalmente. Mas a gente procura fazer essa compatibilidade antropométrica.
3: Agora, a senhora mencionou, né, a doação em casos de morte encefálica. A gente tem doação também de pessoas em vida, porque eu acho que a maioria das pessoas, quando pensa em doação de órgãos, já pensa em situação de morte, né? Mas a gente tem doação em vida também. A senhora pode falar um pouquinho pra gente dos dois casos, assim, quando que se trata de doação pós-morte, quando que é possível fazer doação em vida ainda?
4: Sim, a doação pós-morte, ela é prevista em lei, né? E ela ocorre numa situação que a gente chama de morte encefálica, que é quando a perda da função total das funções do cérebro, né? A gente sabe que todo o nosso organismo é comandado pelo nosso cérebro, então quando ele para de funcionar, isso é a morte de fato do indivíduo. E é na morte encefálica que é possível se doar coração, rins, fígado, pâncreas, intestino e tecidos também. É possível doar córneas, é possível doar pele, ligamentos, ossos, tendões, enfim. Mas na doação intervivos, a gente só pode doar órgãos duplos ou órgãos que se regeneram, né? Então, em vivo, na doação em vivos, a gente pode doar um dos rins, parte do fígado e pode doar medula óssea. Esse é o tipo de doação em vida que pode acontecer.
3: Muito bem. Agora, doutora, uma única pessoa pode doar mais de um órgão, mais de um tecido?
4: Com certeza. Um único doador falecido, por exemplo, ele pode doar até 7, 8 órgãos e também pode doar todos os tecidos, exceto medula óssea. E o doador em vida é aquilo que eu falei. Ele pode doar medula óssea, um dos rins ou parte do fígado.
3: E o Sistema Único de Saúde tem uma lista única para isso? Acho que essa também é uma dúvida que muita gente tem, né? Porque as pessoas têm aquele imaginário de que você pode... Ah, tendo dinheiro, você vai passar na frente. É uma lista única, né?
4: É uma lista única. Critérios econômicos, sociais, políticos, enfim, isso não é um consenso comum, é uma lenda urbana, né? Isso não existe, a lista é única. A distribuição dos órgãos que são doados pelas famílias, ela é feita através de critérios técnicos e não é feita assim diretamente pelo humano. Há um sistema informatizado que cruza os dados de compatibilidade dos candidatos a transplantes, ou seja, daquelas pessoas que estão inscritas na lista única, com os doadores, com os dados dos doadores, e existe um algoritmo. Então, ele cruza os dados dos doadores e dos receptores e vê qual é o mais compatível e organiza, assim, por critérios cronológicos, por critérios de urgência máxima, né? Então, você pode, por exemplo, uma pessoa pode passar na frente da lista, pode, se ela tiver muito urgente. Uhum. Porque tem aquela pessoa que está inscrita, mas que ela não está tão urgente, ela pode esperar um pouco. E tem alguns que entram no caso de urgência máxima, que ela precisa transplantar em 48 horas, ou senão ela morre. Então, nesses casos, a lista olha quem está em urgência. E, é claro, ela classifica os urgentes primeiro e os eletivos na sequência. Então, a lista é única e não existe. O nosso sistema, ele prima por isso, sabe, Mariana? Ele prima pela transparência do sistema. Então, as pessoas que são candidatas a um transplante e que estão inscritas nas listas, elas têm acesso ao seu prontuário e elas podem acompanhar a sua situação na lista. Então, ela vai ver quem passou na frente por questões de urgência, enfim. Então, a lista é totalmente transparente e não é possível se passar na frente da lista por questões que não sejam urgência.
3: Agora, antes da gente encerrar, queria que a senhora falasse um pouco sobre como as pessoas devem proceder caso elas queiram ser doadoras, né? Acho que é muito importante, principalmente quando se você tem a intenção de ser doadora, mas você percebe que a sua família pode ter algum tipo de preconceito com aquilo ou algum tipo de resistência, né?
4: Na verdade, as famílias não têm preconceito, as famílias não têm conhecimento, porque a doação de órgãos é uma coisa, assim, a gente costuma dizer que é o suprassumo da alta complexidade, né? Quando todos os tratamentos falharam, o que que resta agora? Trocar o órgão? Então, as famílias têm desconhecimento, né? Mas o que é essencial, que fique assim de mensagem para quem está nos ouvindo, é que se você deseja ser um doador após a sua morte, você venha a falecer e quiser se tornar um doador, você precisa precisa deixar claro para a sua família. Então, você, sei lá, está numa conversa de fim de semana, vocês estão ali no almoço de domingo na família, né? Você fala assim, ó, gente, lembra aquela coisa da doação de órgãos? Eu quero deixar bem claro, eu vou ser doador, viu? Se eu morrer, a gente até brinca, né? Se eu doer, é para doar, se eu morrer, é para doar tudo. Então, é isso que precisa ficar claro, porque a família, ela tende a fazer os gostos do seu ente querido
3: a
4: quando ele fala,
3: né?
4: Ela tende a respeitar. Então, o que é muito claro é falar, gente, se eu morrer algum dia, eu quero, lembrem, eu quero ser doador de órgãos. Se eu não puder, por exemplo, se não houver morte cefálica, a pessoa já tiver o coração parado de cara, né? Assim, por exemplo, num acidente de trânsito, o coração parou ali, dá para doar córneas, dá para doar ossos, dá para doar pele, dá para doar músculos, tendões, dá para doar uma série de outros tecidos. Principalmente a gente tem que lembrar das córneas. A nossa lista de córneas hoje é gigante. E você imagina você poder doar os seus olhos e fazer com que uma pessoa volte a enxergar. Então isso é muito importante. Então a mensagem que precisa ficar para as famílias, para a pessoa que quer se tornar um doador, avise a sua família, porque quem vai autorizar a doação é a sua família.
3: Muito bem, nós conversamos com Patrícia Freire, coordenadora geral do Sistema Nacional de Transplantes do Ministério da Saúde. Doutora Patrícia, muito obrigada pela entrevista à Voz do Brasil.
4: A gente é convidada.
2: 2027 vai ser o ano da Copa do Mundo Feminina no Brasil.
3: E de olho no futebol feminino brasileiro, foi sancionado nesta segunda-feira um marco legal para a modalidade.
2: A legislação prevê medidas para profissionalização nas competições, proteção à maternidade e prevenção e combate à discriminação no futebol.
5: Foi sancionada nesta segunda-feira a Lei do Futebol Feminino, que estabelece diretrizes nacionais para o desenvolvimento do esporte. Entre as medidas, está a redução gradual do número de atletas não profissionais nas competições oficiais. Na principal divisão nacional, cada equipe poderá ter inicialmente até 4 jogadoras não profissionais. Nas demais divisões nacionais e na principal divisão estadual, o limite será de 6. A lei também estabelece medidas para ampliar a participação das mulheres em diferentes áreas do futebol e garantir mais direitos às atletas, como explica o ministro do Esporte, Paulo Henrique Cordeiro.
6: É uma lei que também se preocupa com a formação de gestoras, com técnicas, com a arbitragem feminina no futebol, com condições como a proteção à maternidade, com a busca da igualdade salarial entre as jogadoras do futebol feminino e do futebol masculino, que se preocupa essencialmente com o desenvolvimento desse futebol feminino, de nós virarmos a chave.
5: As atletas também deverão ter acesso a condições equivalentes de treinamento, espaços, equipamentos e profissionais de suporte. A legislação inclui ainda medidas de prevenção e combate à discriminação, ao racismo, à intolerância e à violência contra as mulheres no futebol. A medida entra em vigor durante a preparação do Brasil para sediar, em 2027, a Copa do Mundo Feminina. O Mundial será realizado de 24 de junho a 25 de julho em 8 cidades brasileiras. Reportagem Thaís de Araújo.
3: O governo federal divulgou hoje uma série de medidas que vem tomando para evitar que o aumento do preço do petróleo, causado pela guerra no Oriente Médio, traga prejuízos para a população brasileira.
2: A cotação internacional do barril do petróleo Brent, o tipo que é para comercialização, já acumula uma alta de 40% desde o início dos conflitos.
7: As medidas fazem parte de um conjunto de ações para evitar o aumento do preço dos combustíveis no país diante da alta dos preços internacionais do petróleo. O pacote inclui nova portaria do Ministério da Fazenda, que prorroga a subvenção de R$ 2,12 por litro de óleo diesel, publicada na última sexta-feira. Segundo o ministro do Planejamento e Orçamento, Bruno Moretti, a política de concessão de subsídios aos combustíveis ainda é necessária e precisa ser mantida para atenuar os efeitos da guerra no Oriente Médio entre Estados Unidos, Irã e Israel.
8: A política de subvenção, ela funciona sempre como um amortecedor. Ela é do tamanho necessário para amortecer o choque e nunca ela área discricionária, sem parâmetros.
7: Na semana passada também foi deflagrada a Operação Carga Pesada. De acordo com o balanço divulgado nesta segunda-feira, entre 21 e 25 de setembro, 241 fiscalizações foram realizadas em postos, distribuidoras e revendedoras para checar preços e qualidade dos combustíveis e do GLP, o gás de cozinha. O ministro da Justiça e Segurança Pública, Wellington Lima, destacou que o reforço na fiscalização não vai de encontro ao livre mercado. O ministro disse ainda que é preciso diferenciar a liberdade para a definição de preços das situações consideradas abusivas.
9: A necessidade de nós, a todo instante, chamarmos atenção para a distinção entre o uso, a liberdade de preço e o abuso. O uso dessa faculdade não se confunde com este abuso indiscriminado de preço. Imaginar 1.300% de incremento na margem de lucro é algo que atenta frontalmente contra o interesse da sociedade brasileira, da cidadania, da dimensão dos consumidores, e o nosso aparato de Estado deverá estar absolutamente mobilizado para reprimir esse tipo de conduta.
7: O governo também aumentou as penalidades previstas para infrações cometidas por integrantes da cadeia de combustíveis. Com a nova regra, o teto para as multas passou de 14 para 500 milhões de reais. Reportagem Gabriela Noronha.
3: E devido à elevação abusiva de preços, a ANP, Agência Nacional do Petróleo, Gás Natural e Biocombustíveis, já aplicou multas que somam mais de 700 milhões de reais a distribuidoras de combustíveis.
2: E essas foram as notícias do governo federal.
3: A realização da Secretaria de Comunicação Social da Presidência da República.
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3: Fique agora com as notícias do Poder Judiciário e do Congresso Nacional. Boa noite.
2: Boa noite para você e até amanhã.
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12: STF vai definir limites para quebra de sigilo telemático em fiscalização tributária.
13: Acordo prevê medidas para combater o assédio eleitoral na administração pública da Paraíba.
12: Para o STJ, condenação por violência doméstica é fundamento suficiente para impor a participação do agressor em grupo reflexivo.
13: Boa noite, eu sou Marcela Luiza.
12: E eu sou Walter Lima.
13: Supremo Tribunal Federal vai definir se a Justiça pode autorizar a quebra de sigilo telemático em fiscalizações de tributos.
12: A decisão final do STF deverá ser aplicada por todo o judiciário do país. Marcelo Della Libera.
14: O caso começou com uma ação da União que pediu acesso a e-mails e arquivos armazenados em nuvem de um investigado para apurar um suposto esquema de emissão de notas fiscais falsas. No recurso ao Supremo, a União sustenta que o Marco Civil da Internet permite, mediante ordem judicial, o acesso a dados armazenados também em processos de outras áreas. O relator ministro Dias Toffoli destacou que a discussão envolve, de um lado, o direito à privacidade e ao sigilo das comunicações e, de outro, o interesse público na arrecadação de tributos. Ainda não há data para o julgamento do mérito no Supremo.
13: Acordo homologado pela Justiça do Trabalho prevê medidas para combater o assédio eleitoral na administração pública da Paraíba.
12: O Estado também vai pagar indenização por dano moral coletivo. Samanta Flor.
15: O acordo foi firmado entre o Ministério Público do Trabalho e o Estado da Paraíba. A previsão é de ações para identificar e coibir práticas de assédio eleitoral e também discriminatórias nas relações de trabalho da administração estadual. O Estado ainda vai pagar R$200 mil por dano moral coletivo em 20 parcelas. A decisão prevê multa em caso de descumprimento.
13: Mesários preparam sessões eleitorais antes da abertura da votação.
12: Equipes orientam o eleitorado e garantem o funcionamento das sessões. Estevão Furtado.
16: No dia 4 de outubro, as sessões eleitorais vão funcionar das 8 da manhã às 5 da tarde, no horário de Brasília. Durante o pleito, mesárias e mesários conferem a identificação, registram a presença, liberam a urna e orientam eleitoras e eleitores sem interferirem na escolha do voto. Celulares e outros equipamentos que possam gravar ou transmitir imagens devem ficar desligados e guardados no local indicado pelos mesários, enquanto a pessoa vota. Ao final do horário de votação, A equipe imprime o boletim de urna e encaminha a mídia de resultado para a transmissão dos dados.
13: Condenação por violência doméstica é fundamento suficiente para obrigar agressor a participar de grupo reflexivo como condição de suspensão da pena.
12: O entendimento é do STJ, Fátima Uchoa.
17: Um homem condenado por violência doméstica teve a execução da pena suspensa desde que cumprisse algumas condições, como a de frequentar 5 sessões de grupo reflexivo. O Tribunal de Justiça do Rio de Janeiro afastou essa condição por entender que não houve fundamento específico para determiná-la, o que resultou em recurso do Ministério Público. O STJ restabeleceu a obrigação. Segundo o relator ministro Rogério Schietti Cruz, o juiz só precisa apresentar justificativa específica se decidir não aplicar a medida. Para o ministro, os grupos buscam responsabilizar o agressor e ajudar a romper o ciclo de violência doméstica.
13: Justiça bloqueia 146 milhões de empresas acusadas de envolvimento em garimpo na terra indígena Yanomami.
12: A decisão é fruto de um pedido do MPF, Vanessa Pereira.
18: Segundo a ação, a cassiterita era extraída clandestinamente da terra indígena Yanomami, em Roraima, transportada por aeronaves a partir de pistas de pouso clandestinas, registrada como se fosse produção de cooperados e, em seguida, adquirida pela White Solder Metalurgia e Mineração Limitada, que transformava o minério em lingotes de estanho. Com isso, além do bloqueio de bens, direitos e valores, a Justiça também determinou que a Receita Federal informe os dados de faturamento das 4 empresas de 2021 a 2025. Essas informações servirão de base para sanções e eventual revisão de valores bloqueados.
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13: Uma boa noite.
12: E até amanhã.
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20: Eu sou Humberto Pinheiro e estes são os destaques de hoje do Jornal do Senado, que começa agora. Congresso vai iniciar a análise da medida provisória que proíbe as bets em todo o país. CCJ analisa punições para quem desiste de criança adotada. Sancionada lei que cria a Universidade Federal da Fronteira Norte em Oiapoque, no Amapá. Boa noite. Já está no Congresso Nacional a medida provisória 1394 de 2026, que proíbe em todo o país as chamadas bets. Pelo texto, que será analisado por uma comissão mista de senadores e deputados federais, antes de ser votado pelos plenários da Câmara e do Senado, a restrição valerá para as apostas sobre eventos reais de temática esportiva e sobre eventos virtuais de jogos online. As informações com o repórter Alexandre Campos.
21: Além de acabar com as atuais concessões no prazo de 30 dias, a MP prevê o bloqueio do acesso a sites e aplicativos de apostas. As empresas que exploram a atividade não terão direito a qualquer indenização nem a devolução do valor que repassaram ao governo pela outorga do serviço. A conta vinculada a algum operador que continuar explorando ilegalmente a atividade será bloqueada e os valores serão destinados ao Fundo Nacional de Segurança Pública. O dinheiro referente a jogos não apurados e os recursos de prêmios de apostas cujo resultado tiver sido concluído antes da vigência das novas regras deverão ser devolvidos aos apostadores. O texto ainda veda publicidade, propaganda e patrocínio relacionados a esse tipo de atividade e impõe obrigações aos provedores de aplicações de internet e lojas virtuais, como o impedimento de oferecer produtos ou serviços referentes a apostas. O vício em bets tem levado famílias ao endividamento e há mais registros de casos de depressão e de ansiedade, com aumento do risco de suicídio. suicídio, problemas que, de acordo com o governo, motivaram a edição da medida provisória. A população pode se manifestar sobre a MP clicando em consulta pública no endereço senado.leg.br/e-cidadania.
20: O Congresso também recebeu o projeto de lei do Executivo que tipifica crimes relacionados às bets. O texto torna crime tanto a exploração quanto a publicidade de bets, tipificando 5 condutas como criminosas. A proibição das bets prevista em medida provisória já está valendo, mas o projeto que trata dos crimes ainda precisa ser votado pela Câmara e pelo Senado para virar lei e entrar em vigor. A Comissão de Constituição e Justiça do Senado deve discutir uma alteração no Estatuto da Criança e do Adolescente para punir adultos que desistem do processo de adoção. A proposta busca introduzir sanções específicas para desencorajar a chamada desistência tardia, quando a criança já consolidou laços afetivos com os adotantes. Repórter Douglas Castilho.
0: De 2019 a 2024, mais de 2 mil crianças registradas para adoção passaram por pelo menos um processo de devolução, segundo dados do Conselho Nacional de Justiça. Foi pensando nesse cenário que o ex-senador Major Olímpio apresentou o projeto de lei que estabelece sanções para os adotantes que desistirem durante o processo. A relatora da proposta na Comissão de Direitos Humanos, senadora Damares Alves, do Republicanos do Distrito Federal, falou das consequências dessa espécie de segundo abandono.
1: Agravam ainda mais a vulnerabilidade de crianças e adolescentes que, por vezes, já sofrem trauma anterior de exclusão ou perda da família de origem.
0: A proposta prevê punições como o pagamento de indenização e até responsabilização por crime de abandono de incapaz, se a desistência ocorrer após a sentença judicial definitiva de adoção.
20: Foi sancionada a lei aprovada pelo Senado que cria a Universidade Federal da Fronteira Norte, com sede em Oiapoque, no Amapá. Repórter Rodrigo Rezende.
22: A Universidade Federal da Fronteira Norte, a UFFN, terá sede em Oiapoque, na fronteira com a Guiana Francesa, e será vinculada ao Ministério da Educação. O campus da Unifap, Universidade Federal do Amapá, que fica no município, passa a integrar a nova universidade, com a transferência dos cursos, estudantes e cargos. A UFFN terá como objetivos oferecer graduação e pós-graduação, desenvolver pesquisa, extensão e cultura e promover a inovação e o desenvolvimento regional. O presidente do Senado, Davi Alcolumbre, destacou o papel da instituição na formação de profissionais e pesquisadores, principalmente com a possível exploração de petróleo na região.
23: De formarmos capacidade intelectual na academia, na universidade, no conhecimento, nessa nova perspectiva das riquezas da exploração do petróleo e das riquezas que o petróleo pode proporcionar para o Brasil e vai proporcionar para a Amazônia, de conhecimento, de inteligência, e a universidade, só ela é capaz de gerar todas essas perspectivas.
22: Para 2027 e 2028 estão previstos investimentos de 20 milhões de reais por ano na nova universidade.
20: Uma proposta em análise na Comissão de Educação propõe que bibliotecas de escolas públicas disponibilizem livros sobre proteção à mulher. Obras que abordem o tema e igualdade entre homens e mulheres também devem constar nos acervos. A medida tem como objetivo atuar preventivamente no combate à violência contra o público feminino e deve ser adotada conforme a previsão orçamentária. A relatora, senadora Ivete da Silveira, do MDB de Santa Catarina, enfatiza que a iniciativa pode ser implementada de forma gradual. Para ela, o acesso a obras literárias, informativas e pedagógicas sobre esses assuntos contribui para o desenvolvimento de atitudes compatíveis com a dignidade da pessoa humana e com a não discriminação.
24: Nem só de violência vive o Brasil, ele vive também de uma capacidade de reagir a ela.
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8: O Tribunal Superior Eleitoral decidiu que o e-título poderá ser usado normalmente nos dias das eleições, inclusive para download. A novidade vale para os 2 turnos de votação. Mais detalhes com o repórter Herman Kulitz.
9: Os cidadãos poderão usar o aplicativo e-título normalmente nos dias da votação, inclusive para download. Isso vale tanto para o primeiro turno quanto para o segundo. O anúncio foi feito pelo presidente do TSE, ministro Cássio Nunes Marques, destacando as funcionalidades.
25: A Justiça Eleitoral iniciou o envio de notificações oficiais pelo aplicativo e-título. A iniciativa busca facilitar o acesso a informações importantes para o exercício do voto, como a consulta antecipada ao local e a sessão de votação. Reforçamos, portanto, a recomendação para que eleitoras e eleitores mantenham o aplicativo atualizado, façam o primeiro acesso e confiram seus dados com antecedência.
9: De acordo com o TSE, quem tem biometria cadastrada e fotografia digital poderá utilizar o e-título como documento oficial de identificação na hora de votar, apresentando o documento diretamente pelo celular ao mesário. Não serão aceitas capturas de tela nem documentos sem foto.
8: Emissoras e rádio de todo o país poderão transmitir gratuitamente a cobertura especial da Rádio Senado no primeiro turno das eleições. A programação começa às 8 da manhã, com informação e análises sobre a votação. Às 5 da tarde, após o fechamento das urnas, um programa especial acompanha a apuração voto a voto. O sinal está aberto às emissoras parceiras da Rádio Agência Senado. Entre em contato e receba os links de transmissão mandando um e-mail para radioagencia@senado.leg.br, repetindo radioagencia@senado.leg.br. Com trabalhos técnicos de Eliseu Caires, o Jornal do Senado fica por aqui. Acompanhe agora as notícias da Câmara dos Deputados. Boa noite e até amanhã.
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26: Câmara analisa a destinação de percentuais mínimos de recursos ao esporte.
27: Projeto de lei cria uma política nacional de educação para jovens e adultos.
26: Parlamentares apresentam propostas para fiscalizar a qualidade da água.
28: Boa noite. Encerramos hoje o projeto de gravação de edições do Jornal Câmara dos Deputados em emissoras da rede Câmara de Rádio neste ano de 2026. Este programa está sendo produzido diretamente da cidade de Vitória da Conquista, com a participação do colega Guilherme Barbosa, da Rádio Câmara de Vitória da Conquista. Eu sou Márcio Aquilissardi, bem-vindo, Guilherme.
29: Boa noite, obrigado, Márcio. É uma honra profissional participar da apresentação desse Jornal da Câmara dos Deputados, dentro da Voz do Brasil. Vamos agora às notícias da Câmara dos Deputados. O Wellington Roberto, do PSD da Paraíba, apresentou proposta de fiscalização e controle para verificar a origem e a regularidade da água utilizada na fabricação de refrigerantes e cervejas no Brasil. A iniciativa prevê a revisão das autorizações realizadas nas fábricas nos últimos 5 anos.
28: O Wellington Roberto quer saber se as empresas usam água mineral dentro dos padrões exigidos pelos órgãos de controle. O deputado também solicita explicações sobre a ausência nos rótulos dos refrigerantes de informações relacionadas à origem da água utilizada na produção.
29: Júlio Arcoverde, do PP, quer discutir a prestação dos serviços de abastecimento de água e esgotamento sanitário no estado do Piauí. O deputado cita relatos de falhas no fornecimento e defende mais acompanhamento da execução dos contratos de concessão.
28: Júlio Arcoverde sugere reunir representantes da concessionária, de órgãos reguladores e do poder público em uma audiência sobre o tema. Ele explica que o objetivo é avaliar a fiscalização do setor e discutir medidas para melhorar a qualidade e a continuidade dos serviços prestados.
2: Saúde.
29: Dorinaldo Malafaia, do PDT do Amapá, defende a aprovação de projeto de lei complementar que inclui o combate à malária entre os objetivos da atuação conjunta da União, dos estados, do Distrito Federal e dos municípios. A proposta prevê ações articuladas aos processos de licenciamento ambiental.
28: Dorinaldo Malafaia alerta que grandes empreendimentos instalados em regiões com alta incidência de malária devem considerar durante o processo de licenciamento os riscos da doença. O deputado avalia que a cooperação entre os entes federativos pode fortalecer a prevenção e o controle.
2: Segurança Pública.
29: Sargento Faur, do PL do Paraná, defende o aumento das penas para motoristas alcoolizados que causarem acidentes com vítimas. Ele cita casos recentes de atropelamentos fatais e mortes de motociclistas provocados por condutores embriagados.
3: Eu apresentei, baseado nessa carnificina que estamos vivendo no trânsito, um projeto duríssimo, que ele... aumento de pena, reclusão de 6 a 20 anos quando o motorista sob influência de álcool ou outra substância psicoativa provocar morte no trânsito. Crime inafiançável. Ou seja, chega de fiancinha de 3 mil, de 1.000, de 2 mil. Não, vai ficar preso até decisão judicial. Multas mais severas.
28: A proposta também prevê 10 anos de suspensão da carteira de motorista em casos de morte e 7 anos quando houver invalidez permanente da vítima. Para Sargento Faur, as mudanças evitam a sensação de impunidade e tornam mais rigorosa a punição para crimes cometidos por motoristas embriagados.
29: Favorável à redução da maioridade penal de 18 para 16 anos, Paulo Freire Costa, do PL de São Paulo, considera que as regras atuais de punição para adolescentes precisam levar em conta a gravidade dos acontecimentos. Ele é um dos autores de PEC sobre o tema.
28: O texto assinado por Paulo Freire Costa também inclui a responsabilização penal de adolescentes maiores de 12 anos que cometam crimes violentos e hediondos. A justificativa aponta que o limite de 3 anos de internação pode estimular o recrutamento de menores para a prática de crimes.
2: Justiça.
29: Projeto de Alexandre Guimarães, do MDB do Tocantins, cria regras para punir a chamada litigância abusiva reversa. A proposta prevê punições para réus que descumpram decisões judiciais de forma reiterada ou apresentem recursos sucessivos apenas para atrasar as determinações da justiça.
28: De acordo com Alexandre Guimarães, grandes litigantes costumam transformar a demora dos processos em estratégia de negócio, o que sobrecarrega o judiciário. Para ele, a medida combate o abuso de poder econômico nos tribunais e assegura que as decisões sejam cumpridas.
2: Educação.
29: A Câmara analisa a criação de uma Política Nacional de Educação de Jovens e Adultos. A proposta pretende avançar na construção de medidas para estimular milhões de brasileiros que não conseguiram concluir os estudos. A repórter é Maria Neves.
7: A Comissão de Educação da Câmara dos Deputados aprovou o projeto que institui a Política Nacional de Educação de Jovens e Adultos. Pela proposta, o poder público deverá adotar ações para assegurar o acesso e a permanência na escola de todos os cidadãos que não concluíram o ensino fundamental ou médio na idade própria. Dentre as medidas previstas estão a busca ativa de estudantes que abandonaram os estudos, a previsão de orçamento próprio para o programa em igualdade de condições com o ensino regular e a oferta de bolsas de estudo. Ainda de acordo com o texto aprovado, a União deverá oferecer assistência técnica a estados e municípios para ampliar a oferta de vagas na educação de jovens e adultos. Nessa modalidade, as instituições de ensino deverão oferecer cursos em horários flexíveis, inclusive aos fins de semana. Para a deputada professora Luciene Cavalcante, do PSOL de São Paulo, que integra a Comissão de Educação, a proposta é fundamental, uma vez que o Brasil ainda conta com milhões de pessoas que não concluíram a educação básica.
10: Hoje, no nosso país, mais de cidades não têm sequer uma turma de EJA. Isso é um escândalo. Quando a gente vai olhar que são quase 70 milhões de brasileiros que hoje não concluíram a educação básica.
7: O projeto ainda determina a formação de professores especializados e a realização de concursos públicos para a contratação de profissionais específicos para a formação de jovens, adultos e idosos. Os governos também terão de assegurar aos alunos da modalidade de jovens e adultos participação igualitária em programas de material didático, transporte, alimentação e assistência à saúde. Além disso, as instituições de ensino deverão oferecer espaço para acolhimento de crianças entre 4 e 12 anos, sob a responsabilidade de estudantes jovens, adultos ou idosos. A proposta que institui a Política Nacional de Educação de Jovens e Adultos ainda será analisada pelas Comissões de Finanças e Tributação e de Constituição e Justiça. Da Rádio Câmara de Brasília, Maria Neves.
11: Economia.
28: Lucas Ramos, do PSB de Pernambuco, apoia a criação de regras mais claras para responsabilizar os sócios pelas obrigações que permanecem após a extinção de uma empresa. A proposta, segundo ele, protege credores, trabalhadores e fornecedores, além de ampliar a segurança jurídica.
29: Relator da matéria na Comissão de Indústria, Comércio e Serviços, Lucas Ramos avalia que a mudança contribui para reduzir disputas judiciais e fortalecer o ambiente de negócios. Ele afirma que a medida ajuda a coibir o uso indevido da personalidade jurídica para evitar o cumprimento de obrigações.
28: Projeto de Júnior Ferrari, do PSD do Pará, amplia a desoneração tributária para serviços de conservação, modernização e reparo de embarcações listadas no Registro Especial Brasileiro. O texto também inclui as empresas brasileiras de navegação como beneficiárias do Renaval, o programa de incentivo ao setor.
29: Júnior Ferrari alega que a reforma tributária acabou com benefícios que garantiam a competitividade do setor de reparos navais. Ele entende que as mudanças são necessárias para preservar empregos, atrair investimentos estrangeiros e manter a infraestrutura de atendimento à frota brasileira.
28: Juarez Costa, do Republicanos de Mato Grosso, integra a Frente Parlamentar em Defesa do Mutualismo. O grupo pretende acompanhar a regulamentação do sistema em que associados dividem os custos de proteção de seus bens como alternativa ao seguro tradicional.
29: Juarez Costa apoia a articulação entre o poder público, entidades do setor e a sociedade civil para fortalecer esse modelo de proteção patrimonial. A frente também busca contribuir para a aplicação das regras estabelecidas pela lei que regulamentou o mutualismo no país.
11: Agricultura.
28: Produtores rurais endividados poderão ter até 25 anos para pagar seus financiamentos, conforme substitutivo apresentado por Dilceu Esperafico, do PP do Paraná. O relatório do deputado também estabelece carência de até 3 anos para o início dos pagamentos.
29: Dilceu Esperafico considera que a renegociação das dívidas pode ajudar os produtores afetados por perdas na safra, aumento dos custos de produção ou dificuldades na comercialização. O texto também prevê a suspensão de cobranças judiciais durante o período de adesão ao programa de renegociação.
28: Raimundo Costa, do PSD da Bahia, é autor de projeto que cria um selo nacional para a identificação de pescado proveniente da pesca artesanal sustentável. A proposta também institui um programa de rastreabilidade para informar a origem do produto e a comunidade responsável pela captura.
29: Raimundo Costa aponta que a certificação pode aumentar o valor comercial do pescado artesanal, ampliando o acesso a mercados diferenciados. O texto prevê também que produtos certificados tenham prioridade em compras públicas, feiras e ações de promoção comercial.
11: Trabalho.
28: Mauro Benevides Filho, do União do Ceará, apoia a PEC que reduz de 44 para 40 horas semanais a jornada, com 2 dias de descanso a cada 5 trabalhados e sem redução salarial. Ele ressalta a importância da mudança para o bem-estar da população.
11: eu bato muito que você, para você crescer, você tem que melhorar na sua função estudando. O que é que essa emenda constitucional está fazendo? É tentando reduzir, em vez de um dia por semana de folga, de lazer, de cuidar da casa, enfim, do que seja, de estudar, é reduzir de 5 por 2. O que é isso? É trabalhar 5 dias e conseguir folgar 2. Isso não significa que sábado e domingo não poderão trabalhar. Poderão sim. Você pode substituir um dia da semana, quarta-feira, trabalhar no sábado e assim por diante. Ou seja, a emenda constitucional prevê isso.
29: Mauro Benevides Filho considera que a redução da jornada também pode aumentar a produtividade. Segundo o parlamentar, empresas que já adotaram a escala de 5 dias de trabalho por 2 de descanso relatam funcionários mais motivados e redução das faltas justificadas por atestados.
28: Zé Adriano, do PP do Acre, apresentou requerimento para a realização de audiência pública para debater o fim da escala 6x1. O deputado propõe ouvir representantes da construção civil sobre os possíveis impactos da mudança nos custos, na produtividade e na manutenção dos empregos.
29: Zé Adriano considera que a construção civil deve participar do debate por empregar grande contingente de trabalhadores e depender intensamente de mão de obra. Ele avalia que a audiência pode contribuir para a análise das propostas sobre o tema que tramitam no Congresso Nacional.
28: Missionário José Olímpio, do PL de São Paulo, apresentou o projeto que autoriza a criação de um Programa Nacional de Proteção a Motofretistas e Mototaxistas. A proposta prevê recursos federais para municípios e o Distrito Federal oferecerem gratuitamente equipamentos de segurança e cursos de qualificação.
29: Missionário José Olímpio defende a priorização de trabalhadores de baixa renda com adesão voluntária aos cursos e sem novos custos para a categoria. Segundo o deputado, o objetivo é reduzir os acidentes e as mortes no trânsito relacionados ao uso profissional de motocicletas.
28: Ercílio Coelho Diniz, do MDB de Minas Gerais, apresentou o projeto que cria o Programa Nacional de Requalificação Profissional para pessoas acima de 45 anos. Segundo ele, o objetivo é oferecer cursos gratuitos de tecnologia e serviços digitais, bolsas de qualificação e incentivos para empresas que contratarem os beneficiários.
29: O projeto de Ercílio Coelho Diniz também prevê prioridade para pessoas desempregadas há mais de um ano. O deputado argumenta que a iniciativa combate o etarismo no mercado de trabalho e reduz o desemprego prolongado entre trabalhadores com mais de 45 anos.
2: Esporte.
28: A Câmara analisa uma proposta que prevê a destinação de recursos ao esporte. A repórter Paula Bittar tem mais detalhes sobre a medida.
12: A Comissão de Constituição e Justiça da Câmara aprovou uma proposta de emenda à Constituição que estabelece que União, Estados, Distrito Federal e municípios deverão destinar anualmente pelo menos 1% da receita de impostos à promoção do desporto educacional e de alto rendimento. Além de definir percentuais mínimos, a proposta propõe um sistema de repasse de recursos entre os entes federativos para viabilizar políticas públicas integradas. Assim, do mínimo previsto para a União, 25% serão destinados aos estados e ao Distrito Federal e 25% aos municípios. Os critérios de rateio dos recursos serão definidos em lei complementar. O relator na comissão, deputado Helder Salomão, do PT do Espírito Santo, defende que a destinação de recursos mínimos pode colaborar para o incentivo ao esporte desde cedo.
13: A escola é a primeira oportunidade que o jovem, que o adolescente tem de começar a prática esportiva. E muitas escolas não têm a estrutura necessária, não têm o apoio. Nós precisamos ter recursos disponíveis, e nós estamos falando de 1% do total dos impostos arrecadados, para investimento em infraestrutura nas escolas do nosso país. Eu tenho certeza que nós vamos revelar muito mais talentos.
12: Segundo Helder Salomão, no futuro, mais dinheiro investido se transformará em mais medalhas para o país.
13: Hoje, nós temos o Bolsa Atleta, que é uma experiência bem sucedida, porque vários ganhadores de medalha nas Olimpíadas que o Brasil participa são de atletas que tiveram o apoio do Bolsa Atleta. Eu acredito que nós, ao aprovarmos essa PEC e ela se transformar numa legislação que garante recurso para infraestrutura e apoio aos nossos jovens, adolescentes, nós teremos muitos talentos. O Brasil vai se destacar muito mais nas Olimpíadas, nas competições nacionais e internacionais.
12: A análise da proposta pela CCJ é apenas o primeiro passo da tramitação na Câmara. Agora, a PEC que destina recursos para o esporte, assim como outras que estão sendo analisadas em conjunto e tratam do mesmo tema, precisa passar por uma comissão especial e pelo plenário em 2 turnos de votação. Da Rádio Câmara, de Brasília, Paula Bittar.
29: A Câmara analisa projeto que cria uma política nacional para ampliar o acesso de crianças e adolescentes com autismo a atividades esportivas adaptadas. Autor da matéria, André Fufuca, do PP do Maranhão, afirma que a iniciativa utiliza o esporte como ferramenta de desenvolvimento, autonomia e inclusão social.
28: A matéria prevê a criação de núcleos e centros de esporte inclusivo e a capacitação de profissionais para atender esse público. André Fufuca destaca também a integração de ações nas áreas de esporte, educação, saúde e assistência social.
29: Termina agora esta edição especial do Jornal Câmara dos Deputados, produzida e apresentada pela Rádio Câmara de Brasília, em parceria com a Rádio Câmara de Vitória da Conquista, integrante da Rede Câmara de Rádio.
28: Eu agradeço ao Guilherme e a toda a equipe da Câmara de Vereadores de Vitória da Conquista pelo excelente trabalho conjunto.
29: Obrigado à Câmara dos Deputados por esta oportunidade. Este programa teve trabalhos técnicos de Everson Urani e a apresentação de Márcio Aquilissardi e Guilherme Barbosa. Boa noite.
28: O Jornal Câmara dos Deputados volta amanhã. Fique agora com as notícias do Tribunal de Contas da União.
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16: 20 horas.
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1: 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Trazendo o melhor da música sertaneja com Samir Becker e Giza Vitinski.

0: quase 16 graus a temperatura. Esse é o nosso Paratão Sertanejo começando os trabalhos. Agora 8 horas e 6 minutos, horário oficial de Brasília. Giso Vigenice na produção executiva. Até as 11 vamos aí te fazendo companhia. O melhor da música sertaneja, misturadão, moda de viola, minuto gospel, loterias. E sempre alguma informação da dupla Grenal e muito mais pra você. Aqui no Paradão Sertanejo. Seu encontro de todas as noites, das 8 às 11.
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0: Meu amigo Ney Pokémon já está comparecendo no evento. Alô, Ney Pokémon. Abraço aí pra você, guri. Tô de bueno, né? Obrigado aí pela sua sintonia. Abraço lá pro meu amigo Lucas Lima. Também sempre ligado aí. Grande torcedor do Grêmio, né? Alô, Lucas Lima. Abraço aí pra você.
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0: É o nosso Paradão Sertanejo aqui na Rádio Esmeralda, 8 horas e 8 minutos, horário oficial de Brasília, 16 graus a temperatura. 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Hoje é dia 28 do mês de setembro, é Dia Nacional da Liberdade de Expressão, é Dia Mundial do Combate à Raiva, dia de São Venceslau, dia do hidrógrafo, é dia de luta à despenalização do aborto na América Latina. É a luta contra o aborto na América Latina, né, gente? Dia também da Mãe Preta. E dia do Paradão Sertanejo até às 11. 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Meu amigo Vinícius, aquele abraço pra você. E vamos junto, gente, até as 11. É muita música boa nesse programa, meu filho.

0: 8:03, horário oficial de Brasília. É o nosso Paradão Sertanejo aqui na Rádio Esmeralda.
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0: Vamos juntos aí com você, trazendo a previsão do tempo, né? 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
0: Micael Bisotto tá na nossa companhia. Meu amigo Lucas Lima. Alô, Ayrton. Abraço aí pra rapaziada, né? Tá na nossa sintonia. O nosso Paradão Sertanejo. 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

0: 8h22, horário oficial de Brasília, o nosso Paradão Sertanejo, ao vivo aqui na Mais Popular. 16 graus a temperatura.
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0: E vamos juntos, né, gente? Até as 11 aí, passa que é um Dodge, né? A noite é ligeira, noitada.
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0: Então você vem junto com a gente, tem um monte de pedido musical aqui, a gente vai atendendo aí, né? Daqui a pouquinho, né? Abraço aí pra toda a rapaziada ligada com a gente, aqui no nosso Paradão Sertanejo. É, rapaz, deixa eu trazer uma informação aqui, de suma importância aqui, tá? Antes, tem mais uma informação aqui também do Rio Grande do Sul. Mais de 39 mil pessoas são afetadas pelos temporais do Rio Grande do Sul, tá? Notícia de hoje, lá do Jornal Sul. Mais de 39 mil pessoas são afetadas aí pelos temporais que atingiram o Rio Grande do Sul nos últimos dias, tá? Segundo o balanço mais recente da Defesa Civil Estadual, foram registradas 83 ocorrências em 78 municípios, dos quais 68 tiveram danos humanos ou materiais. Entre os principais eventos registrados estão a queda de granizo, chuvas intensas, vendavais, problemas relacionados ao solo e a lama e deslizamentos. Balanço aponta 39.117 pessoas afetadas, além de 63 desabrigados e 6.088 desalojados. Quatro pessoas ficaram feridas, não há registro de mortes ou desaparecimentos relacionados aos temporais. Os feridos foram registrados em três municípios. Em Pontão, duas pessoas ficaram feridas. Alegrete e Capão do Cipó registraram um ferido cada. Santiago concreta o maior número aí de pessoas afetadas do município. Teve 26.013 pessoas atingidas por granizo, além de 13 desabrigadas e 6 mil desalojadas foram registradas ainda. 3 mil casas danificadas, uma unidade de saúde e 20 escolas atingidas. Resumindo, gente, foi aí uma chuvarada forte, né?
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0: Foi essa noite, né, Gisa, que fez também uma chuvarada bem forte, né? Hoje de manhã cedo também, né? Uma chuva com vento, o vento é que eu tenho medo, gente. A chuva nem tanto medo me dá, porque toda casa é projetada pra tomar chuva, né? Agora, o vento extremo dá medo, viu? É o nosso Paradão Sertanejo ao vivo aqui na Rádio Esmeralda. 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

0: 8:30, é o nosso Paradão Sertanejo aqui na Rádio Esmeralda. 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
0: 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Vamos chegando com mais música. Você se liga aqui no Paradão Sertanejo. Essa é antiga, hein? Alô, Marião!
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0: 8:43, horário oficial de Brasília. É o Paradão Sertanejo, já já também tem aí o Minuto Gospel pra você, tá? É 16 graus a temperatura, continua, né? 16 graus a temperatura aqui na Morão de Brito com a 105 by Cristina. 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
0: Alô, meu amigo Genoura, abraço aí pra você, meu querido, também. 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Meu amigo Antônio, meu amigo Carlos, espero você. Abraço lá pro senhor Aristeu, também lá do bairro Glória, né? Pai do meu amigo Antônio, tá sempre ligado com a gente, sempre colado no pé do rádio. Abraço aí pra você. Meu amigo Falinha também tá sempre na sintonia. Alô, seu Falinha. 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
0: 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Vamos chegando com mais música antes do intervalo. Quero trazer uma música bem especial, tá? Vi uma reportagem domingo. Pessoal falando a história do Menino da Porteira, que é riquíssima, viu, gente? E o seu compositor aí, o Ted Correia, né, que inventou... É Ted Vieira, que inventou aí o Menino da Porteira, que consagrou o Sérgio Reis, que lançou essa música em 73. Mas antes, gente, teve a primeira versão, tá? A primeira versão foi interpretada pelo Luizinho e Limeira, em 1955. Ted Vieira, infelizmente, faleceu, rapaz, aos 42 anos, no acidente de carro, tá? Mas ele viu muita coisa aí das suas letras explodirem pro sucesso, né? Especialmente aí o Menino da Porteira, sua maior obra. A gente curte agora o Menino da Porteira original, aí interpretado por Luizinho e Limeira.

8h49, é o nosso Paradão Sertanejo. É, rapaz, isso é moda de viola raiz, viu, gente? Essa aí gravada em 1955, isso faz tempo, hein? Faz tempo demais. Abraço aí pro pessoal que tá ligado com a gente. A boa e velha moda de viola não sai de moda, né, meu filho? Abraço lá pro Ayrton, tá na companhia, o Miquel Bisotto. Meu amigo Lucas Lima passando um calor danado lá. Aí na terra do Mato Grosso, tá na nossa escuta. Alô, aí Lucas Lima. Abraço aí pra você, meu querido. É o nosso Paradão Sertanejo, gente. Agora eu vou trazer a versão de 1973. Essa sim consagrou o Ted Vieira, que ele ficou tão feliz aí da vida com essa, com o sucesso do Menino da Porteira, pelo seu intérprete Sérgio Reis, que ele presenteou aí o Sérgio Reis, o seu violão mais valioso que ele, aí que ele mais gostava, ele deu aí pro Sérgio Reis de presente. Tamanha foi a gratidão que ele teve, né? E é bom a gente ter gratidão, né, gente? Quem não tem gratidão não tem caráter, né? E a origem, gente, da inspiração aí da letra, aí do Ted Vieira, ele viajava, né, pelo sul de Minas Gerais, perto de Ouro Fino, e ele viu esse menino, tá? Abrindo e fechando uma porteira na estrada. Encontrou e durou poucos segundos aí o encontro com essa criança, tá? Agora, a ficção foi aí a história trágica da criança falecendo, aí pela imaginação do compositor, tá? Transformou aí um gesto simples no dia a dia em uma fábula sertaneja que atravessou gerações e vai continuar por muitos e muitos anos fazendo sucesso. Essa é a melhor versão, na minha opinião, tá? Sérgio Reis! 16 graus.

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